0: raciais no país.
1: E hoje nós conversamos mais cedo com a secretária executiva do Ministério da Igualdade Racial, Bárbara Oliveira Souza, sobre esse marco. Vamos acompanhar.
0: Olá, secretária, bem-vinda à Voz do Brasil. Olha, a gente queria começar então falando do Estatuto da Igualdade Racial, que está completando 16 anos, e queria que a senhora trouxesse para a gente então quais são os principais avanços desde a criação da lei, o que, que ela trouxe aí de inovação.
2: Não, perfeito. Bom, o Estatuto da Igualdade Racial é uma grande conquista nossa, né, que está completando agora em julho 16 anos de vigência. Então, com muita alegria, Mariana Jungmann e Luciano Seixas, nós do Ministério da Igualdade Racial agradecemos muito por esse convite para dialogar sobre esse marco fundamental para a política de igualdade racial do Brasil. E o Estatuto, ele fez um processo de trazer como responsabilidade para o Estado brasileiro a obrigação de enfrentar o racismo nas suas políticas, nas suas ações. E conseguiu construir base sólida para que a gente tivesse um processo de amadurecimento das ações afirmativas nas universidades e na educação superior, como hoje temos, e temos diversos avanços, né, a partir dessa lei, como temos também as ações afirmativas nos concursos públicos, que também tem gerado muito resultado, além de políticas públicas transversais na saúde, na educação, na cultura, no trabalho e na moradia, para, de fato, superar o racismo estrutural e promover a igualdade racial no Brasil, que é algo tão central. A gente tem alguns resultados, eu estava falando da lei de cotas, como, por exemplo, uma ampla presença hoje de estudantes negros e negras nas universidades. São mais de 4 milhões de estudantes que ocupam universidades públicas e privadas no Brasil. Isso é um avanço, a gente pensa os dados estatísticos em relação aos anos 2000, né? Quando apenas 2% da população negra estava na universidade.
1: Bom, secretária, a senhora citou aí as questões de cotas, vale para a educação, vale também para o trabalho. Na verdade, o Estatuto da Igualdade Racial reúne direitos em diversas áreas, né? Educação, trabalho, também saúde, na cultura. Na prática, como é que ele impacta a vida da população brasileira?
2: Não, perfeito. O Estatuto, ele orienta as políticas de igualdade racial e traz alguns aspectos que são centrais para a forma como a gente se organiza no governo federal e também em articulação com governos estaduais e municipais para implementar essa política. E traz alguns princípios, como por exemplo, da transversalidade. Então, ele prevê essa articulação com os vários ministérios que executam ações voltadas para a igualdade racial e para a superação do racismo.
0: A gente está falando aí de 16 anos da construção dessa política. A senhora mencionou políticas afirmativas também, mas apesar disso a gente ainda continua precisando trabalhar em torno da redução das desigualdades raciais, né, que são uma realidade no país. Quais são os maiores desafios que a senhora considera para que os direitos previstos no Estatuto realmente se tornem uma realidade e se tornem presentes mesmo?
2: Essa pergunta, Mariana, agradeço muito. Eu acho que ela é chave para a gente avaliar o porquê que a política de igualdade racial ainda é muito importante no Brasil hoje. A gente tem avanços fundamentais em marcos legais, temos uma política nacional estruturada, temos o Sistema Nacional de Promoção da Igualdade Racial, que leva essa política para governos estaduais e municipais, mas uma conquista, inclusive, do Estatuto da Igualdade Racial, é ele quem cria o SUS, né, o nosso SUS da Igualdade Racial, que é o SINAPI, e que hoje está presente nos 27 estados da federação e em quase 500 municípios. Vou começar por esse ponto, porque é um ponto que demonstra avanço, mas demonstra também desafio, né? Que é o foco da sua pergunta. E por que que é importante a gente avançar nisso? É fundamental que a gente busque incrementar e capilarizar cada vez mais essa política e avançar em mais estados e municípios. Está em curso foi julgada, né? E está em curso a elaboração da resposta a ela, a DPF Vidas Negras, a DPF 973, que obriga o governo federal a atualizar o segundo Plano Nacional de Promoção da Igualdade Racial. A gente vem trabalhando nisso ativamente e, obviamente, a gente vem também destacando a importância de que estados e municípios também sejam envolvidos nessa obrigação de fazer dessa

0: pela importância da gente federalizar essa política. Então, é um desafio que a gente ainda tem, temos um avanço importante, estamos nos 27 estados, mas precisamos, de fato, avançar e capilarizar essa política no Brasil. Outro ponto é que os dados socioeconômicos, de segurança pública, são muitas as dimensões que ainda demonstram que, mesmo tendo avançado muitíssimo, e de fato há, na história, né, ao longo da história, um incremento importante na política de igualdade racial no Brasil, é possível a gente avaliar que ainda há muito o que fazer. E os dados que foram publicados recentemente do Fórum Brasileiro de Segurança Pública e do Atlas da Violência, por exemplo, pegando apenas um aspecto, demonstram a relevância da gente avançar na política de igualdade racial para enfrentar esse racismo que toca a vida das pessoas, que toca o cotidiano das pessoas. 83% das vítimas de morte decorrentes de intervenções policiais no Brasil são pessoas negras. E o jovem negro tem 3 vezes mais chance de ser vítima de homicídio no Brasil do que o jovem não negro. Então, essa inequidade tão presente nas famílias, nas mães, né, ela precisa ser enfrentada. E esse enfrentamento, ele também tem algo estruturante para guiar a nossa política de igualdade racial. O Estatuto da Igualdade Racial, ele fortalece isso, e obviamente os dados socioeconômicos, sociais do Brasil, eles são o chamariz para a importância da gente priorizar de forma central a relevância da política de igualdade racial e do enfrentamento ao racismo no nosso, na nossa atuação no Estado brasileiro.
1: Muito bem, nós conversamos com a secretária executiva do Ministério da Igualdade Racial, Bárbara Oliveira Souza. Muito obrigado, secretária, por sua presença aqui na Voz do Brasil.
0: Eu que agradeço, Luciano Seixas, agradeço muito, Mariana Jungmann, por esse espaço dedicado aqui ao Ministério da Igualdade Racial.
2: E é importante a gente destacar os principais canais de denúncia para crimes raciais no país.
1: Caso você viva ou presencie um ato de racismo ou injúria racial, é possível fazer a denúncia por meio do Disque 100, canal de direitos humanos do governo federal.
2: Ou pela plataforma Fala BR, que reúne as ouvidorias também do governo federal.
1: E é sempre bom lembrar que racismo é crime, portanto, pode ser denunciado em delegacias de polícia e para o Ministério Público.
2: E também responsáveis. Vocês já repararam naquele selinho colorido que aparece antes dos desenhos, filmes e jogos de celular? Aquilo ali é a classificação indicativa, uma ajuda de ouro para você saber o que é seguro para a idade do seu filho.
1: Na hora de saber se um filme, desenho ou jogo eletrônico é recomendado para crianças e adolescentes, a classificação indicativa funciona como um instrumento para proteger os jovens de conteúdos impróprios em cada fase do desenvolvimento.
3: A dona de casa, Natália da Silva, tem 4 filhos. Durante o dia, eles estudam, brincam, praticam esportes e fazem atividades ao ar livre. E em alguns momentos, também assistem televisão. Natália conta que o acesso às telas é monitorado por ela, que observa cada conteúdo escolhido.
4: Filmes eu vejo antes, desenho eu costumo sentar para assistir com elas mesmo. Muitas vezes eles mesmos vêm e conversam com a gente sobre o que tem no desenho, sobre curiosidades que eles viram. Mas assim, sempre observando a classificação indicativa de filmes e desenhos.
3: Para orientar a Natália e outros pais na hora de escolher o que é apropriado para os filhos assistirem, existe a classificação indicativa. A informação estabelece a idade recomendada para programas, filmes e até mesmo eventos culturais exibidos em público, como explica o coordenador de políticas de classificação indicativa audiovisual, Eduardo Nepomuceno.
5: A classificação indicativa é uma informação para as famílias a respeito dos conteúdos presentes nas obras audiovisuais, nos espetáculos públicos, né? Nos streamings, nas TVs a cabo, TV por assinatura, no cinema e nos aplicativos e jogos.
3: A classificação indicativa leva em conta se a produção exibe cenas de violência, se há conteúdo sexual ou de nudez, ou se faz uso ou referência a drogas lícitas e ilícitas. Também observa se há linguagem ofensiva ou situações que possam causar medo ou forte impacto emocional. A partir da identificação desses elementos, é definida a faixa etária adequada para cada fase do desenvolvimento, como destaca o coordenador de políticas de classificação indicativa audiovisual, Eduardo Nepomuceno.
6: Cada um desses grandes eixos tem critérios específicos para cada faixa etária. Em razão desses conteúdos identificados, é que a gente consegue chegar numa faixa etária indicada para cada momento do desenvolvimento das crianças e dos adolescentes.
3: A classificação indicativa de obras audiovisuais funciona como um instrumento de proteção aos direitos de crianças e adolescentes. A neuropsicóloga Renata Nunes destaca como a indicação da idade tem a ver com a compreensão da criança em certas fases da infância.
7: Elas são orientadas por essas fases do desenvolvimento, para que ela não tenha acesso a conteúdos que ela ainda não está pronta emocionalmente. Mas isso tudo não precisa ser inflexível. Os pais precisam entender quem são seus filhos.
3: Para avaliar qual a classificação indicativa de uma obra do circuito comercial, é atribuída uma faixa etária. Além disso, há uma mensagem que diz os principais temas presentes na obra. Para vídeos disponíveis em plataformas de streaming, a própria plataforma realiza a autoclassificação seguindo os parâmetros estabelecidos. Reportagem, Márcia Fernandes.
2: Hoje, o Brasil conquistou um novo reconhecimento internacional para a cultura.
1: O Teatro Amazonas, em Manaus, e o Teatro da Paz, em Belém, passaram a integrar a lista do Patrimônio Mundial da Unesco.
2: Com isso, o país chega a 26 bens reconhecidos pela organização.
1: Os dois monumentos já eram tombados pelo Instituto do Patrimônio Histórico e Artístico Nacional, o IFAM, desde os anos 1960.
2: Conheça um pouco da história desses dois monumentos na reportagem de Luana Karen.
8: Foi durante o ciclo da borracha, período em que a extração do látex deu impulso para um grande crescimento econômico da região norte, que surgiram os teatros Amazonas, em Manaus, e da Paz, em Belém. Era fim do século XIX, e a riqueza produzida pelo chamado ouro branco despertou nas elites da época o desejo de reproduzir no coração da maior floresta tropical do mundo o requinte das grandes capitais europeias. Primeiro veio o Teatro da Paz, em 1878. Inspirado na arquitetura neoclássica italiana, tornou-se símbolo da prosperidade da capital paraense, então principal porta de saída da borracha para o mundo. Quase duas décadas depois, em 1896, foi a vez do Teatro Amazonas abrir as portas em Manaus. De estilo renascentista, o edifício preserva até hoje parte da arquitetura e decoração originais. Embora inspirados na estética europeia, os dois monumentos incorporaram referências amazônicas, pinturas, madeiras nobres e elementos decorativos da região ajudam a contar a história do encontro entre a cultura local e as influências trazidas do outro lado do Atlântico. O compositor brasileiro Carlos Gomes chegou a se apresentar no Teatro da Paz, mas não conseguiu ver o Amazonas inaugurado. Morreu três meses antes, sendo homenageado na pintura que representa a ópera, no teto do Teatro Manauara. Aliás, marcados pelos concertos clássicos, apresentações de balé e óperas, os espaços também se abriram à cultura popular. Nomes como Milton Nascimento e Roger Waters passaram pelo Amazonas, que recebeu até uma visita inusitada em 1997 das Spice Girls, no auge da carreira. Agora, mais de um século depois de terem sido erguidos como símbolos da riqueza da borracha, os teatros da Amazônia ganharam um novo significado, o de patrimônio de toda a humanidade. O presidente do IFAM, o Instituto do Patrimônio Histórico e Artístico Nacional, Davidson Guzmão, destacou que a medida também é um reconhecimento da cultura produzida pela região amazônica.
9: A Amazônia, para além do paradigma do meio ambiente e do patrimônio natural, é também reconhecida pela sua produção cultural, pela sua produção artística e pelos circuitos culturais que os teatros engendram.
8: Os teatros Amazonas e da Paz foram tombados pelo IPHAN na década de 1960. Agora passam a figurar juntos na lista do Patrimônio Mundial Cultural da Unesco, a Organização das Nações Unidas para a Educação, a Ciência e a Cultura, com o nome Teatros da Amazônia. Com isso, o Brasil passa a contar com 26 sítios inscritos na lista. Reportagem Luana Karen.
1: A Defesa Civil Nacional segue prestando apoio humanitário aos municípios do interior de São Paulo. A região foi atingida por fortes chuvas na última sexta-feira, dia 24.
2: No sábado, foi reconhecida a situação de emergência dos municípios de Taquaritinga, Ribeirão Preto e Dumont.
1: Com a medida, as prefeituras podem solicitar recursos federais para ações de socorro, assistência humanitária à população afetada e recuperação das áreas atingidas.
2: Foram realizadas também visitas aos municípios de Guariba e Dumont para levantamento dos danos.
1: O diretor do Departamento de Assistência Humanitária do Ministério da Integração e do Desenvolvimento Regional, Wesley de Almeida Felinto, deu detalhes da ação.
10: Conseguimos depois ao município de Guariba, o mais afetado da região, e sentamos com a Defesa Civil do município para iniciarmos o processo de reconhecimento federal e as orientações junto ao setor de engenharia e inspeções em campo para orientação quanto às ações de assistência humanitária, restabelecimento dos serviços essenciais e recuperação. Neste momento, a gente se encontra no município de Dumont, finalizando também o reconhecimento federal para posterior envio à Defesa Civil Estadual de São Paulo, e a equipe de engenharia está em campo, visitando ainda algumas áreas afetadas no município de Dumont.
2: E um alerta pelo celular informa se onde você vive corre algum risco de evento climático intenso, sejam chuvas ou incêndios.
1: Com esse aviso, é possível se prevenir contra desastres.
11: A Defesa Civil Nacional oferece um serviço gratuito para envio de alertas sobre situações de emergência diretamente ao celular. As mensagens podem avisar sobre chuvas intensas, alagamentos, deslizamentos de terra, incêndios florestais, tornados e outros riscos. O cadastro pode ser feito por SMS, WhatsApp ou Telegram. Para receber por mensagem, basta enviar o CEP da localidade de interesse para o número 40199. No WhatsApp, é necessário iniciar uma conversa com o número 61-2034-4611 e seguir as orientações do assistente virtual. No Telegram, basta procurar por Defesa Civil Alertas, enviar a mensagem Olá e concluir o cadastro. Também é possível receber avisos automaticamente pela TV por assinatura, pelos alertas públicos do Google e pela tecnologia Cell Broadcast, disponível em aparelhos compatíveis conectados às redes 4G e 5G. Nesses casos, não é necessário fazer cadastro. Natália Koslick, para a Voz do Brasil.
2: E essas foram as notícias do governo federal.
1: Fique agora com as notícias do Poder Judiciário e do Congresso Nacional. Boa noite.
2: Boa noite. Bom fim. Boa noite. Até amanhã.
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14: Ministro aposentado Otávio Galotti é velado no Supremo Tribunal Federal com a presença de ministros, autoridades e familiares. TSE realiza a Semana Nacional do Sistema Eletrônico de Votação entre 3 e 9 de agosto. STJ decide que prazo de 90 dias para indenização em proteção veicular é válido. Boa noite, eu sou Marcela Luiza. O Supremo Tribunal Federal decretou luto oficial de 3 dias pelo falecimento do ministro aposentado Otávio Galotti, que morreu ontem, aos 95 anos. Nesta segunda-feira, houve o velório no Salão Branco do Tribunal, com a presença de ministros, autoridades e familiares. O presidente do STF, ministro Edson Fachin, destacou o papel de Galotti na magistratura brasileira.
15: Recordar o ministro Galotti. Não evocamos apenas o integrante da história deste tribunal. Evocamos uma determinada compreensão da magistratura, aquela que reconhece que autoridade moral precede a autoridade jurídica, que a legitimidade das decisões repousa antes de tudo na integridade daqueles que a proferem. A morte interrompe uma biografia, mas não alcança um legado. As decisões permanecem nos livros, os ensinamentos permanecem na memória de todos nós, o exemplo permanece nas instituições.
14: Nascido no Rio de Janeiro em 1930, Otávio Galotti formou-se em Direito em 1953. Foi integrante do STF entre 1984 e 2000, sendo presidente da Corte de 93 a 95. Também presidiu o Tribunal Superior Eleitoral entre 1994 e 1996 e teve papel relevante na consolidação da jurisprudência constitucional durante os primeiros anos de vigência da Constituição de 88. O sepultamento está marcado para amanhã, no Rio de Janeiro. Tribunal Superior Eleitoral realiza a primeira edição da Semana Nacional do Sistema Eletrônico de Votação, de 3 a 9 de agosto. RIMAC Souto.
16: O objetivo é aproximar a justiça eleitoral da sociedade e ampliar o conhecimento sobre o funcionamento, a segurança, a transparência e a auditabilidade da urna eletrônica. O lançamento da Semana Nacional do Sistema Eletrônico de Votação será feito pelo presidente do TSE, ministro Cássio Nunes Marques, durante a sessão plenária de abertura do segundo semestre forense de 2026, na próxima segunda-feira, dia 3 de agosto. A iniciativa envolve todos os tribunais regionais eleitorais do país, com ações como visitas a escolas, demonstrações da urna eletrônica, palestras, exposições e distribuições de materiais informativos oficiais sobre o processo eleitoral. A programação termina no domingo, dia 9 de agosto, com a Corrida pela Democracia, no Autódromo Nelson Piquet, em Brasília.
14: Para a terceira turma do STJ, é válida a cláusula de contratos de proteção patrimonial mutualista, que estabelece prazo de até 90 dias úteis para o pagamento de indenização após um prejuízo. Tiago Gomide.
17: Os ministros analisaram o caso de um associado de uma cooperativa de transportes de Goiás que teve veículo roubado e questionou a demora no pagamento da indenização. O colegiado entendeu que os contratos de proteção patrimonial mutualista têm características diferentes dos seguros tradicionais e, por isso, não se aplicam automaticamente às regras da SUSEP que estabelecem um prazo de até 30 dias para seguradoras. Segundo o relator do caso, o ministro Ricardo Vilas Boas Cueva, a Lei Complementar 213 de 2025 passou a prever a fiscalização dessas operações pela SUSEP, mas ainda não há uma regulamentação específica para esse tipo de contrato.
14: Estão abertas as inscrições para o mutirão da 16ª Semana Nacional da Execução Trabalhista. Rocine Gomes.
18: Essa é uma forma mais radical de fazer com que a decisão judicial seja cumprida e que tudo o que é devido seja pago. Com o slogan Seu Direito por Inteiro, a iniciativa, marcada para o período de 14 a 18 de setembro em todo o Brasil, é um esforço concentrado para localizar bens de devedores, incentivar acordos e dar mais celeridade ao pagamento dos créditos trabalhistas. Para outras informações sobre a 16ª Semana Nacional da Execução Trabalhista, acesse csjt.jus.br.
14: 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Uma boa noite e até amanhã.
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19: Eu sou Paula Groba.
20: E eu sou Ricardo Nakaoka.
19: E estes são os destaques de hoje do Jornal do Senado, que começa agora.
20: Comissão de Relações Exteriores vai acompanhar medidas do governo contra a tarifaço dos Estados Unidos.
19: Nova lei permite venda de spray de pimenta para mulheres.
20: Senado aprova projetos para fortalecer a recuperação ambiental e a economia circular.
19: Boa noite.
20: Boa noite.
19: As novas tarifas impostas pelos Estados Unidos a produtos brasileiros acendeu um alerta no Senado.
20: A Comissão de Relações Exteriores quer avaliar a resposta do governo e possíveis medidas do Congresso. O tema será debatido pelo colegiado, que solicitou informações sobre as ações do Brasil diante desse novo cenário. Repórter Márcio Maturana.
0: O presidente da Comissão de Relações Exteriores, senador Nelsinho Tradi, do PSD de Mato Grosso do Sul, enviou um pedido de informações ao Ministério do Desenvolvimento, Indústria, Comércio e Serviços sobre a estratégia do Brasil em relação às novas tarifas de 25% impostas pelo presidente dos Estados Unidos, Donald Trump, sobre produtos brasileiros. Uma das perguntas é sobre a possível aplicação da Lei da Reciprocidade Econômica, aprovada pelo Congresso em 2025.
21: O Congresso aprovou essa legislação e agora cabe ao Senado acompanhar a sua implementação. Precisamos entender se os instrumentos criados são suficientes para enfrentar uma situação como essa e, se necessário, discutir aperfeiçoamentos. Sempre com base em critérios técnicos e na proteção da economia brasileira.
0: As novas tarifas de Trump alcançam 3 mil itens, o que significa 18% das exportações brasileiras para os Estados Unidos, segundo cálculos do Ministério do Desenvolvimento. Isso corresponde a 37,6 bilhões de reais, com base nas exportações de 2024, antes dos primeiros tarifaços. No mesmo dia em que começou o novo tarifaço, 22 de julho, o presidente Lula assinou uma medida provisória criando o Plano Brasil Soberano 3, que abre 18 bilhões e meio de reais em linhas de crédito com juros subsidiados para exportadores. Também nessa data, Lula sancionou uma lei derivada de outra medida provisória que criou linhas de financiamento no Plano Brasil Soberano, com expansão apresentada pelo Congresso Nacional para setores estratégicos. O objetivo do pedido de informações, segundo Nelsinho Tradi, é oferecer aos senadores informações técnicas para eventuais iniciativas legislativas.
21: A Comissão de Relações Exteriores não substitui o Executivo na condução da política comercial, mas pode contribuir para a construção de soluções e acompanhar a atuação do governo. Foi isso que fizemos, desde o início.
0: No dia 4 de agosto, o grupo de trabalho criado pela Comissão de Relações Exteriores vai discutir novos mercados para as exportações brasileiras com representantes do governo e do setor privado, priorizando questões sobre proteínas de origem animal.
19: A proposta, que cria medidas de apoio às empresas brasileiras afetadas pelo tarifaço dos Estados Unidos, é uma das 32 medidas provisórias que aguardam votação no Congresso. Na próxima semana, o Congresso Nacional retoma os trabalhos e, entre as propostas pendentes, estão também a que prevê subsídios para combustíveis e a chamada taxa das blusinhas, que alterou as regras de tributação das compras internacionais de pequeno valor. As medidas provisórias têm efeito imediato, mas precisam ser aprovadas pelo Congresso para virarem lei. Se não forem votadas em até 120 dias, perdem a validade.
20: Também aguarda análise o novo Desenrola Brasil, voltado à renegociação de dívidas de pessoas físicas, microempresas e estudantes. O programa permite que devedores com renda mensal de até R$ 8.105 refinanciem dívidas de até R$ 15 mil por banco, com juros de até 1,99% ao mês. Para o senador Paulo Paim, do PT do Rio Grande do Sul, a iniciativa contribui para a recuperação da economia e o alívio do orçamento das famílias. A medida provisória ainda depende da instalação da comissão mista para começar a ser analisada e depois seguir para a Câmara e o Senado.
22: Trata-se de uma medida concreta que oferece condições reais para que as pessoas saiam do sufoco financeiro. É uma forma de devolver dignidade a quem mais precisa, aliviando o orçamento das famílias e permitindo que voltem a planejar suas vidas com mais segurança.
19: Mulheres vítimas de violência passam a ter uma nova forma de autodefesa prevista em lei. Foi sancionada a norma que autoriza a venda de spray de pimenta para uso civil feminino, com regras para a compra e a utilização da substância.
20: A lei foi sancionada em meio ao aumento de casos de violência contra a mulher no país. Repórter Patrícia Oliveira.
4: A nova lei sancionada pelo presidente Lula permite a comercialização, aquisição e posse do spray de pimenta para a defesa pessoal das mulheres com mais de 18 anos. Esse spray provoca ardência intensa nos olhos, na pele e nas mucosas e assim pode conter temporariamente o agressor. O uso dessa substância até então era restrito às forças de segurança pública e às forças armadas. O estabelecimento que comercializar o spray deverá manter o registro da venda e a identificação da compradora pelo prazo de 5 anos. O senador Laércio Oliveira, do Progressistas de Sergipe, foi o relator do projeto aprovado no Senado que deu origem à lei. Para ele, a nova lei vai ajudar na proteção da integridade física, psicológica e sexual das mulheres.
5: Essas práticas de feminicídio que a gente tem ouvido todos os dias nos deixam atônitos e muito preocupados, e a gente precisa criar mecanismos de segurança, de proteção da própria mulher.
4: Um regulamento deverá definir as especificações técnicas do spray, os limites de capacidade da embalagem, a concentração da substância e os padrões de segurança do conteúdo.
19: E a Comissão de Direitos Humanos aprovou uma recomendação ao Ministério da Saúde para agilizar o atendimento de crianças com fissura lábio-palatina pelo SUS. A proposta prevê que o tratamento especializado comece em até 30 dias após o diagnóstico.
20: A indicação recomenda o prazo máximo de 1 mês entre o diagnóstico e o início do tratamento. A fissura lábio-palatina atinge 1 em cada 650 recém-nascidos no Brasil e pode comprometer a alimentação, a fala e a audição. A senadora Damares Alves, do Republicanos do Distrito Federal, destacou que o atendimento precoce reduz complicações. O tratamento inclui cirurgias e acompanhamento multiprofissional. A recomendação segue agora para análise do Ministério da Saúde.
19: Reciclagem de baterias de carros elétricos e restauração de seringais na Amazônia. Esses foram alguns dos temas de projetos aprovados na Comissão de Meio Ambiente nesse primeiro semestre.
20: Um projeto que aumenta a pena para maus-tratos a animais também foi aprovado pelo colegiado. Repórter César Mendes.
6: Recuperação florestal, economia circular e agricultura regenerativa foram temas de projetos aprovados na Comissão de Meio Ambiente. Relator da proposta que cria a Política Nacional de Revitalização dos Seringais Amazônicos, agora em análise na Comissão de Agricultura, o senador Beto Faro, do PT do Pará, disse que o declínio da atividade seringueira trouxe degradação ambiental.
23: O projeto oferece uma resposta a esses desafios ao incentivar a recuperação e revitalização dos seringais nativos.
6: Já o projeto que estabelece regras para reciclagem e rastreabilidade de baterias de veículos elétricos e híbridos é do senador Jacques Wagner, do PT da Bahia, mas o texto aprovado foi do substitutivo do senador Confúcio Moura, do MDB de Rondônia.
24: A Política Nacional de Circularidade de Baterias é fundamental para acompanhar a evolução da mobilidade elétrica.
6: Também foram aprovadas pelo colegiado as Políticas Nacionais de Fomento à Agricultura Regenerativa, do senador Sérgio Petecão, do PSD do Acre, e de Desenvolvimento Sustentável da Pesca, do senador Alessandro Vieira, do MDB de Sergipe, além do aumento da pena para maus-tratos a animais, proposta pelo senador Confúcio Moura.
19: E o Brasil passou a proibir a produção e a comercialização de alimentos obtidos por meio da alimentação forçada de animais. A lei, sancionada pelo presidente Lula, entra em vigor em 180 dias e atinge principalmente o foie gras, produzido a partir do fígado de patos e gansos submetidos à ingestão forçada de alimentos.
20: A norma teve origem em um projeto do senador Eduardo Girão, do Novo do Ceará. Quem descumprir a lei estará sujeito às penalidades previstas na Lei de Crimes Ambientais, como detenção, multa e sanções administrativas. Com edição de Paula Groba e trabalhos técnicos de Eliseu Caires, o Jornal do Senado fica por aqui. Acompanhe agora as notícias da Câmara dos Deputados. Boa noite.
19: Boa noite e até amanhã.
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26: Câmara pode tornar imprescritível crime sexual contra menores de 12 anos.
27: Proposta amplia a bolsa permanência do ProUni para alunos de meio período.
26: Deputados obrigam elaboração do plano de assistência social a cada década.
28: Boa noite.
1: A Câmara aprovou proposta que obriga o governo a elaborar o plano de assistência social a cada 10 anos. A repórter Maria Neves tem mais detalhes sobre o texto que já foi encaminhado ao Senado.
2: A Comissão de Constituição e Justiça da Câmara dos Deputados aprovou o projeto que obriga o Poder Executivo a elaborar periodicamente o Plano Decenal de Assistência Social. Pelo texto da deputada Laura Carneiro, do PSD do Rio de Janeiro, a cada 10 anos o poder público deve prever metas e estratégias para melhorar o atendimento à população mais vulnerável. Laura Carneiro explica que o país conta atualmente com um plano de assistência com vigência entre 2016 e 2026. No entanto, ao contrário do que ocorre na educação, a elaboração do planejamento decenal ainda não é obrigatória por lei. Na opinião da parlamentar, estabelecer metas e diretrizes claras é fundamental para garantir a estabilidade das políticas de assistência social.
3: Em última análise, o mais importante é manter os programas de assistência social. Já é uma prática recomendada pela LOAS e agora a gente vai torná-la obrigatória. Esse plano decenal vai fortalecer as políticas públicas e evitar que a gente tenha qualquer tipo de retrocesso quando se avança numa política que atingiu aquelas determinadas metas.
2: A proposta aprovada determina que as metas do Plano Decenal de Assistência Social sejam elaboradas com base nos dados oficiais do Sistema Único de Assistência Social. Ainda de acordo com o texto, o Conselho Nacional de Assistência Social será responsável por aprovar e acompanhar os resultados do planejamento em conjunto com o governo federal. Da Rádio Câmara de Brasília, Maria Neves.
7: Comissões.
8: Presidente da Comissão de Previdência, Assistência Social, Infância, Adolescência e Família, Bruno Ganem, do Podemos de São Paulo, faz um balanço positivo dos trabalhos do colegiado. Para ele, a estratégia de priorizar projetos de consenso permitiu destravar votações e acelerar a análise de propostas.
9: Em comum acordo entre todos os membros, a gente buscou priorizar as pautas consensuais e tem sido uma experiência muito bem sucedida. Quero, inclusive, parabenizar todos os membros pela forma com que permitiram que a gente buscasse esses projetos de consenso. E o que a gente descobriu é que são centenas de projetos que todo mundo é favorável, mas por uma ou outra razão acaba ficando parado, porque a gente perde muito tempo olhando aquilo que não é consenso.
1: Bruno Ganem afirma que a comissão está perto de zerar a fila de projetos consensuais, muitos deles voltados à proteção de crianças e adolescentes. O deputado também destaca avanços na pauta previdenciária a partir da construção de convergências entre os parlamentares.
7: Educação.
8: Avança na Câmara projeto que amplia a bolsa permanência do ProUni para estudantes de meio período. O texto foi aprovado na Comissão de Educação, como informa a repórter Júlia Lopes.
10: Estudantes matriculados em cursos de meio período poderão passar a ter acesso à bolsa permanência do programa Universidade para Todos, o ProUni. O projeto do deputado Túlio Gadelha, do PSD de Pernambuco, foi aprovado na Comissão de Educação da Câmara dos Deputados. Atualmente, a legislação prevê o benefício apenas para estudantes de cursos presenciais em período integral, com carga horária mínima de 6 horas diárias. Na prática, a proposta retira o critério de carga horária mínima do curso de graduação para a concessão da bolsa. O programa Bolsa Permanência é um auxílio financeiro mensal destinado a estudantes de graduação em situação de vulnerabilidade socioeconômica. O objetivo é evitar a evasão universitária, ajudando no pagamento de despesas como moradia, alimentação e transporte. O valor atual da bolsa é de R$ 700 e atende bolsistas do ProUni com renda familiar por pessoa de até um salário mínimo e meio. O relator da proposta, deputado Pedro Kizai, do PT de Santa Catarina, também incluiu no texto aprovado que o Ministério da Educação poderá exigir frequência e aprovação dos estudantes para a garantia do benefício.
11: Nós deixamos aberto e claro na lei que o Ministério da Educação vai exigir frequência, aprovação. Por quê? Porque se ele está recebendo dinheiro público do ProUni e mais uma bolsa permanência, ele agora precisa o quê? Dar conta do recado, como a gente diz. Dar conta, estudar, frequentar, aprovar e se profissionalizar.
10: A proposta que amplia o acesso à Bolsa Permanência para estudantes de graduação em cursos de meio período segue agora para análise na Comissão de Finanças e Tributação da Câmara dos Deputados. Da Rádio Câmara de Brasília, Júlia Lopes.
1: Rafael Brito, do MDB de Alagoas, defende a ampliação do programa Pé de Meia para todos os estudantes do ensino médio da rede pública, sem restrições de renda. O deputado argumenta que a permanência na escola é um desafio que vai além da condição socioeconômica das famílias.
26: Rafael Brito afirma que a experiência do programa Cartão Escola 10 em Alagoas inspirou o Pé de Meia e contribuiu para reduzir a reprovação e a evasão escolar. Ele acredita que a universalização do benefício fortalece a educação e incentiva mais jovens a concluírem o ensino médio.
7: E quando a gente criou aqui em Alagoas, a gente criou o programa de forma universal. Todo aluno que está matriculado no ensino médio das escolas públicas de Alagoas recebem o cartão Escola 10, o que fez com que a nossa taxa de reprovação caísse, o que fez com que o percentual de estudantes em atraso caísse e o que fez principalmente com que Alagoas pudesse praticamente dobrar o número de concluintes no ensino médio por ano. Antes de existir o programa, em Alagoas se formavam aproximadamente 26 mil estudantes e no ano passado se formaram 47 mil estudantes.
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25: Saúde.
1: A Comissão de Saúde aprovou a exigência de desfibriladores em locais de grande circulação. A repórter Sofia Peçanha traz mais informações sobre a proposta.
12: A Comissão de Saúde aprovou o projeto que torna obrigatória a presença de desfibriladores externos automáticos em locais de grande concentração de pessoas, ambulâncias e veículos de resgate em todo o país. O desfibrilador serve para aplicar choques elétricos controlados que ajudam a restabelecer o ritmo normal do coração em caso de parada cardiorrespiratória. O texto aprovado reúne 11 propostas que tratavam da instalação de desfibriladores em diferentes locais. Por isso, o relator, o deputado Dr. Luiz Ovando, do PP do Mato Grosso do Sul, optou por estabelecer critérios mais objetivos para definir os locais obrigados a disponibilizar os equipamentos. A medida valerá para eventos artísticos, esportivos e comerciais com circulação superior a 1.000 pessoas por dia, além de aeroportos, portos, rodoviárias e estações ferroviárias. O texto também inclui trens, aeronaves e embarcações com capacidade para 500 ou mais passageiros, academias com pelo menos 1.000 alunos matriculados e ainda ambulâncias e veículos de resgate. Durante a votação da comissão, o deputado Luiz Ovando, que é cardiologista, destacou que a presença dos equipamentos pode ser decisiva em casos de parada cardíaca.
13: Sua disponibilização será fundamental para permitir a rápida intervenção em casos da parada cardíaca, o que aumenta as chances de sobrevivência da vítima. A presença do aparelho, combinado com o treinamento do pessoal para seu uso, pode salvar vidas.
12: Pelo projeto, os responsáveis pelos estabelecimentos deverão adquirir os aparelhos, garantir sua manutenção e disponibilizar profissionais capacitados para realizar manobras de reanimação cardiopulmonar e operar o equipamento. Além disso, os desfibriladores deverão permanecer acessíveis durante todo o período de funcionamento dos locais que recebem público. Em caso de descumprimento, o texto prevê advertência na primeira autuação, multa de R$5.000 e possibilidade de interdição do estabelecimento. A multa poderá ser dobrada em caso de reincidência. O projeto que torna obrigatória a disponibilização de desfibriladores cardíacos em locais de grande concentração de pessoas será analisado pela Comissão de Constituição e Justiça. Da Rádio Câmara de Brasília, Sofia Peçanha.
25: Desenvolvimento Regional.
26: Maria do Rosário, do PT, defende a aprovação de projeto de sua autoria que cria regiões de insegurança hídrica no Rio Grande do Sul. Ela argumenta que a metade sul do estado enfrenta secas recorrentes com falta de água potável para a população e para a agricultura familiar.
14: Para resolver essa situação de
0: cada ano novos decretos de emergência. Nós queremos que a metade sul do Rio Grande do Sul, onde a seca tem se instalado a cada ano, ela seja declarada como uma área de insegurança hídrica. Essa proposta, ela vem de acordo com os objetivos do Milênio das Nações Unidas, que diz que a segurança hídrica é um dos princípios para garantia da qualidade de vida. E a prevenção exige a gente atuar sobre as mudanças climáticas de forma a termos infraestrutura adequada na capital, Porto Alegre, nas grandes cidades e nas pequenas também.
27: Maria do Rosário elogia o esforço do governo federal no socorro ao Rio Grande do Sul, especialmente após as enchentes que atingiram o estado em janeiro de 2024. Ela também defende investimentos em infraestrutura, defesa civil e recuperação ambiental contra os impactos das mudanças climáticas.
26: Projeto de Zé Silva do União de Minas Gerais proíbe a reconstituição de leite em pó importado para a produção de alimentos para o consumo humano. Segundo o deputado, a ideia é proteger mais de 1 milhão de produtores rurais que enfrentam uma queda no preço do leite.
14: O produtor não precisa de favor do Congresso Nacional, não precisa de favor do governo, ele precisa de respeito. E esse respeito é a aprovação do meu projeto, que já temos já um efeito prático no Paraná. Já foi proibido por uma lei estadual e já no primeiro mês reduziu a importação da metade de leite que o Paraná importava. Então está claro que é preciso aprovar esse projeto.
27: Zé Silva argumenta que a proposta pretende reduzir os impactos da importação de leite em pó sobre a cadeia produtiva nacional. O projeto já foi aprovado na Comissão de Agricultura e aguarda análise na Comissão de Constituição e Justiça.
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25: Justiça.
26: Comissão aprova aumento de pena para responsáveis legais nos casos de homicídio contra menores com deficiência. A repórter Silvia Munhato tem mais detalhes da medida.
16: A Comissão de Defesa dos Direitos das Pessoas com Deficiência aprovou o projeto que aumenta a pena para pais, mães ou responsáveis legais que praticarem homicídio contra crianças e adolescentes com deficiência. O relator na comissão, deputado Márcio Onaiser, do Solidariedade do Maranhão, defendeu a mudança.
17: Justifica-se a opção pela instituição de uma circunstância qualificadora por serem os pais e responsáveis aqueles com maior obrigação de zelar pela proteção e pelo desenvolvimento de crianças e adolescentes com deficiência.
16: O deputado especificou que a pena será de 12 a 30 anos de reclusão, acrescida de duas causas de aumento, um terço até a metade pela deficiência e dois terços pela autoridade do agente. O projeto que aumenta a pena de responsáveis legais que praticam homicídio contra crianças e adolescentes deverá ser analisado agora pela Comissão de Previdência, Assistência Social, Infância, Adolescência e Família. Da Rádio Câmara de Brasília, Silvia Munhato.
25: Transportes.
27: Kim Kataguiri, do Missão de São Paulo, é um dos autores da proposta que limita a alíquota máxima do IPVA a 1% do valor do veículo. O objetivo, segundo o deputado, é tentar tornar a carga tributária mais justa.
18: Então, o governador, a Assembleia Legislativa, vai poder decidir entre 0% a 1% do valor venal do veículo, e a principal base de cálculo passa a ser o peso do veículo e o seu impacto ambiental. A gente se espelhou na legislação do Japão, de alguns países europeus e de alguns estados dos Estados Unidos, que consideram que o peso ele é uma forma justa de se calcular o tributo sobre o veículo, porque Quanto mais pesado o veículo, maior o impacto dele sobre o asfalto, maior a necessidade de manutenção das vias.
4: A proposta de Kim Kataguiri prevê compensar a redução da arrecadação com cortes de despesas do poder público, como a limitação de gastos dos legislativos e de publicidade institucional. Para o deputado, a medida aumenta a receita pública sem criar mais impostos.
25: Segurança Pública.
1: Avança na Câmara a proposta que torna imprescritíveis crimes sexuais contra menores de 12 anos.
4: Conheça detalhes da matéria na reportagem de Paula Bittar.
5: A Comissão de Constituição e Justiça da Câmara aprovou a proposta de emenda à Constituição que torna crimes sexuais cometidos contra menores de 12 anos de idade imprescritíveis. Hoje, por exemplo, o crime de estupro de vulnerável prescreve em 20 anos e a contagem para a prescrição começa a partir dos 18 anos da vítima, a não ser que a ação penal já tenha sido iniciada em data anterior. A relatora na comissão, deputada Júlia Zanatta, do PL de Santa Catarina, avaliou que a proposta fortalece a dignidade e a integridade sexual das crianças. Ela também citou um caso recente para defender a importância da medida.
6: Uma notícia muito triste vinda do Ceará. Uma bebê de 10 meses morreu porque foi estuprada por dois homens, um de 22 anos. E me surpreende estupro contra vulneráveis não ser ainda imprescritível.
5: A proposta que torna crimes sexuais cometidos contra menores de 12 anos de idade imprescritíveis ainda precisa ser analisada por uma comissão especial e depois segue para apreciação do plenário, onde precisará ser votada em dois turnos. Outra proposta aprovada pela CCJ foi projeto que determina a monitoração eletrônica dos condenados em primeira instância pelo crime de estupro de vulnerável. De acordo com o Código Penal, o crime de estupro de vulnerável consiste em ter conjunção carnal ou praticar outro ato libidinoso com menor de 14 anos e tem pena de reclusão de 10 a 18 anos. Esse projeto já pode seguir para análise do Senado, a menos que haja recurso para votação antes pelo plenário da Câmara. Da Rádio Câmara, de Brasília, Paula Bittar.
25: Meio Ambiente.
1: Projeto de Felipe Beccari, do Podemos de São Paulo, aumenta a pena para crimes de maus-tratos contra animais cometidos com o objetivo de divulgação em plataformas digitais. A proposta busca combater desafios e competições que incentivam esse tipo de violência na internet.
20: A gente vem com esse projeto para poder dar uma contra-resposta, dar uma resposta imediata, né, dizendo que essa crueldade, que com o fim de diversão, com o fim de competição nas plataformas digitais, ela tem que ser freada urgentemente. Né? Então, isso foge daquele habitual dos maus-tratos na rua, nas denúncias que a gente atende. Então, esse projeto vem ampliar, dobrar a pena praticamente para quem comete o maus-tratos com esse fim. Não porque queria cometer maus-tratos ou porque não gosto do animal, mas simplesmente por uma gincana.
4: A pena atual para maus-tratos a animais pode chegar a 5 anos de prisão. Com a aprovação do projeto, quem cometer o crime com o objetivo de divulgar em plataformas digitais pode ter a pena praticamente dobrada. Felipe Beccari alerta que a prática tem crescido de forma silenciosa, especialmente durante a madrugada.
1: Termina agora o Jornal Câmara dos Deputados, produzido pela Rádio Câmara, com trabalhos técnicos de Wellington Teles e apresentação de Val Monteiro e Márcia Aquilissardi. Uma boa noite para você.
4: Você fica agora com as notícias do Tribunal de Contas da União. Boa noite.
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25: 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Boa noite.

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6: Você sabia?
7: Você sabia que a Rainha Vitória recebeu anestesia no parto e isso mudou a medicina? Em 1853, a Rainha Vitória usou clorofórmio para aliviar as dores do parto. Na época, era considerado imoral usar anestesia no parto, mas a sua escolha ajudou a mudar a visão da sociedade e da medicina sobre o uso de anestésicos, especialmente para mulheres.
6: E essa informação, você já sabia?
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0: Vamos fazer mais um que eu gosto. Meu disfarce. Essa nós já cantamos demais nos botecos por aí, meu filho.
1: Pra relembrar Chitãozinho, Chororó e Bruno Marrone.

0: sua pinga, meu filho.
1: Por você.
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0: Alô, irado do carro branco, mais ou menos assim.

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2: Não, o problema é meu, que eu sou vizinho dele.

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2: 10:30.
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1: 10h37.
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4: 11:11
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3: 11:30.
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2: 11:47.
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4: Meia-noite e 30.
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2: Uma hora.
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1: 1:13.
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2: Senhor dos céus e da terra, fonte do afeto mais puro, perdão se só te procuro quando me encontro em desgraça, mas reconduz nossa raça aos valores do início, para que o teu sacrifício não tenha sido de graça. Pai,

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4: 1h31.
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1: 1h46.
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3: 2 horas.
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3: 2h31.
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1: 3:16.
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1: E essa agora é linda demais, Goiânia. Olha só, segura, paixão. Quem lembra dessa aí?

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3: 3h33.
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0: encostou, faz barulho. Obrigado, Roberto, Ronaldo.
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0: Quem gostou faz barulho, é?
1: 4:38.
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0: Rezemos com devoção a coroa das sete dores da Virgem Maria. Em nome do Pai, do Filho e do Espírito Santo. Amém. Nós vos louvamos e vos bendizemos, Senhor, porque associastes a Virgem Maria à obra da salvação. Contemplamos a vossa dor, ó Maria, para seguir-vos no caminho da fé. Creio em Deus Pai Todo-Poderoso, Criador do céu e da terra, e em Jesus Cristo, seu único Filho, nosso Senhor, que foi concebido pelo poder do Espírito Santo. Nasceu da Virgem Maria, padeceu sob Pôncio Pilatos, foi crucificado, morto e sepultado, desceu à mansão dos mortos, ressuscitou ao terceiro dia, subiu aos céus, está sentado à direita de Deus Pai Todo-Poderoso, de onde há de vir julgar os vivos e os mortos. Creio no Espírito Santo, na Santa Igreja Católica, na comunhão dos santos, na remissão dos pecados, na ressurreição da carne. Amém.
1: Pai nosso que estás no céu, santificado seja o vosso nome. Venha a nós ao vosso reino. Seja feita a vossa vontade, assim na terra como no céu. O pão nosso de cada dia nos dai hoje. Perdoai as nossas ofensas, assim como nós perdoamos a quem nos tenha ofendido. E não nos deixeis cair em tentação, mas livrai-nos do mal. Amém.
2: Ave Maria, cheia de graça, o Senhor é convosco. Bendita sois vós entre as mulheres. Bendito é o fruto em vosso ventre, Jesus. Santa Maria, Mãe de Deus, rogai por nós, os pecadores, agora e na hora da nossa morte. Amém. Ave Maria, cheia de graça, o Senhor é convosco. Bendita sois vós entre as mulheres. Bendito é o fruto em vosso ventre, Jesus. Santa Maria, Mãe de Deus, rogai por nós, os pecadores, agora e na hora da nossa morte. Amém. Ave Maria, cheia de graça, o Senhor é convosco. Bendita sois vós entre as mulheres. Bendito é o fruto em vosso ventre, Jesus. Santa Maria, Mãe de Deus, rogai por nós, os pecadores, agora e na hora da nossa morte. Amém.
3: Contemplamos a memória das dores de Maria. Primeira dor. Maria acolhe com fé a profecia de Simeão. Simeão os abençoou e disse a Maria, sua mãe: eis que este menino está destinado a ser ocasião de queda e elevação de muitos em Israel e sinal de contradição. Quanto a ti, uma espada te transpassará a alma. Lucas capítulo 2, versículos 34 e 35.
1: Pai nosso que estás no céu, santificado seja o vosso nome. Venha a nós ao vosso reino. Seja feita a vossa vontade, assim na terra como no céu. O pão nosso de cada dia nos dai hoje. Perdoai as nossas ofensas, assim como nós perdoamos a quem nos tenha ofendido. E não nos deixeis cair em tentação, mas livrai-nos do mal. Amém.
2: Ave Maria, cheia de graça, o Senhor é convosco. Bendita sois vós entre as mulheres. Bendito é o fruto em vosso ventre, Jesus. Santa Maria, Mãe de Deus, rogai por nós, os pecadores, agora e na hora da nossa morte. Amém. Ave Maria, cheia de graça, o Senhor é convosco. Bendita sois vós entre as mulheres, bendito é o fruto em vosso ventre, Jesus. Santa Maria, Mãe de Deus, rogai por nós, os pecadores, agora e na hora da nossa morte. Amém. Ave Maria, cheia de graça, o Senhor é convosco. Bendita sois vós entre as mulheres, bendito é o fruto em vosso ventre, Jesus. Santa Maria, Mãe de Deus, rogai por nós, os pecadores, agora e na hora da nossa morte. Amém. Ave Maria, cheia de graça, o Senhor é convosco. Bendita sois vós entre as mulheres, bendito é o fruto em vosso ventre, Jesus. Santa Maria, Mãe de Deus, rogai por nós, os pecadores, agora e na hora da nossa morte. Amém. Ave Maria, cheia de graça, o Senhor é convosco. Bendita sois vós entre as mulheres, bendito é o fruto em vosso ventre, Jesus. Santa Maria, Mãe de Deus, rogai por nós, os pecadores, agora e na hora da nossa morte. Amém. Ave Maria, cheia de graça, o Senhor é convosco. Bendita sois vós entre as mulheres, bendito é o fruto em vosso ventre, Jesus. Santa Maria, Mãe de Deus, rogai por nós, os pecadores, agora e na hora da nossa morte. Amém. Ave Maria, cheia de graça, o Senhor é convosco. Bendita sois vós entre as mulheres, bendito é o fruto em vosso ventre, Jesus. Santa Maria, Mãe de Deus, rogai por nós, os pecadores, agora e na hora da nossa morte. Amém.
3: Segunda dor. Maria foge para o Egito com Jesus e José. O anjo do Senhor apareceu em sonho a José e disse: levanta, toma o menino e a mãe, foge para o Egito e fica lá até que te avise, pois Herodes vai procurar o menino para matá-lo. Levantando-se, José tomou o menino e a mãe e partiu para o Egito. Mateus capítulo 2, versículos 13 a 14.
1: Pai nosso que estás no céu, santificado seja o vosso nome. Venha a nós ao vosso reino. Seja feita a vossa vontade, assim na terra como no céu. O pão nosso de cada dia nos dai hoje. Perdoai as nossas ofensas, assim como nós perdoamos a quem nos tenha ofendido. E não nos deixeis cair em tentação, mas livrai-nos do mal. Amém.
2: Ave Maria, cheia de graça, o Senhor é convosco. Bendita sois vós entre as mulheres. Bendito é o fruto em vosso ventre, Jesus. Santa Maria, Mãe de Deus, rogai por nós, os pecadores, agora e na hora da nossa morte. Amém. Ave Maria, cheia de graça, o Senhor é convosco. Bendita sois vós entre as mulheres. Bendito é o fruto em vosso ventre, Jesus. Santa Maria, Mãe de Deus, rogai por nós, os pecadores, agora e na hora da nossa morte. Amém. Ave Maria, cheia de graça, o Senhor é convosco. Bendita sois vós entre as mulheres. Bendito é o fruto em vosso ventre, Jesus. Santa Maria, Mãe de Deus, rogai por nós, os pecadores, agora e na hora da nossa morte. Amém. Ave Maria, cheia de graça, o Senhor é convosco. Bendita sois vós entre as mulheres. Bendito é o fruto em vosso ventre, Jesus. Santa Maria, Mãe de Deus, rogai por nós, os pecadores, agora e na hora da nossa morte. Amém. Ave Maria, cheia de graça, o Senhor é convosco. Bendita sois vós entre as mulheres. Bendito é o fruto em vosso ventre, Jesus. Santa Maria, Mãe de Deus, rogai por nós, os pecadores, agora e na hora da nossa morte. Amém. Ave Maria, cheia de graça, o Senhor é convosco. Bendita sois vós entre as mulheres. Bendito é o fruto em vosso ventre, Jesus. Santa Maria, Mãe de Deus, rogai por nós, os pecadores, agora e na hora da nossa morte. Amém. Ave Maria, cheia de graça, o Senhor é convosco. Bendita sois vós entre as mulheres. Bendito é o fruto em vosso ventre, Jesus. Santa Maria, Mãe de Deus, rogai por nós, os pecadores, agora e na hora da nossa morte. Amém.
3: Terceira dor. Maria procura Jesus perdido em Jerusalém. Acabados os dias da festa de Páscoa, quando voltaram, o menino Jesus ficou em Jerusalém sem que os pais o percebessem. Pensando que estivesse na caravana, andaram a caminho de um dia e o procuraram entre parentes e conhecidos, e não o acharam. Voltaram a Jerusalém à procura dele. Lucas capítulo 2, versículo 43 a 45.
1: Pai nosso que estás no céu, santificado seja o vosso nome. Venha a nós ao vosso reino. Seja feita a vossa vontade, assim na terra como no céu. O pão nosso de cada dia nos dai hoje. Perdoai as nossas ofensas, assim como nós perdoamos a quem nos tenha ofendido. E não nos deixeis cair em tentação, mas livrai-nos do mal. Amém.
2: Ave Maria, cheia de graça, o Senhor é convosco. Bendita sois vós entre as mulheres. Bendito é o fruto em vosso ventre, Jesus. Santa Maria, Mãe de Deus, rogai por nós, os pecadores, agora e na hora da nossa morte. Amém. Ave Maria, cheia de graça, o Senhor é convosco. Bendita sois vós entre as mulheres. Bendito é o fruto em vosso ventre, Jesus. Santa Maria, Mãe de Deus, rogai por nós, os pecadores, agora e na hora da nossa morte. Amém. Ave Maria, cheia de graça, o Senhor é convosco. Bendita sois vós entre as mulheres. Bendito é o fruto em vosso ventre, Jesus. Santa Maria, Mãe de Deus, rogai por nós, os pecadores, agora e na hora da nossa morte. Amém. Ave Maria, cheia de graça, o Senhor é convosco. Bendita sois vós entre as mulheres. Bendito é o fruto em vosso ventre, Jesus. Santa Maria, Mãe de Deus, rogai por nós, os pecadores, agora e na hora da nossa morte. Amém. Ave Maria, cheia de graça, o Senhor é convosco. Bendita sois vós entre as mulheres. Bendito é o fruto em vosso ventre, Jesus. Santa Maria, Mãe de Deus, rogai por nós, os pecadores, agora e na hora da nossa morte. Amém. Ave Maria, cheia de graça, o Senhor é convosco. Bendita sois vós entre as mulheres. Bendito é o fruto em vosso ventre, Jesus. Santa Maria, Mãe de Deus, rogai por nós, os pecadores, agora e na hora da nossa morte. Amém. Ave Maria, cheia de graça, o Senhor é convosco. Bendita sois vós entre as mulheres. Bendito é o fruto em vosso ventre, Jesus. Santa Maria, Mãe de Deus, rogai por nós, os pecadores, agora e na hora da nossa morte. Amém.
3: Quarta dor. Maria encontra-se com Jesus a caminho do Calvário. Ao conduzir Jesus, lançaram-lhe mão de um certo Simão de Cirene, que vinha do campo, e o encarregaram de levar a cruz atrás de Jesus. Seguia-o grande multidão de povo e de mulheres que batiam no peito e o lamentavam. Lucas capítulo 23 a 26 e 27.
1: Pai nosso que estás no céu, santificado seja o vosso nome. Venha a nós ao vosso reino. seja feita a vossa vontade, assim na terra como no céu. O pão nosso de cada dia nos dai hoje. Perdoai as nossas ofensas, assim como nós perdoamos a quem nos tenha ofendido. E não nos deixeis cair em tentação, mas livrai-nos do mal. Amém.
2: Ave Maria, cheia de graça, o Senhor é convosco. Bendita sois vós entre as mulheres. Bendito é o fruto em vosso ventre, Jesus. Santa Maria, Mãe de Deus, rogai por nós, os pecadores, agora e na hora da nossa morte. Amém. Ave Maria, cheia de graça, o Senhor é convosco. Bendita sois vós entre as mulheres. Bendito é o fruto em vosso ventre, Jesus. Santa Maria, Mãe de Deus, rogai por nós, os pecadores, agora e na hora da nossa morte. Amém. Ave Maria, cheia de graça, o Senhor é convosco. Bendita sois vós entre as mulheres. Bendito é o fruto em vosso ventre, Jesus. Santa Maria, Mãe de Deus, rogai por nós, os pecadores, agora e na hora da nossa morte. Amém. Ave Maria, cheia de graça, o Senhor é convosco. Bendita sois vós entre as mulheres. Bendito é o fruto em vosso ventre, Jesus. Santa Maria, Mãe de Deus, rogai por nós, os pecadores, agora e na hora da nossa morte. Amém. Ave Maria, cheia de graça, o Senhor é convosco. Bendita sois vós entre as mulheres. Bendito é o fruto em vosso ventre, Jesus. Santa Maria, Mãe de Deus, rogai por nós, os pecadores, agora e na hora da nossa morte. Amém. Ave Maria, cheia de graça, o Senhor é convosco. Bendita sois vós entre as mulheres. Bendito é o fruto

0: vontade, assim na terra como no céu. O pão nosso de cada dia nos dai hoje. Perdoai as nossas ofensas, assim como nós perdoamos a quem nos tenha ofendido. E não nos deixeis cair em tentação, mas livrai-nos do mal. Amém.
1: Ave Maria, cheia de graça, o Senhor é convosco. Bendita sois vós entre as mulheres. Bendito é o fruto em vosso ventre, Jesus. Santa Maria, Mãe de Deus, rogai por nós, os pecadores, agora e na hora da nossa morte. Amém. Ave Maria, cheia de graça, o Senhor é convosco. Bendita sois vós entre as mulheres. Bendito é o fruto em vosso ventre, Jesus. Santa Maria, Mãe de Deus, rogai por nós, os pecadores, agora e na hora da nossa morte. Amém. Ave Maria, cheia de graça, o Senhor é convosco. Bendita sois vós entre as mulheres. Bendito é o fruto em vosso ventre, Jesus. Santa Maria, Mãe de Deus, rogai por nós, os pecadores, agora e na hora da nossa morte. Amém. Ave Maria, cheia de graça, o Senhor é convosco. Bendita sois vós entre as mulheres. Bendito é o fruto em vosso ventre, Jesus. Santa Maria, Mãe de Deus, rogai por nós, os pecadores, agora e na hora da nossa morte. Amém. Ave Maria, cheia de graça, o Senhor é convosco. Bendita sois vós entre as mulheres. Bendito é o fruto em vosso ventre, Jesus. Santa Maria, Mãe de Deus, rogai por nós, os pecadores, agora e na hora da nossa morte. Amém. Ave Maria, cheia de graça, o Senhor é convosco. Bendita sois vós entre as mulheres. Bendito é o fruto em vosso ventre, Jesus. Santa Maria, Mãe de Deus, rogai por nós, os pecadores, agora e na hora da nossa morte. Amém. Ave Maria, cheia de graça, o Senhor é convosco. Bendita sois vós entre as mulheres. Bendito é o fruto em vosso ventre, Jesus. Santa Maria, Mãe de Deus, rogai por nós, os pecadores, agora e na hora da nossa morte. Amém.
2: Sexta dor. Maria recebe nos braços o corpo de Jesus deposto da cruz. Chegada a tarde, porque era dia da preparação, isto é, a véspera de sábado, veio José de Arimateia, entrou decidido na casa de Pilatos e pediu o corpo de Jesus. Pilatos, então, deu o cadáver a José, que o retirou da cruz. Mateus 15:42.
0: Pai nosso que estás no céu, santificado seja o vosso nome. Venha a nós ao vosso reino. Seja feita a vossa vontade, assim na terra como no céu. O pão nosso de cada dia nos dai hoje. Perdoai as nossas ofensas, assim como nós perdoamos a quem nos tenha ofendido. E não nos deixeis cair em tentação, mas livrai-nos do mal. Amém.
1: Ave Maria, cheia de graça, o Senhor é convosco. Bendita sois vós entre as mulheres. Bendito é o fruto em vosso ventre, Jesus. Santa Maria, Mãe de Deus, rogai por nós, os pecadores, agora e na hora da nossa morte. Amém. Ave Maria, cheia de graça, o Senhor é convosco. Bendita sois vós entre as mulheres. Bendito é o fruto em vosso ventre, Jesus. Santa Maria, Mãe de Deus, rogai por nós, os pecadores, agora e na hora da nossa morte. Amém. Ave Maria, cheia de graça, o Senhor é convosco. Bendita sois vós entre as mulheres. Bendito é o fruto em vosso ventre, Jesus. Santa Maria, Mãe de Deus, rogai por nós, os pecadores, agora e na hora da nossa morte. Amém. Ave Maria, cheia de graça, o Senhor é convosco. Bendita sois vós entre as mulheres. Bendito é o fruto em vosso ventre, Jesus. Santa Maria, Mãe de Deus, rogai por nós, os pecadores, agora e na hora da nossa morte. Amém. Ave Maria, cheia de graça, o Senhor é convosco. Bendita sois vós entre as mulheres. Bendito é o fruto em vosso ventre, Jesus. Santa Maria, Mãe de Deus, rogai por nós, os pecadores, agora e na hora da nossa morte. Amém. Ave Maria, cheia de graça, o Senhor é convosco. Bendita sois vós entre as mulheres. Bendito é o fruto em vosso ventre, Jesus. Santa Maria, Mãe de Deus, rogai por nós, os pecadores, agora e na hora da nossa morte. Amém. Ave Maria, cheia de graça, o Senhor é convosco. Bendita sois vós entre as mulheres. Bendito é o fruto em vosso ventre, Jesus. Santa Maria, Mãe de Deus, rogai por nós, os pecadores, agora e na hora da nossa morte. Amém.
2: Sétima dor. Maria leva ao sepulcro o corpo de Jesus à espera da ressurreição. Os discípulos tiraram o corpo de Jesus e envolveram em faixas de linho com aromas, conforme era o costume de sepultar os judeus. Havia perto do local onde fica crucificado um jardim. E no jardim, um sepulcro novo, onde ninguém ainda fora depositado. Foi ali que puseram Jesus. João, versículo 9, capítulos 40 a 42.
0: Pai nosso que estás no céu, santificado seja o vosso nome. Venha a nós ao vosso reino. Seja feita a vossa vontade, assim na terra como no céu. O pão nosso de cada dia nos dai hoje. Perdoai as nossas ofensas, assim como nós perdoamos a quem nos tenha ofendido. E

0: Não nos deixeis cair em tentação, mas livrai-nos do mal. Amém.
1: Ave Maria, cheia de graça, o Senhor é convosco. Bendita sois vós entre as mulheres, bendito é o fruto em vosso ventre, Jesus. Santa Maria, Mãe de Deus, rogai por nós, os pecadores, agora e na hora da nossa morte. Amém. Ave Maria, cheia de graça, o Senhor é convosco. Bendita sois vós entre as mulheres, bendito é o fruto em vosso ventre, Jesus. Santa Maria, Mãe de Deus, rogai por nós, os pecadores, agora e na hora da nossa morte. Amém. Ave Maria, cheia de graça, o Senhor é convosco. Bendita sois vós entre as mulheres, bendito é o fruto em vosso ventre, Jesus. Santa Maria, Mãe de Deus, rogai por nós, os pecadores, agora e na hora da nossa morte. Amém. Ave Maria, cheia de graça, o Senhor é convosco. Bendita sois vós entre as mulheres, bendito é o fruto em vosso ventre, Jesus. Santa Maria, Mãe de Deus, rogai por nós, os pecadores, agora e na hora da nossa morte. Amém. Ave Maria, cheia de graça, o Senhor é convosco. Bendita sois vós entre as mulheres, bendito é o fruto em vosso ventre, Jesus. Santa Maria, Mãe de Deus, rogai por nós, os pecadores, agora e na hora da nossa morte. Amém. Ave Maria, cheia de graça, o Senhor é convosco. Bendita sois vós entre as mulheres, bendito é o fruto em vosso ventre, Jesus. Santa Maria, Mãe de Deus, rogai por nós, os pecadores, agora e na hora da nossa morte. Amém. Ave Maria, cheia de graça, o Senhor é convosco. Bendita sois vós entre as mulheres, bendito é o fruto em vosso ventre, Jesus. Santa Maria, Mãe de Deus, rogai por nós, os pecadores, agora e na hora da nossa morte. Amém.
2: Oração final. Nós vos louvamos, Santa Maria, Mãe fiel junto à cruz do Filho. Bendita sois vós, Rainha dos Mártires, associada à paixão de Cristo. Vós tornastes nossa mãe, sinal de esperança em nosso caminho. Amém. Ladainha de Nossa Senhora das Dores, Senhor, tende piedade de nós. Senhor, tende piedade de nós. Cristo, tende piedade de nós. Cristo, tende piedade de nós. Jesus Cristo, ouvi-nos. Jesus Cristo, atendei-nos. Deus Pai, que estais no céu, tende piedade de nós. Deus Filho, Redentor do mundo, tende piedade de nós. Espírito Santo, Paráclito, tende piedade de nós. Trindade Santa, que sois um só Deus, tende piedade de nós. Mãe de Jesus crucificado, rogai por nós. Mãe do coração transpassado, rogai por nós. Mãe do Cristo Redentor, rogai por nós. Mãe dos discípulos de Jesus, rogai por nós. Mãe dos redimidos, rogai por nós. Mãe dos viventes, rogai por nós. Virgem obediente, rogai por nós. Virgem oferente, rogai por nós. Virgem fiel, rogai por nós. Virgem do silêncio, rogai por nós. Virgem da espera, rogai por nós. Virgem da Páscoa, rogai por nós. Virgem da Ressurreição, rogai por nós. Mulher que sofreu o exílio, rogai por nós. Mulher forte, rogai por nós. Mulher corajosa, rogai por nós. Mulher do sofrimento, rogai por nós. Mulher da nova aliança, rogai por nós. Mulher da esperança, rogai por nós. Nova Eva, rogai por nós. Cooperadora na salvação, rogai por nós. Serva da reconciliação, rogai por nós. Defesa dos inocentes, rogai por nós. Coragem dos perseguidos, rogai por nós. Fortaleza dos oprimidos, rogai por nós. Esperança dos pecadores, rogai por nós. Consolação dos aflitos, rogai por nós. Refúgio dos marginalizados, rogai por nós. Conforto dos exilados, rogai por nós. Sustento dos fracos, rogai por nós. Alívio dos enfermos, rogai por nós. Cordeiro de Deus, que tirais os pecados do mundo, perdoai-nos, Senhor. Cordeiro de Deus, que tirais o pecado do mundo, ouvi-nos, Senhor. Cordeiro de Deus, que tirais o pecado do mundo, tende piedade de nós. Oremos. Ó Deus, quisestes que a vida da Virgem Maria fosse marcada pelo mistério da dor. Concedei-nos, vos pedimos, percorrer a seu lado o caminho da fé e unir nossos sofrimentos à paixão de Cristo para nos tornarmos instrumentos de graça e salvação. Protege-nos, Santa Maria e Benigna, e nos acompanhe pelos caminhos da vida. Amém.

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3: Agora estamos com 5 horas mais 20 minutos.
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2: Temperatura.
3: Olha a temperatura em Turvo e região, 17 graus.
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Oi, minha gente, no canto de quem canta a cidade e o sertão, você tem pela Imigrantes FM 94.1, a partir de agora, Alvorada Sertaneja, o show da madrugada. Alô, alô, minha gente, alô, alô, companheiros, companheiras, alô, você do outro lado do rádio. Oh, coisa boa! Estamos unidos, conectados através da Rádio Imigrantes FM 94.1. A comunicação da música brasileira nesse nosso encontro legal, de segunda a sexta-feira. E hoje é uma terça-feira, dia 28 de julho. Comunicação de Edson Cardoso, seu companheiro da madrugada. Beleza, minha gente, que bom, como é que estão? Tudo bem? Bom dia, nossos amigos em toda a região. Você que está aí do outro lado do rádio, já prestigiando, nos dando alegria, o prazer, na sintonia da programação Imigrantes FM. 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Rádio Imigrantes, madrugando com você. Beleza, minha gente, que bom, que bom. Oi, vamos lá, vamos dar início então à parte musical do programa, brindando esse povão que nos dá alegria e o prazer da sintonia na nossa programação. Lourenço e Lorival, Bailinho do Sertão, depois Rio Negro e Solimões, Cuitelinho e os Serranos, Noite de Inverno com Meu Pai. Um abraço, obrigado, bom dia, amigos em toda a região sul-catarinense. Agora, 5 horas, 26 minutos.

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5: Beleza, minha gente? Oi, é o nosso programa, é o seu programa na madrugada de segunda a sexta-feira. É terça-feira, dia 28 de julho. Estamos chegando quase no finalzinho do mês de julho, minha gente. Mas estamos aí, levando aquele abraço, despertando a madrugada, fazendo esse encontro legal de todas as manhãs, nesse nosso encontro super legal da madrugada. Agora 5 horas mais 40 minutos. 17 graus é a temperatura, tempo nublado em toda a região sul. Beleza, beleza, minha gente. Um abraço. Olha na parte musical do programa. Vamos ouvir com César Menotti Fabiano, Porque Não Liga Pra Mim. Depois vem o Valdir Anzolin, Filtron, música italiana, a família italiana também, o nosso carinho, nosso muito obrigado, um abraço. E na sequência o Raoni, de Alma Gaúcha. Um abraço, minha gente, agradecemos aí pela companhia. E mais um bloco brindando esse povão que nos dá o prazer, a alegria, a sintonia na nossa programação. Bom dia!

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3: Muito bem, agora 5 horas mais 51 minutos.
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2: Temperatura.
3: Em Turvo, 17 graus.
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Beleza, minha gente. Olha, de segunda a sexta-feira, esse nosso encontro legal, com muita música sertaneja na madrugada. O seu despertar alegre, você que está despertando agora, preparando aí uma chaleira com água, fazer aquele cafezinho, acompanhando aí o nosso programa. Aquele abraço, minha gente. Obrigado aí pela sintonia. Tô mandando um abraço aí para o Joelso Mondardo e a esposa Cissa, toda a família. Acompanhando aí a nossa programação. Que bom, gente, muito obrigado a toda a família. Tô mandando também um abraço aí pro Neri e a Clair. Pessoal, alô Neri, irmão do Juruna. O Neri e a Clair, um abraço, obrigado, bom dia. Juruna também, família, bom dia. O Írio Joaquim Martins, o Boca, e a esposa Vanderleia Campos Silva do Amaral, lá no Jacinto Machado, nos dando prazer, alegria, sintonia. Um abraço. O Iraci de Bis e a esposa Maria. Alô, minha gente. Obrigado, um abraço, bom dia. Muito bem, tá aí, é o nosso encontro, é o programa Alvorada Sertaneja na Madrugada, unindo a cidade e o sertão através da boa música brasileira. Olha, na parte musical, Jean Giovanni, Roupa de Lua de Mel, Tonico Tinoco, Teu Nome Tem Sete Letras. E os Serranos, Criado em Galpão. Um abraço, obrigado, gente. Um abraço, bom dia, família sertaneja na região.

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Legal, minha gente. Um abraço. Bom dia para você que está ligando seu rádio agora na programação da Imigrantes FM. Estou mandando um abraço para o Iracir Bis e a esposa Maria. Maria José Bilésimo, de Linha Contece, a filha Jadina. E também estou mandando aí para a Jadina Bilésimo Bis e o esposo Dalton Carlesse. Um abraço, muito obrigado a vocês que acompanham, nos dão prazer da sintonia. Mandando um abraço também, um bom dia para Lucir Serão de la Vecchia, que sempre nos dá o prazer da sintonia. Um abração à família, gente espalhada em toda a região. Vão despertando, ligando seu radinho. É o que queremos, é a sua companhia. O resto não tem pressa, né? Pessoal que está dormindo, tá desligado da programação. Agora você que despertou, tá aí acompanhando nosso programa, aquele abraço, nosso carinho, nosso muito obrigado. Teodoro Sampaio, Lambida do Boi, Henrique Renner, Brega Demais, depois Oswaldir e Carlos Magrão, Cevando Amargo. Um abraço, obrigado, bom dia. 6 horas mais 13 minutos.

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3: Condições do tempo, tempo é encoberto em toda a região.
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3: Legal, minha gente, que bom, tá aí. Olha, estamos quase no final do programa Alvorada Sertaneja. Daqui a pouquinho, às 6h40, o programa Mensagem Libertadora. Nosso momento de oração, de reflexão. E após o Moro, Café com Notícias. E também o Flávio Pescador, às 9h. Bom dia, imigrante. 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Legal, minha gente, que bom, tá aí. Manhã de terça-feira, 28 de julho. Que bom, um abraço a nossos amigos, pessoal em toda a região, sempre nos dando esse prazer imenso na sintonia da programação da Imigrantes. O que queremos é a sua sintonia, viu? Durante todo o dia, de madrugada, durante o dia, tarde, sempre coladinhos aí na programação da Imigrantes FM. É, só a título de informação, tem um ouvinte que dá para entender que é lá de Jacinto Machado, desde as 5 da manhã está telefonando, só que ao pegar o telefone a ligação cai, né? A ligação cai, então a gente não consegue, ele está várias e várias vezes tentando falar comigo aqui na programação da Imigrantes, mas infelizmente o telefone dele deve estar com problema, não consegue completar a ligação. Um abraço, né? Tente aí durante o dia ver, dar o nome certinho, se quer aí, né, desejar alguma música no programa Alvorada Sertaneja, né, dê o nome, fale que é para a programação da manhã, a gente agradece, tá bom? O telefone não consegue, né, a gente não consegue completar a ligação, porque a linha, o telefone é desligado, cai automaticamente. Muito bem, Chico Rei Paraná, na sequência. Na sequência, nós vamos trazendo aí a presença do Chico Rei Paraná em Canto e Magia, Christian Ralf Olhos de Luar. Um abraço, obrigado e bom dia.

Legal, minha gente. E assim nós vamos colocando o ponto final no programa Alvorada Sertaneja. Programa para hoje, uma terça-feira, 28 de julho. 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Um abraço, obrigado e bom dia!

Agora, diretamente da Capela Nossa Senhora das Dores, o Frei João, com mensagem libertadora. Bom dia, Frei.

Estamos com problemas na linha de comunicação com a Capela Nossa Senhora das Dores. Infelizmente, com o Frei João, não conseguiremos fazer o programa hoje. O anjo do Senhor anunciou a Maria e ela concebeu do Espírito Santo. Ave Maria, cheia de graça, o Senhor é convosco. Bendita sois vós entre as mulheres, e bendito é o fruto do vosso ventre, Jesus. Santa Maria, Mãe de Deus, rogai por nós, pecadores, agora e na hora de nossa morte. Amém. Eis aqui a serva do Senhor, faça-se-me segundo a sua palavra. Ave Maria, cheia de graça, o Senhor é convosco. Bendita sois vós entre as mulheres, e bendito é o fruto do vosso ventre, Jesus. Santa Maria, Mãe de Deus, rogai por nós, pecadores, agora e na hora de nossa morte. Amém. E o Verbo se fez carne e a habitou entre nós. Ave Maria, cheia de graça, o Senhor é convosco. Bendita sois vós entre as mulheres, e bendito é o fruto do vosso ventre, Jesus. Santa Maria, Mãe de Deus, rogai por nós, pecadores, agora e na hora de nossa morte. Amém. Rogai por nós, Santa Mãe de Deus, para que sejamos dignos das promessas de Cristo. Oremos. Infundi, Senhor, como vos pedimos em nossas almas a vossa graça. Vós que, pelo anúncio do anjo, nos revelastes a encarnação de Jesus Cristo, vosso Filho, por sua paixão e morte na cruz, sejamos conduzidos à glória da ressurreição, por Cristo nosso Senhor. Amém.

Leitura do Santo Evangelho. Evangelho de Mateus, capítulo 13, versículos 36 a 43. Proclamação do Evangelho de Jesus Cristo segundo Mateus. Glória a vós, Senhor. Naquele tempo, Jesus deixou as multidões e foi para casa. Seus discípulos aproximaram-se dele e disseram: explica-nos a parábola do joio. Jesus respondeu: aquele que semeia a boa semente é o filho do homem. O campo é o mundo. A boa semente são os que pertencem ao reino. O joio são os que pertencem ao maligno. O inimigo que semeou o joio é o diabo. A colheita é o fim dos tempos. Os ceifadores são os anjos. Como o joio é recolhido e queimado no fogo, assim também acontecerá no fim dos tempos. O Filho do Homem enviará os seus anjos, e eles retirarão do seu reino todos os que fazem outros pecar e os que praticam o mal, e depois os lançarão na fornalha do fogo. Ali haverá choro e ranger de dentes. Então, os discípulos brilharão como o sol no reino de seu Pai. Quem tem ouvidos, ouça. Palavra da salvação. Glória a vós, Senhor. Pequena reflexão sobre a leitura de hoje. O joio e o trigo são muito similares do ponto de vista agrícola, mas na essência e nos frutos são distintos. Simbolicamente, a presença de ambos se dá em cada indivíduo e grupo, embora o bem e o mal convidam em nossa vida. Podemos identificá-los e buscar a purificação necessária, tendo em conta, porém, que somente no fim dos tempos haverá a regeneração completa. Cheios de confiança, imploramos o auxílio do Senhor em nossas necessidades, rezando juntos: ajudai-nos, nosso Deus e Salvador. Pelos bispos, padres, diáconos, religiosos, para que auxiliem os filhos da Igreja a viver em espírito de constante vigilância e de renúncia às obras do mal, rezemos: ajudai-nos, nosso Deus e Salvador. Pelos governantes do nosso país, para que sejam conscientes de suas responsabilidades e se sintam impulsionados a fazer sempre o bem, rezemos: ajudai-nos, nosso Deus e Salvador. Pelos cristãos leigos e leigas, para que, em meio às atividades pastorais e missionárias, jamais se esqueçam de valorizar o cuidado com a vida sacramental. Rezemos: ajudai-nos, nosso Deus e Salvador.

Aceitai, Senhor, nós vos pedimos os dons que recebemos de vossa generosidade e agora vos agradecemos, para que esses santos mistérios, pelo poder da vossa graça, nos santifiquem na vida presente e nos conduzam à felicidade eterna por Cristo nosso Senhor. Santo é o Senhor. Recebemos, Senhor, o divino sacramento memorial perpétuo da paixão do vosso Filho. Concedei, nós vos pedimos, que sirva para a nossa salvação o que ele mesmo nos deixou em seu inefável amor. Por Cristo nosso Senhor. Amém. Santo.

Agora 6:54. Colocamos o ponto final no programa Mensagem Libertadora para hoje, terça-feira, 28 de julho. Agradecemos pela sua sintonia. Em nome do Pai, do Filho, do Espírito Santo. Amém. Tenham todos um bom dia e até amanhã.

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4: Para Patinhas Supermercado, 4 minutos para as 7 horas.
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4: Para a Cefarma, o tempo é instável, chove em Turvo.
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Olá, bom dia. Tudo bem? Tudo tranquilo? Tudo Imigrantes FM? Eu estou bem. Você também? E nós estamos juntos agora aqui mais uma vez em 94,1. Em Turvo, um minuto para as 7 horas. Um minuto para as 7 horas em Turvo. Tempo instável. Chove em Turvo. Relatos também de ventos fortes na nossa região, chuvas fortes também em vários municípios da região. 19 graus e 3 décimos a temperatura, 1.008 hectopascais a pressão atmosférica, 94% a umidade relativa do ar. Ventos estão soprando a 5 quilômetros horários. O nascer do sol, se ele vai pintar, né? Às 7 horas e 4 minutos. E o pôr do sol previsto para as 17 horas e 45 minutos. Para você e com você, estamos iniciando juntos agora com toda a equipe Imigrantes FM, a edição de número 7011. Terça-feira, é inverno no Brasil, 28 de julho de 2026. Do meu, do seu, do nosso Café com Notícias. Hoje é o dia do agricultor, é o dia mundial de luta contra as hepatites virais e é o dia mundial da conservação da natureza. A todos os agricultores, parabéns pela passagem do seu dia nesta terça-feira. Parabéns eles que fazem o trabalho diário para este progresso do nosso querido e imenso Brasil.

Como referi anteriormente, na região, portanto, temporais, né? Vento, chuva, trovões, temporais fortes, portanto, né? Também na noite passada, neste amanhecer, portanto, muito forte, então, as chuvas que estão ocorrendo neste momento e que também já aconteceram durante a noite que passou. Daqui a pouco, a Camila Cardoso já vai estar conosco atualizando a previsão do tempo.

E às 7h02, esta terça-feira está iniciando com a informação de que uma tragédia comoveu moradores do bairro Las Vegas, em Criciúma. Um menino de 10 anos de idade morreu após ser atingido por uma trave de futebol enquanto brincava em uma praça na noite de ontem. De acordo com o Corpo de Bombeiros, a vítima passou por manobras de reanimação cardiopulmonar, sendo encaminhada à unidade de pronto atendimento do Rio Maina, mas não resistiu. A Prefeitura de Criciúma emitiu uma nota se solidarizando com os familiares da vítima. No texto, a administração municipal afirma que a praça passa por obras e por isso está fechada para uso. Ainda também às 7h03, em Criciúma, uma professora de 56 anos de idade foi presa em flagrante ontem à tarde no município, suspeita de praticar maus tratos contra uma criança de 4 anos de idade em uma creche. O caso ocorreu no Centro de Educação Infantil Natureza, localizado no bairro Cristo Redentor. De acordo com a Polícia Civil, a educadora teria pisado 2 vezes no pé da criança com a intenção de corrigi-la. Após a apuração inicial dos fatos, ela foi autuada em flagrante pelo crime de maus tratos, sendo encaminhada ao sistema prisional, onde permanece à disposição da justiça, aguardando audiência de custódia.

bem, às 7h04, a terça-feira inicia com a informação de que antes de chegar à mesa das famílias brasileiras, o arroz passa por muitas mãos. Começa na lavoura, onde o agricultor enfrenta o clima, os custos de produção e as incertezas do mercado. Depois segue para a indústria, onde é beneficiado, qualificado e preparado para o consumo. Entre o campo e a mesa, há uma cadeia produtiva que depende de confiança, trabalho conjunto e compromisso. E é essa relação que ganha e se reforça nesta terça-feira, dia 28, quando é celebrado o Dia do Agricultor. Para o presidente do Sindicato das Indústrias de Arroz de Santa Catarina, o Sindarroz, Valmir Rampinelli, a data é uma oportunidade de reconhecer quem está na base da produção, bem como reforçar a importância da parceria entre produtores rurais e indústrias para o fortalecimento da cadeia orizícola catarinense. No Estado, essa integração tem papel direto na produção, na economia regional e na qualidade do alimento que chega aos consumidores, uma vez que Santa Catarina é o segundo maior produtor de arroz no Brasil, sendo responsável por mais de 10% do abastecimento nacional e gerando cerca de 50 mil empregos.

0: Também às 7 horas e 6 minutos, esta. Esta terça-feira também está iniciando com a informação de que próximo sábado, 1º de agosto, o governador Jorginho Melo será confirmado candidato à reeleição pelo Partido Liberal. E o ex-prefeito de Chapecó, João Rodrigues, será confirmado candidato ao governo de Santa Catarina pelo PSD. As convenções acontecem no mesmo dia e Jorginho Melo, que é o presidente estadual do Partido Liberal, trabalha para impressionar na largada. Anuncia não somente a presença de Flávio Bolsonaro, candidato à presidência, que carrega o sobrenome mais votado em Santa Catarina nos últimos tempos, como prevê, pelo menos 10 mil pessoas participando do evento. Para isso, está sendo realizado, né, uma mobilização em todo o estado de Santa Catarina para que aconteça, então, esse encontro, né, reunindo um grande número de pessoas. Daqui a pouco eu trago mais informações aqui no nosso Café com Notícias. Na coincidência das horas, 7:07.
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0: 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Camila Cardoso, bom dia. Tudo bem? Tudo tranquilo com você?
2: Tudo bem, amor. Tudo tranquilo.
0: Camila, aqui em Turvo, neste momento, o tempo está encoberto, né? Já tivemos aí chuva, já tivemos também alguns raios, né? Trovões. Estou recebendo informações aqui de que em Araranguá, chuva forte, vento. Jacinto Machado, também chuva com vento. Neste momento, já parou um pouco o vento. Em Meleiro, também chovendo neste momento.

0: terça-feira, dentro daquilo que a gente havia conversado, né?
1: É.
0: Que entre ontem e hoje a gente teria essas instabilidades que estão, na verdade, no Rio Grande do Sul, mas pela nossa posição geográfica, né? A gente acaba que fica numa faixa latitudinal que fica realmente afetada, né? Por essas nuvens carregadas, né? Então, nesse momento, a gente vê muitas instabilidades, muitas nuvens entre o centro-norte gaúcho se deslocando no sentido leste-nordeste. E por isso elas acabam passando pelo sul do estado, dentro daquilo que a gente havia conversado, né? Que até a madrugada aí da quarta-feira a gente teria esse cenário de atenção aqui no sul do estado. Então a linha de previsão está seguindo o que a gente já havia conversado, né? Tem que ficar atento realmente, principalmente, Moro, quando essas instabilidades vêm associadas a raios, né? Então a trovoada, assim, que é um cenário que, obviamente, exige maior atenção, porque quando a gente tem descargas elétricas, é um grande sinal que a gente também tem temporais próximos, né? Então, isso é uma situação que a gente tem que ficar atento. Agora, pela manhã, é um cenário, e depois, Moro, mais na próxima noite, madrugada, seria dois momentos críticos em relação à possibilidade de temporais em função dessas descargas elétricas, ou seja, raios e trovoadas, né? Então, hoje é um dia que exige atenção, é claro, se a gente for fazer a nível comparativo, o estado do Rio Grande do Sul tem um cenário muito mais complicado que nós aqui no sul do estado, que fique bem claro. Mas temporal é temporal, né? Independente da intensidade, a gente tem que ficar de olho. Então, assim, ó, já dá para a gente juntar a previsão de hoje com parte da quarta-feira. Então, entre hoje, terça, até a madrugada da quarta, chuva associada a trovoadas em alguns momentos. Não quer dizer que todo tempo vai ter chuva e trovoada, mas são em alguns momentos específicos, porque as nuvens estão se dissipando e se realimentando. Então, às vezes, tem uma célula de tempestade, ela vai para o oceano, se afasta, e daqui a pouco uma nova célula se forma. Então, aí fica num ciclo que deve se manter até a madrugada. Então, agora pela manhã está passando algumas linhas de trovoadas, pode ser que dê uma trégua, e aí volta mais em direção ao final do dia.
1: Perfeito, muito bem. Estou recebendo uma imagem aqui de um ouvinte mandando aqui, 6h40 da manhã, um céu avermelhado e ele dizendo: bom dia, hoje deu medo, né? Então, realmente, um temporal aí que estava vindo, portanto, e deu medo aí no nosso ouvinte. Então, realmente, temos que prestar bastante atenção, nas próximas horas, né, Camila? Com certeza.
0: É, exatamente. Claro que a gente vai ter um cenário mais tranquilo em relação aos nossos vizinhos, né, do Rio Grande do Sul. Ali me preocupa bastante, vai ser um cenário muito complicado. Mas a nossa posição geográfica nos prejudica, né, também. Então,
1: Também, né?
0: esse trechinho do extremo sul do estado fica numa faixa latitudinal que realmente pega um regime de instabilidade muito próximo ao estado do Rio Grande do Sul, né?
1: Sim,
0: Então, tem que
1: perfeito.
0: ficar atento. Esses boletins de curto prazo da Defesa Civil sempre são importantes, porque eles acabam detectando essas nuvens da ordem de minutos, né? Que a gente não consegue fazer aqui na rádio, obviamente, esse tipo de monitoramento. Então, é manter ali os cadastros atualizados e ficar monitorando.
1: Muito bem. Ouvinte diz que no Pinheirinho Baixo, 6h da manhã, é muito vento e chuva. Também agora só chove, então, nesse momento. Camila, os produtores de maracujá de Sanga da Toca estão pedindo para você uma breve previsão para o início do mês de agosto. Principalmente previsão de frio intenso, pois agosto inicia o plantio de maracujá. Você teria, neste momento, essa informação ou não?
0: Então, amor, até não tenho essa informação porque não deu tempo. Mas, em princípio, a gente não tem nenhuma massa de ar frio rigorosa prevista aí para a primeira semana de agosto, né? Algumas simulações atmosféricas até colocam ar mais frio ali por meados do dia 10 de agosto.
1: Certo?
0: Mas hoje é dia 28, né? Para o dia 10 tem uma grande probabilidade dessa previsão se alterar. Então, em princípio, os primeiros diazinhos ali de agosto ainda não, mas lá pelo dia 10, aí sim que a gente teria temperaturas mais baixas, mas por enquanto não são temperaturas comparáveis às massas de ar que a gente teve no mês de junho e julho.
1: Perfeito.
0: Aquelas massas de ar que trouxeram geadas e tudo mais, né? Então, por enquanto não tem sinal aí de temperatura capaz de trazer frio intenso e rigoroso no sul do estado. Aí tem que acompanhar se essa massa de ar lá do dia 8, 9, 10, como que ela

0: vai se comportar pelo no momento ela está passando ali pela província de Buenos Aires e Mar del Plata e pegando a região de Chuí e Pelotas, que é o sul do estado, sul do Rio Grande do Sul. E aí depois ela sai por fora, ela sai pelo oceano.
1: Tá.
0: Se ela mudar a trajetória dela e conseguir ingressar pelo interior do sul do Brasil, aí
1: Certo.
0: obviamente, né, pode ser que dê um frio mais intenso.
1: Muito bem. Então, no resumo da ópera, instabilidade hoje e amanhã, seria por aí?
0: Hoje é a madrugada, início do dia da quarta-feira,
1: Da
0: né? Ao
1: quarta-feira.
0: longo da quarta-feira as nuvens vão se afastando gradualmente, ainda fica nublado, mas a chuva para. Então, o tempo apresenta melhorias, mas o vento vira para o quadrante sul. Então, amanhã fica ventoso, tem possibilidade de rajadas de 40, 50 km por hora amanhã, na quarta-feira, porque vai ter uma baixa pressão no oceano. A quinta-feira é de tempo nublado,
1: Tá.
0: mas não tem chuva. E aí temos sol na sexta e no sábado.
1: Opa.
0: Então, sol, inclusive no sábado, os modelos sugerem temperaturas de 28 graus, fazendo calor ali no sábado, em função de uma frente fria que vai estar passando pelo Rio Grande do Sul novamente. E por enquanto essa frente fria vai perder força até chegar em Santa Catarina. Mas já tenha em mente que o sábado é de sol e calor.
1: Muito bem. Estou recebendo imagem aqui de Três Barras em Morro Grande, chuva e vento nesse momento. Também imagem de ouvinte que vem de Araranguá com destino a Turvo para o trabalho. Também muita chuva neste momento. Para a gente finalizar o boletim, condições para o mar, minha amiga.
0: Então, Moro, a gente tem uma condição aí para ventos, né? Principalmente no dia de amanhã,
1: Certo?
0: mas no mar a gente também, nos balneários da região, a gente também tem condição para alguns temporais. Em princípio, a gente deve ter uma ondulação aí em torno de 1 metro ao longo do dia, ondulação de sudeste na maior parte do período. Hoje os ventos ficam com direção variável, mas amanhã o vento vira para sul, com rajadas superiores a 50 km por hora.
1: Perfeito. Muito obrigado pela sua participação. Você volta hoje às 11h30, 15 para as 6 da tarde. E amanhã, cedinho, aguardamos a sua volta aqui no café. Desejo um ótimo dia de trabalho para você. Tá ok?
0: Certo, Moro, abraço.
1: Um abraço, bom dia. Camila Cardoso, as primeiras informações da previsão do tempo aqui no café.
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1: Agora, 7h20. Tempo permanece instável aqui em Turvo. E a terça-feira também inicia com a informação de que o ex-prefeito de Balneário Rincão, Jairo Custódio, deve ser candidato à presidência da cooperativa de Saracô pela Aliança. Ele não confirma ainda a candidatura, mas a possibilidade ficou fortalecida depois que o MDB do Rincão decidiu que terá candidato. Com o encaminhamento do MDB do Rincão, que vai levar a candidatura de Jairo, a eleição para a cooperativa de Sara, prevista para o início de 2027, poderá ter três chapas. O ex-deputado Doia Guglielmi, do PSDB, apoiado pelo atual presidente Dedê de Jesus, do MDB, já está em campanha aberta desde o início do ano. O empresário Jandir Sorato, do Partido Liberal, ex-vice-prefeito de Sara, também está em campanha desde o ano passado. Lidera a chapa de oposição e é apoiado pela prefeita Dalvânia Cardoso, do Partido Liberal. A confirmação da candidatura de Jairo pode criar uma terceira via em condições de disputar efetivamente a eleição, quebrando uma bipolarização política que é tradição em eleições da Cooper Aliança. 7h21, intervalo comercial, na volta tem mercado agrícola, indicador econômico, manchetes dos jornais, destaques do plantão policial. E ainda hoje, as ofertas do Super Cooper, da higiene e limpeza, e alguns destaques da Quarta das Carnes, com o Felipe. 7h21 agora.
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5: Agora são 7 horas e 25 minutos, 7h25, no indicador econômico, a caderneta de poupança rende hoje 0,6703. Amanhã, dia 29, o rendimento será de 0,6738. 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
5: 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O mercado de arroz em casca no Rio Grande do Sul tem mantido a recuperação dos preços nos últimos dias, levando o indicador CPEA IRGA Rio Grande do Sul ao maior patamar desde setembro de 2025. A oferta restrita dos produtores, a necessidade de recomposição dos estoques pelas indústrias e o aquecimento do mercado externo sustentam as cotações. Aqui na região, a semana iniciou com o preço da saca do cereal ontem, cotado em R$ 62,00, uma alta de R$ 2,00. Já o indicador CPEA IRGA Rio Grande do Sul fechou ontem, cotado mais uma vez em alta, R$ 67,17. Você ouviu no Café com Notícias o Mercado Agrícola.
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Agora, 7h29. O tempo permanece instável aqui em Turvo, né? Como eu diria na brincadeira, né? São Pedro tá jogando uma bola de pau lá em cima forte, né? 7h29, tempo instável, a temperatura marcando agora 18 graus e um décimo, está em ligeiro declínio. 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Vai atualizar as manchetes, títulos dos jornais que estão circulando hoje. Vamos iniciar com a manchete do Tribuna de Notícias de Criciúma. Menino morre após ser atingido por trave de futebol em Criciúma. É uma fatalidade, né? E também ainda na capa do Tribuna de Notícias, né? Já divulgado aqui a notícia de que uma professora, né, foi presa por maus tratos contra uma criança, né, no Centro de Educação Infantil do bairro Cristo Redentor, lá em Criciúma. Também ainda vamos atualizar aqui agora a manchete do Correio do Sul, da cidade de Sombrio. A manchete de capa: briga entre vizinhos termina em tentativa de homicídio com facão no Passo de Torres. Também ainda município de Araranguá sediará etapa regional sul da Olimpíada Estudantil. Agora vamos trazer aqui a manchete do jornal Notícias do Dia da Grande Florianópolis. Procon Santa Catarina passa a acolher mulheres em situação de violência doméstica. Zero Hora Porto Alegre. Chuva deixa 7 rios sob alerta no estado. Correio Brasiliense. Ministros respondem a Milei, mas Lula pede diplomacia. O Globo, Milei volta a fazer ofensas, Lula ironiza presidente argentino e crise se agrava. Estado de São Paulo, em ano eleitoral, gasto da gestão Lula em publicidade bate recorde. E a Folha de São Paulo, governo Lula reage a Milei e tensão diplomática com Argentina cresce. 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

0: Recebo imagem agora de ouvinte que estava utilizando a BR-101, dando uma carona no seu veículo aqui para a gente da Imigrantes FM. Chuva forte neste momento, então, na BR-101. Obrigado aí pela carona no seu veículo. Uma ótima viagem, né? Sempre prestando atenção, com certeza. Daqui a pouco vamos atualizar as informações do setor policial. 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Menino morre após ser atingido por trave de futebol em Criciúma. Motociclista de 70 anos fica ferido após colisão com carro em Morro da Fumaça. Denúncia de agressão em Centro de Educação Infantil termina com demissão de professora em Criciúma. Caso é investigado. Em Araranguá, polícia investiga homem acusado de estuprar cunhada de 11 anos de idade. Meu Deus do céu. Estas e outras notícias do setor policial, nós vamos atualizar daqui a pouquinho, aqui no nosso Café com Notícias para Piazza Cor. 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Intervalo comercial. A gente volta na sequência, então, para atualizar as informações policiais. E antes tem o Felipe com os destaques da terça-feira da higiene e limpeza e também uma palhinha já do que vai ser a quarta das carnes do Super Cooper. 25 para as 8, o CCN volta já.
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0: Temperatura. Para o Dr. Victor Rodrigues, agora 18 graus, 1 décimo em estabilidade.
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0: Agora 21 para as 8. Se a trilha identifica, o Felipe chegou. Por quê? Terçou. Bom dia, tudo bem? Tudo tranquilo, meu amigo?
1: 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Bom dia também a todos os ouvintes. 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
1: 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Hoje o tempo ele acordou meio violento, né, Moro?
0: É.
1: São Pedro acordou meio de mau humor, hein? Como o Moro falou, ele tá aí jogando uma bola aí meio violenta lá no céu.
0: É, meio violenta.
1: Isso. Mas esperamos, né, que essas condições climáticas melhorem.
0: Isso.
1: A Camila Cardoso comentou aqui na previsão do tempo que lá para sexta-feira o tempo já vai abrir e o sol já vai voltar a raiar aí.
0: Isso.
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1: Olha só, veio de São Paulo para ver Grêmio e Fluminense.
0: Olha
1: lá
0: só.
1: Lá em Porto Alegre. ele foi lá ver. Tu vê, né, amor? Ele veio lá de São Paulo
0: para ver o Grêmio
1: empatar com o Fluminense.
0: Empatar aos 40 e pouco.
1: Brincadeira, né? Mas
0: com,
1: assim, né?
0: Com um gol sobrenatural Futebol Clube.
1: Exatamente. Você vê que a paixão ela não tem limite, né, amor?
0: Exatamente.
1: Não tem barreiras e não tem limite.
0: Não tem, não tem.
1: Então eu quero deixar aqui registrado um grande abraço pro César, né? 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Ele é lá de Porto União, Moro.
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1: É um gremista lá de Porto União. Acho que deve ser o único gremista lá de Porto União, né?
0: Porto União.
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0: 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Muito bem, no Café com Notícias, manda um abraço.
1: Vou desejar um abraço.
0: Manda um abraço aí, tá certo, né?
1: E garantir também os melhores preços, né, meu?
0: Isso, e amanhã, pela Copa Sul-Americana, tem Vasco Independente Mandelim. Tem Bragantino Sporting Cristal. No Brasileirão tem Internacional e Flamengo.
1: Olha só, tem jogão, hein?
0: Tem Fluminense e Bahia. E tem Vitória e Palmeiras.
1: Opa, só jogão amanhã, né? Amanhã dá pra garantir a carne, dá pra fazer o churrasco.
0: É amanhã.
1: Ainda mais, ó, Inter e Flamengo amanhã, né?
0: É amanhã.
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0: Muito bem. Tá certo, então.
1: É isso, Moro.
0: Era isso.
1: Então tá. Quero desejar aqui um excelente trabalho para você e também uma excelente semana para todos os ouvintes.
0: Eu também desejo para você um ótimo dia de trabalho, boas vendas e até a próxima participação.
1: Até a próxima semana. Um grande abraço a todos.
0: Valeu, muito obrigado, então, ao Felipe do Super Cooper. Agora faltando 12 para as 8. Vamos para o intervalo? Já já a gente vai voltar para as informações do setor policial. E ainda hoje tem o sorteio dos prêmios da Festa do Colono. 12 para as 8.
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0: Agora faltando 7 minutos para as 8 horas, 7 para as 8.
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0: Informações do setor policial no Café com Notícias para Piazzacor. 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Uma tragédia comoveu moradores do bairro Las Vegas, Criciúma. Menino de 10 anos morreu após ser atingido por uma trave de futebol, enquanto brincava em uma praça ontem à noite. De acordo com o Corpo de Bombeiros, a vítima passou por manobras de reanimação cardiopulmonar, sendo encaminhada à unidade de pronto atendimento do Rio Mainã, mas não resistiu. A Prefeitura de Criciúma emitiu uma nota se solidarizando com os familiares da vítima. No texto, a administração municipal afirma que a praça passa por obras e por isso está fechada para uso. Professora de 56 anos foi presa em flagrante ontem à tarde também em Criciúma, suspeita de praticar maus tratos contra uma criança de 4 anos de idade em uma creche. O caso ocorreu no Centro de Educação Infantil Natureza, localizado no bairro Cristo Redentor. De acordo com a Polícia Civil, a educadora teria pisado 2 vezes no pé da criança com a intenção de corrigi-la. Após a apuração inicial dos fatos, ela foi autuada em flagrante pelo crime de maus tratos, sendo encaminhada ao sistema prisional, onde permanece à disposição da justiça, aguardando audiência de custódia.

Motorista de 78 anos de idade colidiu contra dois veículos estacionados e com um impacto tombou o carro que conduzia na noite de ontem, na rua 7 de setembro, no centro de Criciúma. Segundo o Corpo de Bombeiros, ele conduzia um Fiat Palio. Ele foi encontrado encarcerado no interior do veículo e precisou ser retirado pela guarnição. A vítima apresentava contusão facial com edema na região frontal, recebeu atendimento no local, sendo encaminhada ao Hospital São José. Os outros dois veículos atingidos não haviam ocupantes no momento da colisão. As causas do acidente não foram informadas.

Uma colisão frontal entre um Fiat Toro e um Fiat Fiorino deixou dois motoristas de 23 e 58 anos feridos na noite de ontem. Na SC-445, bairro Lombas, Pedreiras e Sara, por volta de 20 horas. Segundo o Corpo de Bombeiros, o condutor da Fiat Toro, 58 anos, estava fora do veículo e já recebia atendimento do SAMU. A passageira, 46 anos, apresentava dores na região abdominal, mas recusou encaminhamento ao hospital. Já o condutor da Fiat Fiorino, 23 anos, ficou preso às ferragens. Ele foi retirado do veículo pelos bombeiros e também recebeu atendimento do SAMU. Os dois motoristas foram encaminhados ao hospital. A ocorrência também foi atendida pela Polícia Militar Rodoviária.

Três minutos para as 8 horas, um homem foi preso por tentativa de estelionato após apresentar documento falso para se passar por outro cliente em uma agência bancária de Criciúma. O fato ocorreu ontem na rua Santa Catarina, bairro Comerciário. Segundo a PM, a guarnição foi acionada após os funcionários identificarem a tentativa do homem em acessar a conta bancária com documento falso. Durante a abordagem, o suspeito inicialmente apresentou uma identidade falsa, mas posteriormente revelou a sua verdadeira identificação. De acordo com a PM, após consulta no sistema, os militares constataram um mandado de prisão em aberto contra o homem. Ele recebeu voz de prisão, sendo encaminhado, então, à Delegacia de Polícia Civil.

0: são informações do setor policial para esta terça-feira aqui no Café com Notícias. 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
0: Agora, pontualmente 8 horas, eu faço o intervalo comercial e volto na sequência. Vamos já para o sorteio dos prêmios da Festa do Colono. Já está conosco aqui o secretário Giovanni. E também a Vera, para o sorteio, então, dos brindes da Festa do Colono ao vivo, também através do nosso canal do YouTube. A gente volta na sequência, pontualmente, 8 horas.
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2: Temperatura.
0: Para Sul Medicina e Saúde em declínio, 17 graus, um décimo.
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0: 8:04, 8:04, o tempo permanece instável aqui em Turvo, temperatura também neste momento, como eu falei, está em ligeiro declínio, né? Estamos com 17 graus e 4 décimos neste momento, edição 7011, hoje é terça-feira, 28 de julho de 2026, hoje é o dia do agricultor, é o dia mundial de luta contra as hepatites virais. E hoje é o Dia Mundial da Conservação da Natureza. E hoje é o dia da gente realizar aqui ao vivo o sorteio, então, dos prêmios da Festa do Colono que não foram retirados, né? Estou aqui com o secretário Giovanni Carles, também acompanhado da Vera, né? Também da Renata Toretto Angeloni e também da Andréia. Estamos, então, ao vivo também através do nosso canal do YouTube. Secretário Giovanni, bom dia. Seja bem-vindo ao nosso café, Giovanni.
1: Bom dia, Muro. Bom dia aos ouvintes da Rádio Imigrantes. Bom dia aqui à diretora Vera, diretora do Meio Ambiente. Uhum. Bom dia, Renata também e a André.
0: Diretora Vera, bom dia. Seja bem-vindo ao nosso café.
2: Bom dia, Muro. Bom dia, Giovanni, a Renata, todos os ouvintes da rádio. Estamos aqui para fazer o sorteio.
0: Muito bem. Nós estamos aqui com o nosso sorteador online, né? Tivemos 545 participantes, né? E com um detalhe, né? Ontem ainda tivemos mais participantes, mas tivemos aqui participantes até meia-noite mandando mensagem aqui pra gente no WhatsApp.
1: Então, amor, aproveitando então a oportunidade de dizer que a gente pensou nessa logística, nessa parceria da Rádio Imigrantes, que foi uma parceira do evento da Festa do Colono, né? Uhum. Da nossa 26ª Festa do Colono. É. E realmente comprovado então a audiência da rádio e o intuito da população em participar. Uhum. Mas infelizmente, como a gente havia mencionado já no início da campanha e durante também, né, o cadastro foi aceito até ontem às 18 horas, né? Isso. Que era o horário para que a gente pudesse dar tempo de cadastrar todos e fazer a lista para depois a gente conferir os sorteados. Então, quem mandou mensagem até ontem para a Rádio Imigrantes até às 18 horas, então às 6 horas da tarde, né, uhum, vai estar participando do sorteio. Quem mandou posteriormente, infelizmente, né? Não vai poder participar. A gente tem que seguir regras, né, Moro? Para que tudo funcione o mais claro possível e da melhor maneira possível. Né?
0: Muito bem, perfeito. Nós temos uma relação aí de sorteios ou vamos fazer pela ordem? Primeiro, segundo, terceiro, quarto, é isso aí?
1: Isso, Moro. Eu tenho uma relação de valores, né? Tá. Então a gente vai iniciar com os prêmios de valores maiores. Então, do maior para o menor. Assim dá chance de todos os cadastrados participarem de todas as premiações. Né? Então, tá, vamos começar dos prêmios maiores e na sequência até o último prêmio. São 19 prêmios, então, ou seja, 19 contemplados, 19 sorteados, né? Uhum. Essa vai ser a sequência do sorteio.
0: Muito bem. Nós estamos aqui com o nosso sorteador aqui, né? Utilizado já em outros sorteios aqui da nossa emissora. Então vamos para o primeiro. É isso aí?
1: Isso aí, Moro. O primeiro prêmio, né, para o sorteado vai ser um vale-compra de R$500 da Copersuca.
0: Vale-compra R$500 da Copersuca. É. Vamos lá. Vamos girar aqui. Atenção. Vamos lá. Então, saindo. Vamos ver aqui. É isso aqui então, Renata? 71 é o primeiro. 71, né? Já temos aqui vários, né? Tá aqui os 71.
3: 19.
0: Oi?
3: Já é os 19 números ali, ó.
0: 19 números, então, já saíram aqui. Ó, já saíram os 19.
1: Ah, já tem o total sorteado.
0: Já saiu o total sorteado. Tá. Já saiu.
1: Moura, eu quero também destacar aqui que a gente vai fazer a conferência, né? Porque as regras para o sorteio, para estar participando, né, teria que mandar a mensagem com o nome completo para o WhatsApp de Imigrantes. Então, os nomes já estão aqui pré-cadastrados, né? Uhum. E a segunda regra tem que seguir a página oficial da Festa do Colono de Turvo. Uhum. Então, isso a gente vai fazer a conferência na sequência, porque como são muitos números que são contemplados, sorteados, né? Uhum. E também temos que coligar para ver se realmente o nome do sorteado está seguindo a página da Festa Colono.
0: Muito bem. 71, já temos o ganhador?
3: Sim.
0: Vamos lá? 71?
3: Falar.
0: Vamos falar? Ou depois falamos?
3: Não, pode.
0: Falamos
1: pode,
0: agora?
1: Pode anunciar, depois a gente vai verificar se está seguindo a página da Festa
0: Colono. Está seguindo a página da Festa Colono.
3: Tá, é o Cainan Antunes Lopes.
0: Cainan Antunes Lopes. Ok, então. Agora vamos para o segundo, 102, número 102. Vamos ver, depois a gente vai confirmar se está seguindo o Instagram da Festa do Colono, tá? 102, diga lá, dona Andréia.
3: Cleonice Simão.
0: Cleonice Simão.

0: Mais um número sorteado. 127. 127, pertinho, Andréia.
1: Albertina Brina Tramontim.
0: Albertina Brina Tramontim. 127. Mais um número saindo. 179. 179.
1: Eduarda Londero Arcaro.
0: Eduarda Londero Arcaro. 179. Próximo número sorteado. 233. 233.
1: Renata Berdi de Figueiredo.
2: Chegou a dar um frio na Renata aí.
0: 233. Agora vamos para mais um número sorteado. 285. Ela ficou vermelha pra caramba. A imagem não mostra.
3: Levei um susto, Renata.
1: Eu não sigo a página.
0: 285. 285.
1: Zenaide de Luca Pereira.
0: Zenaide de Luca Pereira. 285. Agora, 294. 294.
1: Alessandro Mantinho da Rosa.
0: Alessandro Mantinho da Rosa. 294. Número 307. 307. 307.
1: Daiane Machado.
0: Daiane Machado. 307, Daiane Machado. 307. Ok. Próximo número sorteado. 321, que é o número do telefone da rádio. 321.
1: Sabrina Daltoé Fernandes.
0: Sabrina Daltoé Fernandes. 321. Vamos lá. Próximo número. 323. 323.
1: Guilherme Tomasi Toneto.
0: Guilherme Tomasi Toneto. 323. Próximo número sorteado. 369. 369.
1: Lilian Rodrigues Carvalhais.
0: William Rodrigues Carvalhais. William Rodrigues Carvalhais.
1: Lilian.
0: William.
2: Lilian.
0: Lilian. Lilian. Lilian. Lilian. Desculpe. Ok. 386. 386. Vamos lá. 386.
1: Lara Nazário Pereira.
0: Lara Nazário Pereira. 386. Vamos lá. 389. 389. Para pam pam. 389.
1: Léo Oligoni.
0: Léo
1: Oligoni.
0: Oligoni.
1: Oligoni.
0: Oligoni. Tá certo. 389. Agora vamos para mais um número. 414. 414. 414.
1: Ivan C. Triques.
0: Ivan C. Triques. Agora, 488. Estamos chegando no final. Estamos chegando no final.
1: Está indo
0: para
1: o final.
0: É. 488. Esse, acredito que é o 17º prêmio.
1: Thaíse Sacon Tomasi.
0: Thaíse Sacon Tomasi. 488. Agora vamos para o 18º prêmio. 513. 513.
1: Cauê Vinícius Chicato.
0: Chicato. Cauê Vinícius Chicato. E para fechar, o 19º, 504.

0: 42.
1: Suzana Casteller.
0: Suzana Casteller. Tá aí. Os ganhadores, então.
2: Então, perfeito? Isso, Moura. Então, agora, na sequência, a gente vai estar fazendo a conferência, né? Para ver se todos estão seguindo o Instagram oficial da Festa do Colono, que é o Festa do Colono de Turvo.
0: Festa do Colono de Turvo.
2: É, e se assim todos estiverem de acordo, a Vera, né, da diretora do meio ambiente, ela vai fazer o contato com as pessoas, com os ganhadores, né? Para estar tá informando, para retirar.
0: Tá.
2: Eu queria aqui novamente, então, destacar os prêmios que foram sorteados, né?
0: Tá.
2: Do primeiro ao 19º.
0: Tá.
2: Então, o primeiro prêmio, como eu mencionei, é o de valor maior, né? Então, eu vou falar aqui na sequência todos os prêmios, né? Então, o primeiro sorteio foi o da Coopersul com Vale Compras. O segundo também foi o da Coopersul com outro Vale Compras. O terceiro sorteio foi da Mecânica Vonier, um jogo de filtros. O quarto sorteio foi da Toneto Mecânica, Vale Compras também. O quinto sorteio foi do VIP Rodas e Pneus, né, um Vale Compras também. O sexto sorteio foi da Coopersuca novamente, um outro Vale Compras.
0: Tá.
2: O sétimo sorteio foi do Irineu Borracharia. O oitavo sorteio foi do Postos Rossi, um galão de óleo. O nono sorteio foi do Mercado Mantovani, um jogo de tigelas. O décimo sorteio foi do Clênio Lavação, mais um corte de cabelo do Farinhas Cabeleireiro. Então, uma lavação, mais um corte de cabelo. O décimo primeiro também foi do Clênio e do Farinha Cabeleireiros, uma lavação e um corte de cabelo. O décimo segundo foi do Cantinho da Vovó, dois almoços, mais um corte de cabelo do Paulo Cabeleireiro. O décimo terceiro foi do Casagrande Material de Construção, né, um kit de limpeza. O décimo quarto, Comercial Eletrolux, uma luminária. O décimo quinto sorteio foi do Januário Peças e um corte de cabelo do Farinha Cabeleireiro. Do Januário é um boné mais um chaveiro e do Farinha um corte de cabelo. 16º também do Januário e do Farinha Cabeleireiro, então um boné, um chaveiro mais um corte de cabelo. O 17º, Comercial Zata, é um Vale Compras. O 18º foi do Farinha Cabeleireiro, um corte de cabelo. E o 19º foi um brinde do Januário Peças, é um boné mais um chaveiro. Então esses foram os 19 prêmios que foram sorteados agora, e na sequência a gente vai estar fazendo a conferência para ver se todos seguem, né? A Renata vai fazer essa conferência, se todos seguem o Instagram da Festa do Colono. E assim, na sequência, estando tudo ok, a Vera faz o contato com, né, pega o contato aqui com vocês e faz o contato com os ganhadores para a gente fazer a entrega dos prêmios.
0: Muito bem, tá certo então, né? Legal então, é só aguardar então o contato aí dos ganhadores então, dos sorteios aí, dos brindes da Festa do Colono.
2: Isso, informando que não precisa fazer o contato com a rádio nem com a prefeitura. Isso. A gente vai conferir e a gente vai fazer o contato com os ganhadores. Moro, novamente queria aproveitar a oportunidade para divulgar aqui e agradecer aos patrocinadores, né, aos fornecedores de brindes, ao comércio em geral, indústrias, né, quem forneceu brindes para o desfile da 26ª Festa do Colono. Esses prêmios que foram sorteados, esclarecer novamente, né, que fez parte dessa premiação que deu um total de mais de R$120 mil em premiação.
0: Isso.
2: Né, no desfile de tratores da Festa do Colono. E esses 19 brindes aqui que foram sorteados é porque os ganhadores, infelizmente, não vieram retirar. Então a gente fez o primeiro prazo de 30 dias pós-Festa do Colono para retirar. Nesses 30 dias nem todos foram retirados. A gente fez uma nova divulgação, né, mais um prazo para vir a retirar, e nesse prazo também se expirou, né, alguns foram retirados. E o que sobrou, né, os prêmios que sobraram, vejo que são que quase R$5 mil em prêmios, né, são prêmios bons, mas infelizmente, por algum motivo, o ganhador não identificou que havia ganhado, que tinha prêmios, e não veio retirar. Então a gente veio aqui fazer o sorteio. Mas eu queria aqui destacar e agradecer às empresas, ao comércio que forneceram esses brindes, né, de maneira geral, aqui rapidinho destacar a todos e agradecer. Foi Coopersuca, VIP Rodas e Pneus, Menegaro, Tecnoeletro, Januário, Farinha Cabeleireiro, Mercado Brina, Açougue Irmãos Manentes, Doce Ferreira, Postos Rossi, Doutor Nais, Trevo Material de 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de Imóveis, Irineu Borracharia, Cafeteria A Moda Gaúcha e Casa Grande Material de Construção. Então, novamente, agradecer a todos, né, pela parceria e o sucesso que foi a nossa 26ª Festa do Colono. Ainda mencionar que tivemos mais de 800 tratores, né, no desfile, que concorreram a esses brindes. E aqui também não posso deixar de agradecer a toda a equipe da Prefeitura Municipal de Turvo, né, pela Secretaria da Agricultura, o Jailton, a Vera, que está aqui comigo, e o Daniel, né, o Secretário de Obras, o Ézio e o Roberto, o Jonas, do Meio Ambiente, o Felipe Salvaro, todos os funcionários da Prefeitura que, de maneira direta ou indireta, trabalharam, né, aqui falando de maneira geral da 26ª Festa dos Colonos, e principalmente, né, aqui, o que nos traz aqui, que foi sobre o desfile, né, da Festa do Colono. Agradecer também a parceria das cooperativas que auxiliaram, né, na organização do desfile da Festa do Colono, que foi a Copersuca, Credsuca, Copervale Sul e Cotil, né, e junto com os funcionários da Prefeitura. E não posso deixar aqui de mencionar e agradecer a parceria, o empenho, a dedicação e a confiança do prefeito Heriberto e o vice-celerte também, né, pela organização e pela formação da 26ª Festa do Colono, que, como os números mostram, aí foi um sucesso de público. Mais de 150 mil pessoas passaram pelos 4 dias do evento, né? Então a gente fica contente. Eu estava à frente, mas não sozinho também, né?
0: Sim.
2: A gente tinha um grupo que acompanhava todo o executivo, né? Todos os funcionários da prefeitura, enfim. Agradecer a vice-presidente, a Apoliana, que também está nos ouvindo, né? O Nestor, que era o secretário, e ao Jânio, que era o finanças. Então agradecer de maneira geral a todos, a parceria da Rádio Imigrantes, que foi um sucesso também, que esteve lá presente durante os 4 dias do evento, né?
0: Sim.
2: E a todos que passaram por lá e fizeram parte dessa organização e desse evento, que foi um sucesso.
0: Muito bem, perfeito. Nós queremos, então, agradecer também essa parceria com a Prefeitura Municipal de Turvo. Sempre nos colocamos à disposição, com certeza, para os próximos eventos. Valeu?
2: Então, Moro, agradecer novamente a todos, né, e a Rádio Imigrantes. E, sim, com certeza a gente vai estar procurando vocês assim que tiver novas campanhas, novas demandas, né? E, claro, agradecer novamente a todos, a Rádio Imigrantes, a tua pessoa e a todos os diretores da rádio.
0: Diretora Vera, um abraço, muito obrigado pela participação.
3: Obrigado, queria parabenizar os agricultores, né, que foram os protagonistas da festa, né, hoje é o dia do agricultor, né?
0: Isso.
3: Agradecer aos colaboradores que nos presentearam para que acontecesse o sorteio do desfile, ao grupo da prefeitura, os agricultores que foram desfile, né, que adquiriram os bilhetes para concorrer os brindes, aos que participaram do sorteio, né, e a Rádio Imigrante pela parceria, né, a Renata, aos funcionários e a você, Moro.
0: Tá certo.
3: Certo, e obrigado, Giovanni, também pela parceria.
0: Valeu. Muito obrigado, um ótimo dia de trabalho para ambos e até a próxima oportunidade.
2: Obrigado, Moro. E como mencionado, né, a gente vai fazer a conferência e logo na sequência a gente faz o contato com os ganhadores.
0: É, já tem gente mandando para cá. Oi, bom dia, passou aí que eu ganhei no sorteio. Então, já fiquem com calma aí, né? Então, como o Giovanni, secretário, já falou, também a diretora Vera, fiquem tranquilos que a prefeitura vai entrar em contato com os ganhadores. Então, não mande mensagem aqui para a rádio, André, eu ganhei aqui e tal, né? Então, fiquem tranquilos que a prefeitura vai entrar em contato com os ganhadores, tá ok? Muito bem, 8h24, hoje é terça-feira, hoje temos o áudio da sessão da Câmara de Vereadores aqui de Turvo, intervalo comercial, o nosso café volta já.
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3: Agora, confirmando, são 8 horas e 28 minutos, 8 e 28. Daqui a pouquinho, então, aqui no nosso Café com Notícias, vamos trazer o áudio da sessão da Câmara de Vereadores de Turvo, realizada ontem à noite.
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4: 23ª sessão ordinária. Agora, então, vamos para o uso da tribuna do vereador, né? Convido agora o senhor Laone, nosso vice-presidente, para assumir os trabalhos da casa.
5: Boa noite, senhor presidente, senhores vereadores, senhoras vereadoras, público aqui presente e todos que nos acompanham pelas redes sociais e pela TV Câmara. Convido o vereador Rogério D'Agostinho para o uso da tribuna. O assunto é a amostra de vinhos e histórico da dona Custódia Gomes Genuário.
4: Boa noite, senhor vice-presidente, senhores vereadores, senhoras vereadoras, público aqui presente. Parabenizar, na última sexta-feira, né, a gente teve a quarta mostra de vinhos que aconteceu aqui no nosso centro de eventos, né? Trabalho que começou aí há 4 anos atrás, né? Mostrando o trabalho daqueles nossos colonizadores que têm a tradição de fazer vinho aqui no Turvo e um vinho de excelente qualidade, né? Então hoje a gente tem aqui no Turvo os produtores de vinho, o Adão Baesso, seu Arlindo Manente, o Celito Carlesse, o Donato Favarin, o Caio Sartor, o seu Ivo Contesse, o seu Neno Tomasi e o Sérgio Sibien. A gente participou nessa última sexta-feira, né? E foi uma coisa gostosa, nostálgica, a gente provar os excelentes vinhos que a gente tem aqui dos nossos produtores de vinho, né? E, além do mais, traz toda uma tradição, uma história que os nossos colonizadores trouxeram, né? Porque todas as famílias trouxeram alguns utensílios que relembravam fotos, enfim, do passado. E aquilo relembra, né, que a tradição, o Nono Ângelo fazia lá na Ponte Alta, tinha o seu parreiral de uva e fazia o seu vinho para tomar. Eu não cheguei a conhecer o parreiral, eu vim um pouquinho depois, né? Mas é o que os nossos pais contam, né, Vonei? Que o Vonei tem lá a tia Maria, que é irmã do pai, que é descendente do nosso Nono Ângelo, né? Então, realmente, um trabalho muito bonito, um vinho de excelente qualidade que a gente tem aqui desses nosso pessoal que faz vinho, né? Então, a gente realmente tem que parabenizar eles pelo excelente trabalho e, logicamente, né, a EPAGRE acompanhando o trabalho que eles estão fazendo e realmente que essa amostra cresça cada vez mais. Então, parabenizar todo o pessoal da EPAGRE, o pessoal do Rocha, Rotary, que também estava lá na organização, né? O pessoal da prefeitura também. Então, parabenizar todo o trabalho que foi feito e realmente a gente valorizar essas pessoas que estão cultivando, né? Essa questão da uva, essa questão do vinho, né? Que vem lá dos nossos antepassados aí com muito amor e carinho. E o meu segundo assunto, né? A gente, infelizmente, aí teve a perca aí da dona Custódia Gomes Januário, mãe do nosso vereador Cláudio, né? Mãe também do nosso Vanderlei Januário, que está aqui. Então, a gente teve lá no sábado uma despedida, mas aquilo me tocou tanto e tão fundo, né? Que perder a mãe, eu perdi a minha mãe há 4 anos atrás e isso dói muito. Então, as histórias que eu escutei lá, né, me tocaram. Eu disse assim, hoje eu vou ler o histórico dela lá na tribuna, porque que história linda, maravilhosa, né? E isso dá um livro. Então, a dona Custódia Gomes Januário, ela nasceu no dia 4 de março de 1934, na comunidade de Manuel Alves Meleiro. Filha de José Acácio Gomes e Brígida Paulino Gomes, de uma família formada por 8 irmãos. Desde cedo adotou na sua vida a fé, sendo que essa iria lhe sustentar a vida inteira. Como filha mais velha, desde cedo ajudava na educação e cuidando de seus irmãos. Na época, vida das famílias não era fácil, e da dona Custódia não foi diferente. Assim, aos seus 14 anos, Deus chama sua mãezinha para a morada eterna, ficando Custódia órfã com 7 irmãozinhos pequenos. Se a vida já era difícil, com a partir da sua mãe, viu tudo desabar. Assim buscou na fé a força necessária para continuar assumindo a rotina da casa, da educação e cuidado de seus irmãozinhos. Deixou a escola. Entretanto, continua sua vontade de aprender. Tinha seus sonhos de estudar, mas suas responsabilidades eram enormes e o momento não permitia. Assim, até os 16 anos, dedicou-se totalmente à família. Mas Custódia sentia que precisava fortalecer sua fé. E então, entrou para o movimento religioso, Irmandade de Filhas de Maria. Ali, por vários anos, alimentou sua fé, buscando apoio em uma tia, a quem chamava carinhosamente de Mãe Donária. Assim, com muita dificuldade, a vida continuou até os 23. Não muito longe dali, na comunidade de Poço da Lontra, outra família passava por dificuldades semelhantes. Um senhor chamado Bernardino Januário havia ficado viúvo aos 39 anos, com 7 filhos, sendo a mais velha com 12 anos e o mais novo com 2. Custódia, já com os irmãos jovens e adolescentes criados, precisavam parar-se, pois durante sua juventude não teve tempo para divertir-se, como as moças da sua idade. Foi então que sua madrinha, Dona Tomásia, conhecendo a história das duas famílias, resolveu aproximar-se de Custódia e Bernardino, pois ambos tinham um caminho semelhante. E assim aconteceu. Ambos se mostraram interessados e houve o primeiro encontro para conversar. Desta conversa surgiram muitas dúvidas, principalmente para Custódia, sendo ela uma moça solteira, ao considerar-se casar com um viúvo com 7 filhos. Mas o Deus, que muitas vezes pareceu estar distante da história desses dois, nesse encontro tocou o coração dos dois. Assim, uma nova família surgiu, porque o amor constrói. Foi então que seu Bernardino, sendo um homem respeitoso, foi conversar com o pai de Custódia, que consentiu com seu pedido e o casamento aconteceu. Custódia assumiu a família que já existia adotada. Os filhos de Bernardino, como filhos de coração. O vínculo foi tão forte que todos até hoje a chamam de minha mãe. Mas Custódia queria ter seus filhos de sangue e a família aumentou. De seu ventre nasceram mais 8 filhos. Com essa grande família vieram as dificuldades. Custódia, sempre perseverante em sua fé, mesmo com uma família de 15 filhos, achava tempo para ajudar a comunidade como professora de artesanato. Mesmo com uma trajetória difícil, Custódia era uma pessoa acolhedora, prestativa e gentil, com todos a que procuravam. A vida foi passando e seu esposo partiu junto de Deus. Custódia ficou rodeada por seus filhos e os netos que Deus foi lhe concedendo. Hoje, essa família, aqui reunida com o coração partido, entrega a Deus e lhe agradece por tê-la por 92 anos. Uma mãe tão dedicada, carinhosa, amada e perseverante na fé. Todos filhos, netos, bisnetos e amigos iremos sentir a falta da sua presença física, mas temos a certeza de que teremos uma intercessora no céu, olhando por todos nós. Assim sendo, seus filhos do coração, Clarice, Valdomiro, Almiro, Santina, Valdemar, Santos e Pedro, em memória, e seus filhos de sangue, Vanderlei, Maria, Brígida, Gerso, Cláudio, Bernadette, Claudete e Ademir entregam a Deus e ficam com seus ensinamentos e memórias, agradecidos por seus 92 anos que Deus lhe permitiu viver entre nós. Meu amigo Cláudio, Vanderlei, eu me arrepio e me emociono dessa história tão forte. Então, realmente, uma história espetacular da tua mãe, do teu pai. Uma história que marca realmente as famílias aqui da nossa terra e do nosso Turvo, né? Muita fé e muita coragem. Foi isso que todos os nossos antepassados e colonizadores trouxeram nessa terra. Então, que Deus o tenha e vamos quebrar o protocolo. Uma salva de palmas para tua mãe, cara. Muito obrigado, boa noite, um bom dia aos ouvintes da Rádio Imigrantes. Convido agora para fazer uso da palavra o vereador Ivonir Arcaro, convite, convenção PL em São José, Santa Catarina.
6: Boa noite, senhor presidente, senhores vereadores, vereadoras e o público em geral. Bom dia aos ouvintes da Rádio Imigrantes. O PL de Turvo tem a honra de convidar a população em geral para a convenção do Partido Liberal Estadual com o lançamento da candidatura do governador Jorginho de Mello. Senadores e deputados federais e estaduais do PL. Será no dia 1º de agosto de 2026, às 14h22, em São José, na Arena Amplos. Interessados, procurar o pessoal da Executiva. Meu boa noite.
4: Convido agora a fazer uso da palavra o vereador Valcir Vassoler Milanês, assunto doação de sangue.
7: Boa noite, senhor presidente, caros colegas vereadores, vereadora, e uma boa noite, então, também que nos acompanha pela TV Câmara e demais aqui presentes aqui, em nome do Cláudio e do Vanderlei, uma boa noite. Tá, hoje, então, quero aqui falar sobre um gesto que não custa nada, né, gente? Leva apenas alguns minutos, mas pode representar uma vida inteira para alguém a doação de sangue. Amanhã, aqui em nosso município, será realizado mais uma coleta externa de sangue. Enquanto muitos de nós estaremos seguindo nossa rotina, haverá pessoas em hospitais aguardando com esperança a chegada de uma bolsa de sangue para continuar lutando pela vida. Ninguém sabe quando poderá precisar. Um acidente, uma cirurgia, um tratamento contra o câncer ou uma emergência podem acontecer com qualquer um de nós ou com alguém que amamos. E nesses momentos não existe fábrica de sangue, existe apenas a solidariedade humana. E é por isso que cada doador é um verdadeiro herói, um herói anônimo que estende a mão a alguém que talvez nunca conheça, mas que jamais esquecerá esse gesto. Quero parabenizar aqui todos os voluntários que abraçaram esta causa e emocionante saber que todas as vagas para a coleta de manhã foram preenchidas. Isso demonstra que Turvo é uma cidade que acredita no amor ao próximo e entende que salvar vida é uma responsabilidade de todos. E deixo um recado importante, embora os agendamentos estejam completos, quem ainda deseja doar pode comparecer ao local da coleta. Caso haja alguma desistência ou ausência, a equipe fará o possível para realizar o encaixe. Que nunca nos falte solidariedade, porque doar sangue é doar esperança, é doar tempo, é doar a oportunidade de uma mãe voltar para casa, de um pai continuar ao lado de seus filhos, de uma criança seguir sonhando e de uma família receber uma nova chance. Doar sangue é um ato de amor que transforma vidas. E quem doa sangue não oferece apenas uma bolsa, oferece esperança, dignidade e as possibilidades de um novo amanhã. No centro de eventos, amanhã, a partir das 8 às 12 horas e das 13 às 16h30. Então, o EMOSC vai estar aí coletando, eu acho que é bastante importante. Eu acho que parabenizar quem iniciou lá atrás. É um movimento bom, porque muita gente, às vezes, não consegue se deslocar durante a semana, até a Criciúma, até o EMOSC, e nos finais de semana, no final de semana, mas é aqui, digo, né? Sendo aqui no município, tu agenda, minha agenda é 9 horas da manhã, estarei lá, né? Então, é aquele tempinho, né, que você tira, vai lá e consegue doar. Então, acho que tanto parabéns pela iniciativa de trazer o EMOSC até a cidade, e eu acho que isso realmente vai somar aí bastante. Boa noite e obrigado a todos.
4: Então, nós vamos se encaminhando para o encerramento da sessão, né? Ficam os senhores e senhoras vereadoras convocados para a próxima sessão ordinária, segunda-feira, dia 3 de agosto de 2026, às 19 horas.
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4: Você confirme então a hora certa, faltando 11 minutos para as 9. 11 para as 9.
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Bem, agora faltando então 8 minutos para as 9, 8 para as 9, vamos abrir as informações esportivas, como sempre, né? Segmento lotérico. Hoje, o concurso 1264 da Loteca vai ter prosseguimento. Jogo 8, Tigre e Nacional do Uruguai, às 19h. Jogo 9, Santos e Universidade Central da Venezuela, às 21h30 da noite. A dupla cena, concurso 2988, na primeira faixa, sorteou 05, 12, 31, 37, 42, 45. Na segunda faixa, 31, 33, 39, 41, 42, 48. R$ 150 mil, a estimativa de prêmio para o sorteio previsto para amanhã. A Lotomania, concurso 2955, sorteou 03, 05, 10, 12, 16, 17, 20, 29, 35, 36, 40, 46, 47, 48, 53, 71, 73, 79, 81, 85, R$ 4.500.000, a estimativa de prêmio também para o sorteio de amanhã. A Quina da Loto, concurso 7076, sorteou 01, 18, 22, 35 e 41, R$ 25 milhões, a estimativa de prêmio para o sorteio de hoje. A Loto Fácil, concurso 3746, sorteou 01, 03, 04, 06, 07, 08, 09, 10, 14 e 15, 17, 18, 21, 22, 24, R$ 15 milhões, a estimativa de prêmio para o sorteio de hoje. O dia de sorte, concurso 1256, sorteou 02, 08, 13, 19, 23, 27, 29, agosto foi o mês da sorte, R$ 100 mil, a estimativa de prêmio para o sorteio de hoje. Hoje também a Mega Sena, concurso 3037, deve sortear R$ 78 milhões, enquanto que a Time Mania, concurso 2421, deve pagar um prêmio de R$ 5.500.000.

Agora, faltando 5 minutos para as 9 horas, ontem nós tivemos pela Copa Amesc de Bocha, né? Copa Amesc de Bocha, ontem nós tivemos... Balneário Gaivota Lagoa de Fora derrotando o Ermo por 2-0, parciais de 12-2 e 12-2. Hoje, às 19h30 da noite, jogam Sombrio, equipe 2, contra o Passo de Torres, Furacão.

A equipe do Amigos de Turvo, após derrotar o Vemogra pelo placar de 5-1, vai atuar no próximo sábado em Rio Aparecida contra a equipe do Master do Retiro da União de Sombrio. Já a equipe do Semel vai atuar no próximo sábado em Rio Maina, Criciúma, né? Contra o Master Rio Maina. A equipe da Sênior Sersan vai estar de folga no próximo sábado. Começa no sábado a Copa AMESC de Seleções. Nós vamos ter no estádio Martiniz e o Manuel Silveira, o Passo de Torres recebendo o Balneário Rui do Silva. No Ézio Pellegrini, o Meleiro enfrenta o Balneário Gaivota. Na Arena Esportiva Nilson Matos Pereira, o Araranguá enfrenta o Morro Grande. No domingo, a equipe do Sombrio enfrenta o Jacinto Machado no estádio Antônio Santa Helena. No próximo sábado, dia 8, aqui em Turvo, no estádio Eliseu Manente, com transmissão dos Amigos da Bola, o Turvo enfrenta a equipe do Araranguá. Estamos aguardando, né, a informação, quem é o treinador da equipe do selecionado turvense, né, e também, né, a seleção de Turvo, os jogadores convocados para esta competição, o Turvo, que vai em busca do bicampeonato. Vamos agora confirmar o placar esportivo de ontem no setor nacional e também internacional para hoje. Vamos confirmar então. Ontem nós tivemos pelo Brasileirão da Série B o Atlético Goianiense derrotando o Operário de Ponta Grossa 3-1, o CRB derrotando o Vila Nova 2-0, Sport Cuiabá empatando em 1-1. Na Série C, o Floresta empatou com o Maringá em 1-1 e o Guarani de Campinas fez 3-1 na Inter de Limeira. Para hoje, terça-feira, nós vamos ter pela Copa Sul-Americana os jogos da volta. O Tigre da Argentina enfrenta o Nacional do Uruguai e o Santos enfrenta o Universidad Central da Venezuela. No jogo de ida, venceu pelo placar de 5-1. No Brasileiro da Série B, às 7:30 da noite, o Juventude enfrenta o Avaí, o A Ponte Preta enfrenta o Atletique e às 9:35 da noite, o Fortaleza vai enfrentar a equipe do Botafogo de Ribeirão Preto. E o Grêmio contratou um jogador croata para a temporada 2026. Agora são faltando um minuto para as 9. 1 minuto para as 9.

E a comunidade do bairro Catarinense em Criciúma chora a perda precoce do pequeno Vitor Teixeira Vitório, de apenas 10 anos de idade. O menino é a vítima fatal da tragédia registrada na noite de ontem, após ser atingido por uma trave de futebol em um campo de areia no loteamento Las Vegas. Vitor brincava no local quando a estrutura acabou caindo sobre ele. O corpo de bombeiros foi acionado e realizou manobras de reanimação ainda na praça.

E com essa informação, então, ponto final na edição de número 7.011, terça-feira, hoje, 28 de julho de 2026, do nosso Café com Notícias. Flávio de Fisherman, pescador Saviato, vem aí para comandar o Bom Dia Imigrantes. Meio-dia, Renata Toretto Angeloni apresenta o Bom Dia Imigrantes. 14h, ela comanda também o Conexão. 16h, tem a comunicação do prefeiturável Maurício Sasso, dentro do Comitiva Sertaneja. 18h, a tradicional oração da Ave Maria, na voz do Edson Cardoso. Depois, a sequência também do Comitiva Sertaneja com Vanderlei Bourdion. E nós vamos retornar a qualquer momento, ou então amanhã cedinho, mais uma vez aqui no nosso café. Muito obrigado sempre pelo carinho da sintonia e também da audiência. Continue sempre ligado conosco aqui, 94,1 Imigrantes FM de Turvo, Santa Catarina, para o mundo. No final do café, mais uma vez a todos os agricultores, parabéns pela passagem do seu dia nesta terça-feira. E faltando 156 dias para o término de 2026, alguém certa vez afirmou que dizem que o tempo cura tudo. Pena que cobra caro pela consulta. Pense nisso. Forte abraço. Uma grande terça-feira. Continue se cuidando. A gente se ouve e se fala por aí. Boa sorte. Que o seu dia seja iluminado. E não esqueça que amanhã temos um novo encontro marcado. Café com Notícias. Ponto final. Bom dia.

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0: São 9 horas 9 minutos na coincidência das horas. Bom dia, Turbo e Região. Estamos iniciando a terça-feira aqui no Bom Dia Imigrantes. Hoje é dia 28 de julho de 2026.
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0: 18 graus na cidade de Turbo. Chove bastante aqui no nosso município. E por aqui o Bom Dia Imigrantes vem chegando em mais uma edição para levar até você toda alegria, toda diversão, todo entretenimento e informação e a sua participação até o meio-dia. E eu, Flávio Pescador, fico na comunicação junto contigo mais uma vez.
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0: por aqui, então. Vou desejando a todos, desde já, uma excelente terça-feira, uma ótima semana a todo mundo. E, é claro, desde já, aquele nosso tradicional bom dia!
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0: Por aqui então, às 9 horas 10 minutos, o nosso Bom Dia Imigrantes já inicia com informação ao som de variedades em sua primeiríssima edição.
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0: Vende-se dois lotes urbanos de 23 por 25 metros localizados no

0: da Glória saindo da residência dos festeiros Marcos Rovares de Vargas e Rosa Maria Scarpari em Vista Alegre até a capela de Morro do Ermo. Às 10 horas da manhã, missa celebrada pelo pároco Antônio Chemin e cantada pelo grupo de canto Nossa Senhora da Saúde. Após, consagração das crianças. Às 12 horas, meio-dia, almoço com churrasco, saladas e bebidas em geral. Às 13 horas e 40 minutos, show de prêmios. Desde já, o CPC e a comunidade agradecem a sua presença. Com essas informações, então, ouvimos Variedades em sua primeira edição aqui na Imigrantes FM.
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4: Imigrantes FM apresenta então às 9 horas com mais 17 minutos o horóscopo do dia em sua primeira edição com informações para os nascidos de Áries. Seu entusiasmo pode contagiar quem está perto de você. E é claro, Áries, verde, cor do dia. 10, número da sua sorte. Para você de touro, mantenha o foco naquilo que realmente importa. E ainda touro, branco, cor do dia. 6, número da sua sorte. Para os geminianos, boas conversas abrirão novos caminhos no dia de hoje. E é claro, gêmeos, cor do dia, roxo, 8, número da sua sorte. E para você nascido do signo de câncer, é hora de reservar um tempo para cuidar de si próprio. Cor do dia, azul, câncer, 15, número da sua sorte. Com essas informações, então, ouvimos o horóscopo do dia em sua primeira edição aqui na Imigrantes FM. A partir das 9 horas e 50 minutos, retornaremos com a segunda edição.
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1: Temperatura.
2: 18 graus em Turvo, informou o Dr. Newton da Luz Neto.
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2: São 9:29. Por aqui, bom dia, imigrantes nas ondas da 94. No último bloco, ouvimos aí Gustavo Lima, Retrovisor, Leandro e Leonardo, Contradições, e ainda Teodoro e Sampaio, O Gavião. Oferecer essa canção diretamente lá pro Itamar de Araranguá, que tá participando junto conosco. Itamar, que diz que lá chove demais em Araranguá. Abração também para todo o pessoal lá da Cidade das Avenidas, que tá participando junto com a gente. Um alô lá pra Dona Isaura de Rocinha, também tá participando, mandando seu bom dia. Dona Isaura tá sempre sintonizada. E ainda a Azulei lá em Molha Coco, ambas aí do Timbé do Sul, então a Azulei lá de Molha Coco, que pede música para suas irmãs que estão indo viajar, né? Vão para Londres, olha só que chique dos últimos. Azulei que disse que uma hora também vai, né, Azulei? Tem que ir mesmo, tem que viajar, tem que passear, é bom. E ela pede canção aí na sequência, vamos procurar uma bem bacana, tá certo, Azulei? Alô pra Lúcia, Lúcia tá participando. Bom dia, Lúcia, tudo bem contigo? Muito obrigado pela sua companhia aqui no Bom Dia. Abração, viu? O Vino lá de Sombrio também tá mandando o seu joinha por aqui. Bom dia pra ti, Vino, como é que tá aí em Sombrio? Vino que sempre participa, sempre manda o seu alô. Por aqui a gente segue curtindo, tem Humberto e Ronaldo, Chega Mais Pra Cá, Fernando e Sorocaba, Companheiros, Zezé de Camargo e Luciano, Amor de Motel, Chico Rei, Paraná, Volta Pra Mim, e nós abrimos com o grande clássico de Meteoro na voz de Luan Santana.

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4: Horóscopo do dia em sua segunda edição aqui na Imigrantes FM, às 9 horas com mais 50 minutos com informações aos nascidos de Leão. Sua confiança será muito admirada. E é claro, Leão, amarelo, cor do dia. 5, número da sua sorte. Para você de Virgem, pequenos ajustes trarão bons resultados no dia de hoje. E é claro, Virgem, laranja, cor do dia. 1, número da sua sorte. Para os librianos, o dia favorece acordos e principalmente entendimentos. A cor do dia, Libra, é cinza, enquanto 9 é o seu número da sorte. E para você de Escorpião, a persistência fará sim totalmente a diferença. Vermelho, cor do dia, Escorpião. 4, número da sua sorte. A partir das 10 horas com mais 20 minutos, retornaremos com todas as informações na terceira e última edição do Horóscopo do Dia de hoje.
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0: Temperatura.
3: 18 graus em Turvo, informou Casa Grande Materiais de Construção.
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3: 94 FM, são 10 horas e 3 minutos em Turvo. Chove, chove bastante, a chuva não cessa por aqui. Temperatura na casa dos 18 graus. No último bloco, vimos sucessos ao som de Bruno e Marrone, Pode Ir Embora, Zezé de Camargo e Luciano, Volta Pro Meu Coração, Léo e Rafael, Nossa Senhora, participação de Kelvin e Gustavo. Por aqui a gente já segue deixando aquele alô lá pro Luiz Antônio Zanelato, ele que tá mandando o seu áudio, pedindo a sua canção. Na sequência a gente vai procurar e vamos atualizando, tá certo? Abração, tudo de bom! Lembrando também que logo mais tem a terceira e última edição do Horóscopo do Dia. A partir das 10 horas e 20 minutos, você que ainda não ouviu as informações do seu signo para o dia de hoje, logo mais a partir das 10h20, todas essas informações aqui na Imigrantes FM. Por aqui a gente segue curtindo o sertanejo, vem aí Marcos e Belucci, Dupla Solidão, Leonardo ainda apresenta Eu Vou Dar Um Tempo, Hugo e Guilherme Não Sei Beber Só Uma, e nós já vamos abrir o bloco com este novo grande sucesso dela, da boiadeira, Ana Castela, É Que Eu Não Te Esqueci.

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3: Horóscopo do dia em sua última edição aqui na Imigrantes FM, às 10 horas com mais 18 minutos, e as informações são para os nascidos de Sagitário. Aproveite para colocar planos em prática, Sagitário. Preto é a cor do seu dia, enquanto 12 é o seu número da sorte. Para você de Capricórnio, evite assumir mais do que você pode realmente cumprir. E ainda Capricórnio, rosa, cor do dia, 7, número da sua sorte. Para os aquarianos, ideias diferentes podem render bons frutos. A cor do dia, Aquário, bege, enquanto 14 é o seu número da sorte. E ainda para você de peixes, é hora de confiar muito mais no seu potencial. E é claro, peixes, marrom, cor do dia, 3, número da sua sorte. Desta forma, então, ouvimos o horóscopo do dia em sua terceira e última edição aqui na Imigrantes FM. Amanhã, a partir das 9 horas e 20 minutos, retornaremos com todas as informações do horóscopo do dia.
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3: São 10 horas 32 minutos.

0: E neste momento aqui no Bom Dia nós vamos de informação, porque está comigo aqui à frente do microfone número 4, Ninomar Moro, com informações esportivas a respeito da Copa MESC de Seleções. Bom dia, Moro.
1: Bom dia, The Fisherman. Bom dia também para os ouvintes do Bom Dia Imigrantes. Pois é, hoje pela parte da manhã a gente falou aqui no Informações Esportivas, né? No nosso CCN, o nosso Café com Notícias, sobre a Copa MESC de Seleções. O secretário de Cultura, Esporte e Turismo, Marcos Monteiro, esteve conosco aqui na última semana e falava que até segunda-feira deveria ser definido a comissão técnica e também a definição dos convocados, né, para a Copa AMESC de Seleções. E isso acabou acontecendo há instantes atrás, a divulgação por parte, então, da Secretaria do Departamento Municipal de Esportes, dos jogadores, então, convocados para a Copa AMESC de Seleções, que a seleção turvense, então, vai em busca, né, do bicampeonato, portanto, este ano da Copa AMESC de Seleções. E a convocação turvense, então, saiu, que tem uma nova comissão, né, para este ano. Então, como diretor está o Valcir Zebra, o Valcir Milanês, o técnico é o Liminha e o assistente é o Jairo Chimin. O Chimin, que também já era o ano passado, né, juntamente com o Fute. Então, o Jairo permanece na comissão técnica, que tem então agora o comando do Liminha, e o diretor é o Valcir Milanês, o Zebra. Os goleiros convocados então para a Copa AMESC de Seleções: o Wesley Príncipe, o Mantovani Milagres e o Gutão. São os três goleiros, então, convocados para a Copa AMESC de Seleções. Os laterais convocados: o Marcelo Bardini, o canhão do Livra, o Biel, o William Zilli, o WZ, o Igor Caroço, o Tinho, o Jonathan Xerox e o Natan. São os laterais convocados. Os zagueiros: o Gustavo Pantera Simon, o Pepe, o Ederaldo Pikachu, o Lucas Índio e o Jardel. É uma novidade aí dos zagueiros, então, para este ano, né, na convocação turvense. Os meias convocados este ano para a Copa MESC de Seleção: o Léo Cândido, o Toti Molhacoco, o Matheus Codo. A novidade: Gauchinho, o Fernando Gambá, o Álvaro Mitinga, o Álvaro Juste e também o Ruanzinho, que foi o revelação do Campeonato Municipal deste ano. Os atacantes: o Ricardo Zebra, o Zebrinha, o João Espido Simão, o Mike, o Vaguinho, né, o Vagagol, o Luiz Otávio e também o Arthur Angeloni, o 2A. Então, estes são os jogadores convocados para a disputa da Copa AMESC de Seleções. Jogadores, então, da seleção de Turvo, que vai estrear no dia 8 de agosto, um sábado à tarde. Temos sub-17 e também temos a seleção principal, a seleção livre, né, contra a seleção de Araranguá. Já é um clássico aí, já de início, né? Sábado, 14 horas, aqui no Estádio Eliseu Manente ou lá no Estádio Escolástica Pagello e Simon, lá em Ermo, dependendo aqui das condições do Eliseu Manente, que está passando aí por reformulações, né, por parte da direção do Turvo Esporte Clube, para a estreia no Regional do Alarme contra a equipe do Mãe Luzia, no dia 26 de setembro. Copa MESC de Seleções, que terá a cobertura, então, dos Amigos da Bola, e também, dia 8 de agosto, nós estaremos também acompanhando a estreia do Turvo Esporte Clube contra a seleção de Araranguá. Então, repetindo: goleiros: Gutão, novidade, né? Mantovani Milagres, Wesley Príncipe, Gustavo Pantera Simon, Pepe, Ederaldo Pikachu, Lucas Indio Jardel, Marcelo Bardini, Biel, William Zilli, Igor Caroço, Tinho, Jonathan Xerox Natan, Léo Cândido, Toti Molhacoco, Matheus Codo, Gauchinho, novidade, Fernando Gambá, Eduardo Mitinga, Álvaro Giste, Juanzinho, Ricardo Zebra, Zebrinha, João Espírito Simão, Mike, Vaguinho, Vagagol, Luiz Otávio, Arthur Angeloni, técnico Liminha, assistente Jairo Chimim e o diretor Valcir Zebra Milanes. Era isso, The Fisherman.
0: E aí, olha só, nós já estamos aí, aqui dentro do estúdio A da Imigrantes, com ele, né? Um dos goleiros convocados, Gabriel Mantovani, estava aqui acompanhando.
1: É o guarda-metas.
0: O guarda-metas, Gabriel Mantovani.
1: É ele. Tá aqui. Tá sentadote aí, né? Tá esperando aí para segurar a criança.
0: Com certeza. Moro, muito obrigado pelas suas informações. A caso de novas, nós estaremos aí divulgando na programação do Bom Dia. Muito obrigado.
1: Muito bem, tá certo. Então, voltamos com você no microfone famoso e consagrado.
0: Tá certo, então. Tá aí Ninomar Moro com informações a respeito da Copa MESC de Seleções. Aqui a gente segue curtindo aquele sertanejo ao som de Daniel.
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2: A Cefarma informa, continua chuvoso o tempo em Turvo.
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2: 94 FM, 10 horas 59 minutos e por aqui o Bom Dia vai até o meio-dia. No último bloco, Lulu Santos, De Repente Califórnia, Fábio Júnior, Esqueça e ainda Roberto Carlos, Se Você Pensa. Grandes clássicos da música popular brasileira com grandes nomes da música. Por aqui a gente já vai mandando um alô lá pra Fabiana Ventura, ela que tá participando sempre mandando o seu Bom Dia. Também a Valquíria tá mandando aí sua figurinha, mandou um gatinho aí na chuva. Corresponde bem ao dia de hoje, né, Valquíria? Abração pra ti, muito obrigado pela sua sintonia. Por aqui logo mais tem previsão do tempo com Camila Cardoso, ela que nos informa aí se vai continuar esse clima chuvoso, se nós vamos ter uma abertura de sol. Camila nos informa a partir das 11 horas e 30 minutos com todas essas informações pontuais. Por aqui a gente segue, vem aí Careless Whisper, também Tic Tic Nervoso, John Travolta e Olivia Newton-John apresentam You're the One That I Want e nós abrimos ao som de Orleans Dance With Me.

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4: Você sabia?
5: Em 1739, a cidade de Gotemburgo, na Suécia, foi tomada por milhares de lebres selvagens que destruíram plantas e jardins. Para conter o problema, o governo chegou a autorizar a caça intensiva. O fenômeno ficou conhecido como a invasão das lebres e é até hoje um episódio curioso na história local.
4: E essa informação, você já sabia?
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5: 19 graus em Turvo, informou o doutor Victor Rodrigues.
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5: São 11 horas 31 minutos e neste momento nós conversamos com nossa meteorologista Camila Cardoso a respeito da previsão do tempo, em nome de Sicredi Sul, Tati Farma, Colégio Satic Turvo e também Loja Solimar 1. Camila Cardoso, a você nesta terça-feira desejo um bom dia.
8: Olá, você ouvinte aqui da Imigrantes, a expectativa do tempo para as próximas horas é manter um quadro de tempo instável e favorável à chuva associada a trovoadas. Essas instabilidades, elas ocorrem de maneira cíclica, né? Então, às vezes, tu tem uma instabilidade mais forte, daqui a pouco ela se dissipa e novas instabilidades vão se formando à medida que as horas do dia vão passando. Por isso, é um dia que exige bastante atenção. Tem condições para chuva, mas em direção à metade da tarde para a noite, essa chuva deve ficar mais carregada, né? E, consequentemente, associada a novas descargas elétricas e novos temporais. E isso vai se mantendo até a madrugada e manhã da quarta-feira. Ao longo da quarta-feira, o vento vira para o quadrante sul. E essa virada do vento para o quadrante sul vai fazer com que a gente tenha rajadas superiores a 50 km por hora no sul do estado. Então, a gente tem que ter dois momentos de atenção. Primeiro, os temporais, até a próxima madrugada e amanhã de manhã. E também as rajadas de vento, sobretudo durante os temporais e posteriormente amanhã, na quarta-feira, ali entre manhã e tarde, que deve ficar bem ventoso. A chuva cessa na tarde da quarta-feira e aí a quinta e a sexta são de estabilidade no tempo, com o calor retornando lá no sábado. Camila Cardoso, especialmente para você, ouvinte da Imigrantes.
5: Tá certo então, Camila. Muito obrigado pelas suas informações e eu aguardo o seu retorno amanhã a partir das 11h30 com as informações da previsão do tempo.
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São 11 horas 35 minutos e por aqui o Bom Dia Imigrantes vai até o meio-dia. Eu vou me despedindo de vocês porque hoje eu, Gabriel Mantovani e também Ninomar Moro estaremos aí participando de um evento da ACAERT, a Associação Catarinense de Emissoras de Rádio e Televisão, que acontece na cidade de Criciúma. Logo nós estaremos saindo aqui do município de Turvo, sempre, é claro, para ficarmos cada vez mais bem preparados para atender a demanda aqui da emissora, sempre buscando melhorias, com toda certeza. Finalização, então, vem logo mais, tem aí muito sucesso musical, e é claro, nós nos encontramos amanhã, a partir das 9 horas da manhã, em mais uma edição do Bom Dia Imigrantes. Muito obrigado a todos que estiveram aqui mais uma vez, desejo, é claro, uma excelente terça-feira, uma ótima e abençoada semana, um bom dia, beijo no coração, e até já.

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4: São 11 horas 56 minutos. 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
4: São 11 horas 58 minutos. Renata Toneto Angeloni está aqui com você para passar a nossa hora do almoço. Eu já almocei, você aí já foi de almoço, está almoçando, está no trabalho, está aí no trânsito, seja como for, obrigada por estar aqui conectado com a nossa Imigrantes 94,1. Nossa rádio sempre com sua tradicional credibilidade e aqui, né, sempre se destacando, se conectando com todos os nossos ouvintes. Nesta tarde de terça-feira, 28 de julho, bastante chuvosa aí, nós vamos por aqui, tentando botar uma cor no nosso dia. E quando falo em cor, compartilho também aqui mensagem com você, né? Ser você é o maior ato de coragem em um mundo que tantas vezes tenta moldar as pessoas. Não desperdice sua essência tentando caber nas expectativas dos outros. Quem vive com autenticidade pode até não agradar a todos, mas encontra paz em ser verdadeiro. Sua história, suas escolhas, seus desafios e suas conquistas fazem de você alguém único e é justamente essa singularidade que faz a diferença. Que possamos aí encontrar nossas singularidades e termos orgulho delas. E às vezes a gente precisa, entre as nossas particularidades, aí ter muita foco, força, fé, muita determinação, né? Eu falo isso porque tem momentos que se tornam aí sempre mais difíceis, né? Na base das informações. Semanas atrás tivemos aqui a Flaviana lá de São João do Sul, mãe do menino autista Caio, que ela, como ela chama, né, o menino azul, e contou um pouco mais da sua história e ela sempre vem compartilhando aí coisas lá da sua comunidade, né? E entre todas essas nuances do tempo, né, um fato bastante triste registrado hoje. Um rato matou 3 novilhas, prenhas e um touro em Nova Fátima, São João do Sul. A perda foi da família de Suzana Machado, que cuida de seus animais com muito carinho, amor e dedicação. As 3 novilhas haviam sido compradas há apenas 2 meses e o financiamento ainda está sendo pago. Em poucos segundos, o temporal levou animais que representavam muito trabalho e investimento para a família. E assim como a Flaviana, a gente deseja aí muita força a Suzana e também a todos os seus familiares neste momento tão triste e doloroso, né? Um trabalho aí que em segundos acaba comprometido, mas a gente sabe que aqui a nossa região tem um povo muito batalhador e entre todas essas nuances que acabam acontecendo no dia a dia, quando não se reergue sozinho, que a gente possa aí estender a mão e reerguer também, né? E é na terça-feira. Já falei bastante, começamos com música por aqui. Eu começo, então, listando aqui qual a nossa sequência da vez. Já tenho aqui os recadinhos do Itamar e da Zulei, que vou acompanhar, ouvir os áudios enquanto roda as músicas. E vem chegando mais. Compartilha comigo, me ajuda a fazer a programação aqui no 988-26-1042. Aqui agora a gente ouve Tião Carreiro e Pardinho, Retrato do Boi Soberano, Leonardo, Se Ainda Existe Amor. Você marcou para mim de Ataíde Alexandre, Saudade de Matão do Tinoco e... Então, conferimos por aqui essa sequência enquanto eu confiro os recadinhos. Mande o seu também.

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4: 12 horas e 15 minutos. Temos aqui então as nossas participações para serem atualizadas. Venho aqui com ajuda então na nossa convocação musical. Temos aqui a participação da Azulei, então, como falei, né? Está aí curtindo as imagens porque ela não teve coragem de embarcar com as irmãs Vânia e Lucilene, que estão indo para Londres aí encontrar os familiares. A pedida vem com música para Londres, então a gente vai de Alex e Juan. Vou para Londres por aqui, que seja uma abençoada viagem. Zulei, tô esperando aí tomar coragem e ir, vale a pena. Eu tô só aqui esperando, né? Ver se surge mais uma daquelas promoções bacanas para curtir e passear. É, mês que vem férias, mas não tem nada ainda programado. Acho que dessa vez vai ser só descansando. Então, que seja aí uma boa viagem para Vânia e Lucilene e um bom almoço aí para Zulei e para a família. E também falando em família, a família do Riva está aí, só felicidades, né? O Riva está mandando aqui um abraço, então, para o Benício, o sobrinho, a Márcia, a Mana e o Vicente, o cunhado, que estão visitando o vô e a avó. A avó Marlene e o vô Raulino, então, só alegria, né? O Benício aí que sempre vai trazendo muitos sorrisos para todo mundo, né? Tem festa, tem momentos aí que ele tá com a comunidade, também aí sempre com a família, né? Todo mundo juntinho. Um abraço aí para vocês também. Obrigada, Riva, pela participação. Um abraço para você. E a família Luiz Felipe tava aí, né? De equipe suporte da Imigrantes FM, sexta-feira no jogo, né? Acompanhando tudo e às vezes me dando uns toques aí, uns pedidos de socorro durante as divulgações. Às vezes o futsal é muito rápido, eu não consigo acompanhar aí todos os detalhes, né? Isso que é cooperação, cooperação em família. Vai rodar então aqui, além do Alex e Rua, voo para Londres, Flor do Café Sal, de Cascatinha e Inhana. O Itamar lá em Araranguá, delícia também de almoço, hein? Um ovo frito dentro do pão também é bem válido. Substituir o arroz pelo pão também faz aí é uma iguaria que fica boa, deliciosa, que seja um ótimo almoço. E como diz ele, tem pessoas aí que às vezes nem essa opção tem, né? Às vezes tem uns que olham assim de olhar, mas toda comida é muito boa. Acho que às vezes a gente tem uns gostos que gostam mais, outros menos. Por exemplo, eu adoro chuchu, a maioria não gosta, né? Mas é questão de gosto. Eu às vezes troco a carne pelo chuchu, mas como de tudo. E aí o ovo frito com pão d'água, caiu bem aí de pedida. E aqui na pedida dele musical, é uma grande família de Chantãozinho e Chororó, mandando aqui para toda a família Imigrantes. E a Santilina pedindo o Menino da Canoa para o Claro, para a Marileia, para mim, todas as meninas da cozinha industrial. Claro que a gente atende por aqui, vem também o Menino da Canoa aqui na nossa sequência. Vamos curtindo então? Ótimas pedidas por aqui.

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1: São 12 horas 34 minutos, aquela hora de a gente obter informações aí do cooperativismo e também do agronegócio. É o agronegócio hoje informativo da Fecoagro.
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6: Chapecó no Oeste Catarinense promove no próximo sábado o maior evento da comunicação de Santa Catarina. Plano Safra 26-27 frustra e preocupa desempenho do próximo ciclo, diz Frente Parlamentar da Agropecuária. Essas e outras notícias logo após a nossa mensagem cooperativista.
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6: 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Alô, amigos gaúchos e catarinenses, eu sou o René Roberto e hoje é terça-feira, edição de 28 de julho de 2026. E essas são as notícias. A grandeza de uma ideia não está apenas nos números, mas também no impacto gerado para a sociedade. Esse é o caso do projeto da Ailos Cooperativa Unilos, um PIX, uma árvore, um cooperado, uma árvore, que superou a marca de 37 mil mudas de árvores doadas em 5 anos, levando-se em consideração um espaçamento médio de 3 a 2 metros entre as árvores, o número alcançado é suficiente para reflorestar cerca de 22 hectares ou até 25 campos oficiais de futebol. A ação reforça o compromisso ambiental da Ailos Cooperativa Unilos para a transformação da natureza e está alinhada às iniciativas da ONU, Organização das Nações Unidas, para a Agenda 2030, que inclui proteger o meio ambiente e o clima, frisou Mariana da Rosa, da área de relacionamento com o cooperado da Ailos Cooperativa Unilos. Criado em 2020, esse projeto consiste na doação de uma muda de árvore a cada novo cooperado e a nova chave PIX cadastrada. Entidades como Fundação Cambirela do Meio Ambiente, de Palhoça, Santa Catarina, e a Fundação Municipal do Meio Ambiente de Florianópolis, Floran, ficam encarregadas de fazer a reposição da natureza. Somente no ano passado, mais de 6.400 mudas nativas, incluindo frutíferas, foram doadas pela cooperativa. Para este ano, mais de 2.300 mudas serão distribuídas em breve. Com 28 anos, a Ailos Cooperativa Unilos tem a atuação na Grande Florianópolis, com mais de 20 mil cooperados e superando 374 milhões de reais em ativos. São 7 unidades de atendimento nas cidades de Florianópolis, São José, Palhoça e Biguaçu. Além de soluções financeiras, está ativa na contribuição dos Objetivos de Desenvolvimento Sustentável da ONU. Será no próximo sábado, dia 1º de agosto, em Chapecó, na Casa do Chefe Eventos, o 17º Encontro da Imprensa Catarinense, considerado o maior evento da comunicação de Santa Catarina. O evento é organizado pela Associação Catarinense de Imprensa, Casa do Jornalista e da Agência MB Comunicação. Participarão cerca de 550 profissionais de todas as áreas de comunicação, entre jornalistas, radialistas, radiodifusores, publicitários, relações públicas, mídias, docentes, colunistas, influenciadores digitais, cinegrafistas, técnicos, empresários e proprietários de meios de comunicação. A presidente da ACI, Débora Almada, e o coordenador do evento, Marcos Bedin, informam que na ocasião serão homenageados os profissionais com 50 anos de atividades na área de comunicação. Além do radialista Inácio Roden, de Itapiranga, serão homenageados os jornalistas Luiz Meneguin, do Grupo ND, e Ivan Ramos, da Fecoagro, que também completam 50 anos de atuação na área. O encontro consistirá de solenidade com homenagens, palestra e almoço de confraternização, reunindo profissionais de todas as regiões catarinenses. Totalmente patrocinado por empresas e instituições parceiras e sem custos para os participantes, o Encontro da Imprensa tornou-se o maior acontecimento da área comunicacional em Santa Catarina, porque integra profissionais e empresários do setor em uma grande confraternização. Conta com o apoio das principais entidades representativas da comunicação no estado de Santa Catarina, entre elas, Associação Catarinense Emissoras de Rádio e Televisão, ACAERTE, Associação dos Jornais do Interior de Santa Catarina, ADJORI, Associação dos Diários do Interior, ADI, Sindicato das Empresas Proprietárias de Jornais e Revistas, SINDJOR, Sindicato das Agências de Propaganda, SINAPRO, Sindicato dos Jornalistas de Santa Catarina, SJSC, Associação dos Cronistas Esportivos de Santa Catarina, ASESC, Associação dos Portais de Notícias e Jornais Digitais de Santa Catarina, APJ, e Clube da Imprensa de Chapecó. Nesta edição, contará com a participação musical do saxofonista chapecoense Anderson Amaral. O instrumentista levará ao palco um repertório marcado pelo jazz e pela música brasileira. Sistema Faesc Senar promoveu, em parceria com a Superintendência e as Gerências do Instituto Nacional do Seguro Social, INSS, uma capacitação sobre legislação previdenciária e benefícios rurais. Realizado em Florianópolis, o treinamento reuniu 53 profissionais de sindicatos rurais das regiões Sul, Planalto Serrano, Vale do Itajaí e Planalto Norte. A programação teve como objetivo atualizar os participantes sobre normas, procedimentos administrativos e critérios para a concessão de benefícios da Previdência Social. Uma segunda edição está programada para a próxima semana e contemplará profissionais do sindicatos rurais das regiões Oeste, Meio-Oeste e Extremo-Oeste. A assessora jurídica sindical da Faesc, Andréia Barbieri Zanlucchi, destacou que a iniciativa aprimora a atuação técnica dos profissionais responsáveis pelo atendimento a segurados especiais, contribuintes individuais e produtores rurais. Ela disse: trabalhamos os conceitos, os requisitos e toda a legislação previdenciária aplicável ao meio rural. Esse conhecimento faz diferença no momento de orientar o associado e conduzir corretamente cada demanda, com mais segurança e precisão. Segundo ainda Andréia Zanlucchi, a atualização também amplia o suporte prestado pela Federação da Agricultura aos sindicatos rurais, aperfeiçoa o atendimento nas bases e facilita o acesso dos produtores aos direitos previdenciários com maior agilidade, segurança jurídica e eficiência na condução dos processos. Na abertura do encontro, o presidente do sistema Faesc Senar, José Zeferino Pedroso, afirmou que a qualificação das equipes integra a estratégia da entidade para ampliar a capacidade de atuação dos sindicatos rurais. Ele disse: como presidente da federação, sempre tive como prioridade fortalecer os nossos sindicatos rurais. Promovemos essa capacitação em parceria com o INSS há 22 anos e mantemos o compromisso de reunir pelo menos uma vez por ano as equipes para atualização técnica. O servidor do INSS e palestrante João Paulo Silvestre destacou que as frequentes alterações nas normas previdenciárias exigem atualização permanente e atenção aos procedimentos administrativos. Ele afirmou: o tema previdenciário é complexo e exige conhecimento técnico. Nossa missão é compartilhar essas informações para que mais pessoas tenham acesso pleno aos seus direitos. A programação abordou os fundamentos legais da Previdência Social e os procedimentos necessários para a concessão de benefícios no meio rural. Entre os assuntos apresentados estiveram a identificação e enquadramento dos segurados, as contribuições previdenciárias existentes sobre a atividade rural, além dos benefícios previdenciários rurais e seus requisitos legais. O treinamento também contemplou temas como a análise documental e a formação de prova material, a utilização de bases governamentais para a comprovação da atividade rural, o Cadastro da Agricultura Familiar, DAP-CAF, o Cadastro Nacional de Informações Sociais, CNIS, a certidão de tempo de contribuição, a elaboração de petições administrativas previdenciárias, a construção da linha do tempo de vida previdenciária do segurado, entre outros aspectos da legislação previdenciária e dos benefícios destinados ao público rural. E a seguir, logo depois da nossa mensagem cooperativista, nossa última notícia. Aguardem.
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6: E agora atenção para a última notícia. A repercussão sobre o anúncio dos planos Safra 26-27 continuam. Entidades do setor agropecuário avaliam que o atual plano preocupa, uma vez que o volume e as condições de financiamento da maior parte dos recursos foram considerados insuficientes diante das dificuldades enfrentadas no campo. O plano Safra prevê R$610,3 bilhões, sendo R$525,1 bilhões destinados à agricultura empresarial e outros R$85,2 bilhões à agricultura familiar. Apesar do governo apresentar um montante como recorde, o valor não acompanha sequer a inflação do período em comparação com a safra anterior, quando foram anunciados R$594,4 bilhões. Além disso, o executivo incluiu no anúncio R$38,5 bilhões provenientes de fontes que não eram contabilizados nos planos anteriores, o que ampliou artificialmente o valor total divulgado. Tivemos um plano safra que não tem nada de recorde. É um plano que vem sem resolver o endividamento rural, questão fundamental para que os produtores tenham acesso ao crédito de disponibilizado para a próxima safra, destacou a vice-presidente da Frente Parlamentar da Agropecuária no Congresso Nacional, senadora Tereza Cristina, do Mato Grosso do Sul. Mesmo com números nominais maiores, uma das principais preocupações está nos recursos destinados ao custeio. O montante caiu 7,18% nesta temporada, alcançando R$384,9 bilhões. As operações de custeio financiam despesas diretamente relacionadas ao plantio, como sementes, fertilizantes defensivos e outros insumos. A redução desses recursos pode limitar a capacidade de investimento dos produtores e afetar o ritmo de plantio do próximo ciclo. O cenário é agravado ainda pela inadimplência no campo. Dados do Banco Central e do Serasa Experian apontam que o indicador alcançou níveis recordes. Na avaliação de especialistas, o avanço do endividamento tende a tornar mais rigorosos os critérios adotados pelas instituições financeiras diante do aumento do risco de operações. Outro ponto de atenção são as taxas de juros. De forma geral, as reduções variaram entre 0,5% e 1,5%. Mesmo assim, diante da queda nos preços das commodities e da compressão das margens de rentabilidade, os juros permanecem elevados e algumas linhas chegam a 12,5% ao ano. O deputado Alceu Moreira, do Rio Grande do Sul, coordenador institucional da Frente Parlamentar da Agropecuária, disse: "Eu lamento dizer, mas o plano Safra, que está no mercado com bilhões de reais, é inacessível para a grande maioria dos produtores. O maior custo do plano Safra está justamente na equalização das taxas de juros, cujo orçamento apresentou crescimento superior a 35%. Como resultado, o custo do crédito rural permanece elevado justamente em um momento de compreensão das margens de rentabilidade dos produtores", concluiu o deputado Alceu Moreira. 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
12: Você sabe como funciona o Sistema CNA, FAESC, Senar, Sindicatos Rurais? Em âmbito nacional, a CNA é a voz institucional do setor agropecuário, com atuação junto aos poderes públicos, na defesa de políticas para o campo e na elaboração de propostas voltadas ao desenvolvimento do agronegócio. Em Santa Catarina, a FAESC representa os interesses dos produtores e articula ações estratégicas para o setor produtivo. O Senar atua na formação profissional, na promoção social, na assistência técnica e gerencial, entre outras ações. Já os sindicatos rurais formam a base do sistema nos municípios, mantendo contato direto com os produtores, identificando demandas locais e mobilizando o setor. Juntas, essas entidades trabalham para fortalecer o agronegócio. Minuto do Agro, uma produção do sistema CNA, FAESC, Senar e sindicatos rurais.
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1: 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E tem festa em honra a São Donato e São Francisco de Assis, dia 2 de agosto, em Poço Verde, Meleiro, com a seguinte programação. Às 10 horas, missa festiva animada pelo Ministério de Música Sagrada Família. Às 12 horas, almoço com churrasco, maionese, aipim, saladas e bebidas em geral. Às 13 horas, tarde animada por DJ Fumaça. Haverá cama elástica para as crianças. Os festeiros desde já agradecem a presença de todos. 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E retorno às 15 horas com a terceira das quatro edições do dia de hoje.
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1: 12 horas e 51 minutos, nós andamos falando de almoço e a Vanessa mostrou aqui uma delícia, né? Produção feita aí no fogão a lenha, saindo aquele arrozinho delícia, aquela carne assada junto com uma batatinha assada e como ela diz, né? Com esse friozinho, tô me sentindo a Nona Maria. É, aquelas lembranças aí da Nona que são tão boas, né? E com certeza vocês aí ajudando a repassar e fazer essa marcação de geração. Que seja aí um ótimo almoço, uma ótima tarde para Vanessa e para toda a família aí da Dona Maria também, né? Que deixou aí um legado entre os familiares. E aqui também entre os nossos ouvintes temos recado da Ângela. Tá dizendo aí que o Neno, que tá tudo ok, né? Que é a Ângela e... se quiser aparecer aí, tá de portas abertas, então, para fazer a recepção. Também por aqui tem recadinho do Clodoaldo, dando boa tarde para a gente. Boa tarde também ao Clodoaldo. Uma boa tarde também ao Chiru, do Poço do Caixão, lá do restaurante Tide, querendo embalar o som do almoço. Também tem almoço delícia por aí, né? Também aí herança familiar e todo mundo trabalhando com amor e carinho. A pedida dele é com... é, César e Paulinho, vai rodar Casinha de Aço aqui. Também aqui nessa sequência tem a participação do Éder pedindo a música do Zico e Zeca, a enxada e a caneta também preparada aqui mandando para todos os violeiros que estão na escuta. Então, nessa sequência, tem César e Paulinho, Casinha de Aço, e tem Zico e Zeca com A Enxada e a Caneta. E também registrando aqui pedido que temos, logo mais à tarde a gente vai postar aí a lista de todos os ganhadores do sorteio da Festa do Colono de Turvo, foi realizado na manhã de hoje. Tem a live aí mostrando todo o sorteio. A equipe da Administração Municipal de Turvo entrando em contato com as pessoas que foram listadas. A gente já passa na ordem e o que, que ganhou eles vão divulgar. E a gente compartilha aqui da Rádio Migrantes também. E estão aí nas últimas conferências, né? Para ver se está tudo certinho, quem acompanha lá a página. Me parece que pode ter algum prêmio que volte aí para jogo, que tem regra que pode não ter tido aí o seguir o Instagram Festa do Colono de Turvo. Mas logo após o almoço aí, a equipe deve passar os detalhes e a gente vai passando tudo para vocês. Agora a gente roda boa música por aqui.

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6: Você pode ter apoio, pode ter amigos incríveis, família presente, gente que torce por você. Mas, no final do dia, quem dá o passo é você. Quem decide insistir é você. Quem enfrenta os medos é você. A vida é sua e ninguém vai lutar pelas suas metas com a mesma intensidade que você. Isto não é solidão, é responsabilidade. Você é o protagonista da sua história. E isso é libertador, porque significa que você pode mudar o rumo quando quiser. A força está em você. Use-a! Que é o palestrante Beto Bom Dia. E essa foi a mensagem motivacional de hoje. Pra você, bom dia!
7: Que seja aí um ótimo dia, né? A gente faz e dá o tom no nosso dia. E por aqui na Imigrantes, nossos ouvintes, principalmente no Clube do Ouvinte, né? A gente ouve vocês e faz o tom por aqui. 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E por aqui, como eu falei, que tem ouvinte ajudando na programação, Jailson de Jacinto Machado pede uma de Milionário José Rico. Ó, a sintonia, estava preparada já para abrir esse bloco, descida de Milionário José Rico, ó. Tivemos aí a sintonia. Nesse bloco também tem Liu e Léo Boiada e Trio Parada Dura com Bicho Bom é Mulher.

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3: Você sabia?
4: Você sabia que Thomas Edison não inventou a lâmpada elétrica? Embora Edison tenha aperfeiçoado e comercializado a lâmpada, o conceito já existia antes dele. A verdadeira inovação de Edison foi criar um filamento durável e um sistema completo de gerações e distribuição elétrica. Ou seja, ele transformou a ideia em uma solução prática e viável.
3: E essa informação, você já sabia?
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0: 13 horas 16 minutos aqui. Muito obrigada pelo carinho da Ângela. Sempre um prazer aqui receber os nossos ouvintes e ter a interação. A gente fica muito feliz. Nós que agradecemos aí cada contato. Tudo de bom para você, Ângela. Também tudo de bom aqui para o Pino, está na audiência junto com a gente. Ele deixou aí a sugestão do cantor. A gente vai de Eduardo Costa, os 10 mandamentos do amor. Obrigada aí também, Pino, sempre aqui ligadinho com a gente. Sempre na simpatia e na alegria. Quem também está na alegria é a Val, lá na comunidade de Molha Coco, em Timbé do Sul, mandando música para a Zulei, para a Jane, Jaide, Mari, todo mundo que está ouvindo. Ela disse que deu um ventinho, depois veio a chuva e ela está curtindo. E ela disse que quando chove, ela tem a oportunidade de pescar da janela. Olha ali, ó, não é privilegiada? Tá fazendo pegadinha ou tem a sanga aí já pertinho de casa que está curtindo? Mas já vi aí, ela já mostrou imagens que pesca mesmo. E aqui, então, vamos de música, além do Eduardo Costa, os 10 mandamentos do amor, Gino e Geno. Aí é só bebendo, mas vamos aí dividindo, né? Um pouco de água, um pouco de café e fazendo o equilíbrio. Também tem Zezé de Camargo e Luciano, Para Não Pensar em Você, nessa sequência. Atualizando, 13 horas, 17 minutos.

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3: 13 horas 31 minutos, estamos por aqui neste dia chuvoso e... Mas a gente vai botando cor nesse dia, né? A cor que vem agora é a loira do carro branco de César e Paulinho, a todos que estão na estrada aí pegando chuva, essa estrada chuvosa, que seja aí com segurança, né? E ainda falando sobre cor, estrada, aqui é a loira do carro branco, né? Mas outro dia estávamos ainda... analisando, refletindo, né? Até foi tema de palestra esse ano lá no Comunica Cope sobre as cores, né? Se a gente for olhar e analisar as tendências de tempo, os carros, quando a gente pega uma foto de estrada, mudaram muito, né? Antes tinha carro amarelo, azul, verde, era bem colorido. Agora tá uma tendência mais branco, preto e prata, tá tudo assim mais clean. Assim como as casas também vêm nessa tendência, né? Mas tem validade, às vezes a gente vê uns carros aí laranja no meio do caminho, tem outras cores, casas também mais coloridas, mais fosforescentes, mais fortes. E como foi a mensagem no início do programa, que a gente saiba aí encontrar aquilo que nos motiva, nos alegra e não ir somente pelas tendências, mas também por aquilo que nos deixa alegre. E alegre também aqui a participação, além desta música, tem o Roberto de Balneário Gaivota pedindo a música Batalha. Batendo água, tá batendo água? Vem aqui Luiz Marenco fazendo então esta canção pra gente. O bloco ainda temos Henrique Juliano, Conexão de Outras Vidas.
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5: 13 horas 46 minutos, é a vez do pedido musical do Jocenir. O Jocenir pede Telefone Mudo. Vem aqui um poporri, né? Telefone Mudo, mais Som Brasil de tradição. Também na tradição por aqui, temos a Jô da linha Acontece, aqui em Turvo, nesse friozinho, pedindo Um Degrau na Escada. Um abraço para Jô. Obrigada aí, Jocenir, também pela audiência por aqui. E a você também, que esteve comigo nesta tarde aqui, deixando o meu dia mais alegre, mais feliz. E aqui, só na música, O Coração Está em Pedaços, de Leonardo, e completando a nossa sequência. Como são 13 horas e 47 minutos, vou me despedindo e me preparando. Entramos aqui no camarim, mentira, entramos na cozinha, pegar um cafezinho quentinho. E esperando, então, você aí logo mais na programação do Conexão 94,1. Muito obrigada pela sua audiência e até mais.

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2: 14 horas e 2 minutos. A gente finalizou aí o Clube do Ouvinte com alegria e, pelo visto, com positividade. O Jailson aqui complementando o final da programação, né? Disse que foi só musicão. Com certeza, sucesso aqui fazendo com a parceria dos nossos ouvintes. E nesse dia chuvoso aí, foram daquelas aí emocionadas, né? A gente pode dizer que daquelas de cortar a alma, cortar o pulso, mas com certeza boas músicas aí que trazem boas lembranças. E falando em lembranças, que a gente possa fazer também uma ótima programação aqui no Conexão 94,1, porque vem chegando os momentos de flashback. Renata Toneto Angeloni já trazendo aqui, ó, Gloria Estefan e Miami Sound Machine com 1, 2, 3. Tem também Kenny Loggins com Danger Zone. E I Drove All Night, da Cyndi Lauper. Estamos só começando a nossa programação de flashbacks nesta tarde de terça-feira, 28 de julho, Dia do Agricultor. Estendemos aí as nossas felicitações a todos os agricultores.

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4: 14 horas com 29 minutos, nossa tarde aqui chuvosa, a gente vem ao som então de um repertório musical ítalo-brasileiro. Hoje nós trazemos aqui junto com Farmácia Secone sobre a família Paganini, um grupo musical ítalo-brasileiro dedicado à preservação e divulgação da música folclórica italiana. O conjunto tornou-se conhecido por interpretar canções tradicionais que fazem parte da cultura dos imigrantes italianos, levando ao público um repertório repleto de clássicos. Com apresentações em festas típicas italianas, encontros culturais e festivais de imigração, a família Paganini busca manter ativas tradições trazidas pelos imigrantes que chegaram ao sul do Brasil. Seus espetáculos combinam músicas, trajes típicos, histórias e muita interação com o público, recriando o clima das tradicionais festas das comunidades italianas. Hoje a gente muda então um pouco o clima por aqui e traz um repertório especial de italianas folclóricas. Trazemos hoje no Arquivo C a história da família Paganini e a sequência musical. 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
4: 14 horas 47 minutos. Aqui a Valquíria e a sua família acompanhando. Ela aproveita aí para dedicar música a todos os seus familiares. A Valquíria, que mora em Jacinto Machado, e tem os familiares aí na região, então, de Araranguá. Um alô aí para todos vocês. E nós juntos aqui temos uma sequência que tem Journey, Madonna e Boney M. Fatful, You See e Ma Baker aqui na nossa programação.

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2: Permanece a chuva aqui em Turvo. 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
2: Vende-se dois lotes urbanos de 23 por 25 metros localizados no centro de Ermo. 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E tem festa em honra a São Donato, Nossa Senhora da Glória, São José e Nossa Senhora do Bom Parto, dia 2 de agosto, em Morro do Ermo, Ermo. E no domingo, dia da festa, às 8h30, tem procissão motorizada saindo da residência de José Paulo dos Reis e Vanderleia Batista da Silva, em Turvo. Às 9 horas, 34ª Romaria de São Donato, saindo de Ermo até a Capela de Morro do Ermo. Às 8h30, procissão de Nossa Senhora da Glória, saindo da residência dos festeiros Marco Rovares de Vargas e Rosa Maria Scarpari, em Vista Alegre, até a Capela de Morro do Ermo. Às 10 horas, missa celebrada pelo pároco Antônio Chimim e cantada pelo grupo de canto Nossa Senhora da Saúde. Após consagração das crianças. Ao meio-dia, almoço com churrasco, saladas e bebidas em geral. Às 13h40, show de prêmios. Desde já, o CPC e a comunidade agradecem a sua presença. E atenção, vem aí o segundo balaio julino da Ampara. É uma oportunidade de concorrer a grandes prêmios e ajudar a causa. Por apenas R$ 25,00 você concorre um terneiro R$ 1.600,00 no primeiro prêmio, um super balaio junino recheado de delícias e produtos coloniais, no terceiro prêmio R$ 700,00 e no quarto prêmio um leitão. O sorteio é dia 30 de julho ao vivo pela Rádio Imigrantes. Para adquirir seu número, você pode chamar no direct do Instagram @ampara_turvo ou procurar um dos membros da diretoria. Eu vou me despedindo por aqui. Daqui a pouco, Maurício Sasso, a partir das 16 horas, no Comitiva Sertaneja. Hoje aí, versão integral, né? A equipe da Imigrantes está lá em Criciúma, participando aí do trabalho da Acaerte, o congresso falando de eleições. Então, até as 16 você ouve muito flashback e depois Maurício Sasso vem capitaneando Comitiva Sertaneja.
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4: Você sabia?
5: Embora Isaac Newton seja mais conhecido por suas descobertas científicas, ele também tinha um interesse profundo pela teologia. Ele passou muito tempo estudando a Bíblia e escrevendo sobre religião, procurando entender os mistérios do universo, tanto no campo da física quanto na fé.
4: E essa informação, você já sabia?
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4: Temperatura em Turvo, 21 graus. 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
4: Agora são 15 horas e 59 minutos. 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
0: Temperatura.
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0: agora são 16 horas e 1 minuto. 16 e 1. Temperatura em Turvo 21 graus neste momento. Tempo instável com chuva em Turvo e região. Estamos chegando para mais uma edição da Comitiva Sertaneja. A comitiva desfila no seu rádio até às 19 horas nesta tarde abençoada de terça-feira, hoje dia 28 de julho. 19 horas, porque 19 horas tem Vanderlei Bordignon comunicando para você. No comitiva de hoje teremos as notas de variedades, direto da redação, a previsão do tempo, a oração da Ave Maria e muita música sertaneja no seu rádio. WhatsApp 988261042. Vamos formando juntos a trilha sonora da sua tarde aqui em 94,1 MHz, Imigrantes FM de Turvo, para todo o extremo sul catarinense, norte e nordeste do Rio Grande do Sul e também aonde quer que você esteja pela rede mundial de computadores, a internet, no site da Imigrantes e também no seu aplicativo de rádios favorito. Abrindo o primeiro bloco musical ao som de Rio Negro e Solimões. Imigrantes, boa tarde. É pra você.
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4: 16 horas e 13 minutos, 4:13. Temperatura em Turvo, 21 graus. Tempo com períodos de instabilidade. Vamos atualizando as participações que nos chegam por aqui. O Itamar disse que lá em Arananguá tá chovendo. Tá certo. Manda música para todos os ouvintes. Deseja a todos uma excelente semana, muita saúde e muita paz, né? Tá certo. Grande abraço para você, Itamar. Tudo de bom. Ouvinte assíduo da programação Imigrantes. Manda um abraço lá para Fabiana. Boa tarde, Fabiana. Tudo certo? Obrigado pelo carinho da sintonia, pelo carinho da audiência. 16 e 13. Leonardo e Eduardo Costa, Me Mata de Uma Vez. É o nome da música. Imigrantes, boa tarde.

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4: 16 horas e 30 minutos, você está ouvindo Imigrantes FM de Turvo, Santa Catarina. Aí nas férias do João Paulo Brognoli, hoje estaremos juntos até às 19 horas, aqui em 94,1 MHz.
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4: próprio. Manda um abraço lá pra Valquíria, tá lá curtindo a programação. Um abraço pra você, Valquíria, tudo de bom. Também temos aqui a participação da Irene, já vou ouvir o áudio e já atualizar. E também o Roberto, né? O Beto mandou um áudio ali, já vou ouvir teu áudio e já atualiza a participação. Um abraço, Beto. 16h31. Este próximo bloco inicia o som de Jorge Mateus e um pupurri.

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6: 16 horas e 44 minutos, comitiva sertaneja pra você. Temperatura em Turvo, em declínio, 20 graus nesta tarde de terça-feira, hoje dia 28 de julho. E vamos atualizando as participações aqui. A Irene tá mandando um abraço, mandando música para todos os ouvintes, também para todos nós aqui da rádio. Muito obrigado, Irene. E a canção que a Irene pediu, eu vou procurar aqui no nosso sistema, tá bom? A Morena Misteriosa. Vou procurar aqui, Irene. Um abraço pra você. Tudo de bom. O Beto lá do Caravaggio também está participando conosco. Ele pede a canção que a gente vai executar aí no próximo bloco do programa, né? Após a oração da Ave Maria. Mococa e Paraíso, Aquela Parede. Parece pra todos de Nova Veneza, todos de Caravaggio, que estão ouvindo a programação Imigrantes, também para todos os ouvintes, e que todos tenhamos uma ótima tarde para você também. Beto, tudo de bom! A Eliane, lá de Boa Vistinha, também está nos honrando com sua audiência e ela pede a canção Madri. Ofereci para todos os ouvintes, para nós aqui da rádio. Vamos ouvir, sim, a canção que a Eliane pediu.
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6: Na versão de Fernando de Sorocaba, Madrid. Imigrantes, boa tarde.

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3: 17 horas e 1 minuto. 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Nesta tarde abençoada de terça-feira, 28 de julho. 20 graus a temperatura em Turvo, estável. Lembrando que logo mais teremos todas as atualizações da previsão do tempo com a meteorologista Camila Cardoso. Manda um abraço lá para a Rosineia, está participando conosco, pede a canção do Rio Negro e Solimões, Chora Viola. Chora Violão, vou campear essa música. Um abraço, Rosineia, tudo de bom. Hoje também teremos as notas de variedades, direto da redação. Também teremos a oração da Ave Maria no seu rádio. João Bosco e Vinícius, abrindo mais um bloco musical.

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0: prática nórdica que resiste há mais de 1000 anos.
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3: Agora são 17 horas e 19 minutos, 17 e 19. Aqui, Imigrantes FM, mandar um abraço pro Paulo lá de Ermo, acompanhando a programação. Um abraço, Paulo, tudo de bom. Mandar um abraço aí pra Loi, pra companheira Loi, companheira de Lions. Um abraço pra ti, Loi, tudo de bom. Obrigado pelo carinho da audiência, da sintonia. Daqui a pouquinho teremos as notas de variedades para você. Também teremos direto da redação para você ficar bem informado. E também a previsão do tempo com a meteorologista Camila Cardoso. 20 graus é a temperatura atual em Turvo, Marília Mendonça.

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1: Temperatura.
2: Temperatura em Turvo, 20 graus. 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
2: Variedades, quarta edição. Participe da festa em honra a São Donato, Nossa Senhora da Glória, São José e Nossa Senhora do Bom Parto, no dia 2 de agosto, em Morro do Ermo, com a seguinte programação. Domingo, dia da festa, às 8 horas e 30 minutos, procissão motorizada saindo da residência de José Paulo dos Reis e Vanderleia Batista da Silva em Turvo. Isto às 8 horas e 30 minutos. Às 9 horas, 34ª Romaria de São Donato, saindo de Ermo até a Capela de Morro do Ermo. Às 8 horas e 30 minutos, procissão de Nossa Senhora da Glória saindo da residência dos festeiros Marco Rovares de Vargas e Rosa Maria Scarpari, em Vista Alegre, até a Capela de Morro do Ermo. Às 10 horas, missa celebrada pelo pároco Antônio Chemin e cantada pelo grupo de canto Nossa Senhora da Saúde, após consagração das crianças. Ao meio-dia, almoço com churrasco, saladas e bebidas em geral. Às 13 horas e 40 minutos, show de prêmios. Desde já, o CPC e a comunidade agradecem a sua presença. Participe da festa em honra a São Donato e São Francisco de Assis, dia 2 de agosto, em Poço Verde, Meleiro, com a seguinte programação. Às 10 horas, missa festiva animada pelo Ministério de Música Sagrada Família. Ao meio-dia, almoço com churrasco, maionese, aipim, saladas e bebidas em geral. Às 13 horas, tarde animada por DJ Fumaça. Haverá cama elástica para as crianças. Os festeiros, desde já, agradecem a presença de todos. Participe da festa em honra a São Roque, São Paulo e Nossa Senhora do Caravaggio, dia 9 de agosto, em Turvo Baixo Turvo, com a seguinte programação. Domingo, dia da festa. Às 10 horas, Santa Missa celebrada pelo pároco Frei Moisés. Ao meio-dia, almoço festivo com churrasco, saladas e bebidas em geral. Após o almoço, sorteio dos brindes surpresa. Às 13 horas, início da tarde esportiva com equipes convidadas. Teremos um delicioso café colonial durante a tarde. O Conselho de Pastoral da Comunidade e Festeiros agradecem desde já a presença e a colaboração de todos. Apoio Januário Peças e Sirimbel Imóveis. Variedades, quarta edição, aqui na Imigrantes FM.
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7: Agora são 17 horas e 46 minutos. É hora do Direto da Redação, aqui na Imigrantes FM.
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7: Previsão do tempo com a participação da meteorologista Camila Cardoso, que nos irá trazer as informações atualizadas. Olá, Camila, boa tarde.
8: Olá, você ouvinte aqui da Imigrantes. A expectativa do tempo para a próxima noite é uma noite que exige atenção. Afinal de contas, áreas de instabilidade que estão no Rio Grande do Sul devem migrar

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1: Temperatura.
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5: 6 horas, Ave Maria.

O medo não são poucas as situações em que ele dá o tom de nossa vida. O medo que limita, o medo que descobre a própria vida. Aqui, o medo é apresentado como oposto à fé. Não se trata, portanto, de um receio salutar e da preocupação prudente, pois até o medo, ao encontrar sua medida justa, reveste-se de virtude. Mas se trata do passo para trás de quem não tem forças para caminhar. Um caminho muitas vezes no escuro, tateando por uma trilha nem tão clara quanto gostaríamos. A opção em seguir um projeto de vida ou até algo mais abrangente que isso. A disposição em se fazer o que é certo, e isso por vezes exige tanto e não oferece de imediato nada em troca. O medo aparece como um vazio,

entre as mulheres, e bendito é o fruto do vosso ventre, Jesus. Santa Maria, Mãe de Deus, rogai por nós, pecadores, agora e na hora de nossa morte. Amém. Eis aqui a serva do Senhor. Faça-se em mim segundo a sua palavra. Ave Maria, cheia de graça, o Senhor é convosco. Bendita sois vós entre as mulheres, e bendito é o fruto do vosso ventre, Jesus. Santa Maria, Mãe de Deus, rogai por nós, pecadores, agora e na hora de nossa morte. Amém. E o Verbo se fez carne e habitou entre nós. Ave Maria, cheia de graça, o Senhor é convosco. Bendita sois vós entre as mulheres, e bendito é o fruto do vosso ventre, Jesus. Santa Maria, Mãe de Deus, rogai por nós, pecadores, agora e na hora de nossa morte. Amém. Rogai por nós, Santa Mãe de Deus, para que sejamos dignos das promessas de Cristo. Oremos. Infundi, Senhor, como vos pedimos em nossas almas a vossa graça, vós que pelo anúncio do anjo nos revelastes a encarnação de Jesus Cristo, vosso Filho. Por sua paixão e morte na cruz, sejamos conduzidos à glória da ressurreição. Por Cristo nosso Senhor. Amém.

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Agora são 18 horas e 11 minutos, 18 e 11. Seu início de noite aqui na Imigrantes, ao som do Comitiva Sertaneja.

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Agora são 18 horas e 37 minutos, 18h37. Manda um abraço lá pro Márcio, lá de Arananguá. Ele pede a canção com Tião Carreiro e Pardinho, Empreitada Perigosa. Vamos tocar sim esta canção. Um abraço para você, Márcio. Tudo de bom. 18h37, 19 graus a temperatura em Turvo neste momento. 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

Agora são 18 horas e 48 minutos. Daqui a pouquinho tem Vanderlei Bordignon comunicando pra você. Temos aqui o pedido do Valduir. Ele pede a canção As Três Namoradas, pra curtir, né? Pode ir lá do Bonner Gaivota e curtir a chuva, né? Porque não dá de fazer nada. Não tem como. Não tem o que fazer, tá bom? Tá certo. Um abraço pra você, Valduir. Vamos ouvir, sim, a canção que você pediu. Manda um abraço pro Clodoaldo também. Um abraço, Codo. Tudo de bom. Tá participando, tá interagindo conosco aqui. Também temos um áudio aqui do Paulo Roberto. Vamos ouvir na sequência, já atualizo. Mocoque Paraíso, aquela parede, atendendo a pedidos.

Agora são 18 horas e 56 minutos. Manda um abraço lá pro Shiro. Ah, ô Shiro, tudo certo? Azar, bicho, velho. Tá lá curtindo a programação Imigrantes. Ele pediu a canção do Teixeirinha. Vamos tocar sim Teixeirinha neste próximo bloco musical. Um grande abraço para você e para toda a equipe aí em Timbé do Sul. Na sequência vem aí Vanderlei Bordignon comunicando para você. Eu estarei de volta na programação Imigrantes amanhã com a segunda parte do Comitiva Sertaneja. Um grande abraço a todos, um beijo do Maurício Sassi e até amanhã. Valeu, tchau!

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2: Em Turvo, 19 horas e 1 minuto, informou o Patinha Supermercado.
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2: Tempo nublado com chuva em Turvo, informou a Cefarma.
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Aí na 94.1 FM, o melhor do sucesso para você que está ligado. Uma boa noite, um grande abraço. Muito obrigado pela sua sintonia. A você de todo o sul do Brasil, a você que se liga no som da 94.1 FM, Imigrantes Turvo Bela e Santa Catarina, um grande abraço. Estamos iniciando a segunda parte do Comitiva Sertaneja neste dia 28 de julho do ano 2026, terça-feira. Um grande abraço a você que está ligado, muito obrigado pela sua sintonia. O melhor do sucesso sertanejo até às 20 horas. Muita música, muita alegria para você que está ligado na Imigrantes. Um grande abraço. A Luciane do Arroio está pedindo música aqui para eu poder tocar aí para o esposo Venício, Gino e Geno. Agita aí, um grande abraço. A gente está mandando um grande abraço, Luciane, para você, para o seu esposo, para todo o pessoal e para o seu esposo Venício. Uma boa noite, muito obrigado pela sintonia. O Chiru também lá no Poço Camping, Poço do Caixão, restaurante ID, para o Edinho, também para toda a galera lá, muito obrigado pela audiência, para Naira, também para o Alexandre, para toda a galera aí, aquele abraço, aquele boa noite, muito obrigado pela sintonia. Em sua companhia aqui no microfone, Vanderlei Bordignon, popular neguinho, trazendo muita música, muito sucesso para você, um grande abraço. Vamos que vamos, de sucesso na 94.1.

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0: Em julho de 1518, uma mulher começou a dançar descontroladamente pelas ruas de Estraburgo. Em poucos dias, centenas se juntaram ao frenesi. Muitos dançaram até desmaiarem ou morrerem de exaustão. As autoridades chegaram a contratar músicos para controlar a epidemia. E isso só aumentou o caos. Até hoje, essa epidemia de dança segue inexplicável, entre teorias de histeria coletiva ou envenenamento por fungos no pão.
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aí pra você ligado na 94.1 FM, um grande abraço, uma boa tarde, muito obrigado pela sua, uma boa noite, melhor dizendo, muito obrigado pela sua sintonia. Boa noite pra você de Sombrio, São João do Sul, Santa Rosa do Sul, um grande abraço e todo o interior. Boa noite, Praia Grande, boa noite, Jacinto Machado e todo o interior. 19 horas e 17 minutinhos. Vamos mandando um alô pra toda a galera do Balneário Gaivotas. Olá! Aqui, vamos lá, o índio Valdoir, tá curtindo, boa noite Valdoir, grande abraço. Olá, neguinho, manda um sucesso aí com o trio Parada Dura e também para nós curtir aqui na Gaivota, para todo mundo, que para oferecer para todo o pessoal, para Camila Cardoso e também a todo o pessoal aí, previsão do tempo, ok, então, mandando um abraço para Camila Cardoso da Previsão do Tempo, e para todos os ouvintes, grande abraço índio para ti, para toda a galera aí, muito obrigado pela sintonia, maravilhoso domingo, para você, para maravilhosa terça-feira, melhor dizendo, para você e para toda a galera aí, vem o teu sucesso!

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Aí pra você ligado no 94.1 FM, também de Timbé do Sul. Boa noite, Timbé do Sul. Boa noite a todos os ouvintes e todas as comunidades do interior do município de Timbé do Sul. Boa noite, Meleiro. Um grande abraço, Morro Grande, a toda a galera de Morro Grande, Morro Chato. Boa noite, Morro Chato. Boa noite, Nova Veneza, Forquilhinha e também Maracajá. Uma boa noite a todo o pessoal do município de Araranguá e arredores da BR-101. Todo o pessoal do Sombrio a gente já frisou. E claro que não pode faltar um boa noite também ao vizinho município de Ermo. Boa noite, Ermo. Boa noite a todos os ouvintes de Ermo. A você que já está em casa, já está no aconchego do celular. Quem ainda está trabalhando, fazendo aquele serão, puxando um pouquinho mais para a noite de terça-feira. Um grande abraço. É, e o Avelino na cidade de Sombrio, curtindo a programação da Imigrantes 94.1 FM. Boa noite, Avelino, pra ti e pra toda a galera aí. Muito obrigado pela sintonia, que tu tenha uma maravilhosa noite de trabalho. Pro Laudelino Zavarese, ela aí lá no Paredão, um grande abraço pra toda a galera do Costão também, Pinheirinho do Meio, aquele abraço. Rio de Dentro, também toda a galera lá do Serra da Pedra, Morro da Queimada, Morro de Fátima. Da Lebra, toda a galera da Lebra, um grande abraço, boa noite. Também da Ponte Alta do Rio Aparecida, Morro do Meio, um grande abraço. Rodeio da Areia, Linha Acontece, Nova Esperança. Também todo o pessoal da Vila Nova, Vila Progresso, um grande abraço, boa noite. Vamos de sucesso na 94.1 e vamos cantando assim.

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É, e um grande abraço ao Ser Ligado no Imigrantes 94.1 FM. Muito obrigado pela sua sintonia para você de todo o Sul. Eu, Vanderlei Bordignon, vou encerrando a programação, vou deixando um grande abraço pro Adélio Zanelato, do loteamento do Laerte, que tá curtindo a programação, tá pedindo um sucesso, tá mandando para todo o pessoal do bairro São Luís e todos os ouvintes. A Isa, em Jacinto Machado, tá curtindo a programação, tá mandando um alô especial para toda a sua família e também para todos os ouvintes e pro pessoal aqui da rádio. Grande abraço, Isa, para ti, para toda a tua família, para todo o pessoal aí de Jacinto Machado. Que você tenha uma maravilhosa noite em companhia da 94.1 FM. Também o Adélio Zanelato. Adélio, uma maravilhosa noite para ti e para toda a tua família. Muito obrigado pela sintonia, um grande abraço. Eu vou trazendo o par dos bons tempos, Pardinho, para dar o pedido da Isa de Jacinto Machado. E para todos os ouvintes de Jacinto Machado e todo o interior também, um grande abraço. Eu vou ficando por aqui, mandando um alô, uma boa noite para você. Já já vem o programa Tempo de Amar, um programa da Igreja Nossa Senhora da Oração da cidade de Turo, para você pedir a sua bênção, para você participar, para você rezar, fazer as suas orações, o seu momento de fé cristã e também pedir a sua bênção aqui pelo 8826-1042 ou 3525-0321. Então vamos de sucesso na 94.

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4: Em Turvo, 20 horas e 2 minutos, informou o Joalheria Ótica Dolfo.
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4: Em Turvo, sou Medicina e Saúde, informa a temperatura em Turvo 19 graus.
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0: Louvado seja nosso Senhor Jesus Cristo, para sempre seja louvado. Boa noite, querida família de fé. Uma abençoada e iluminada noite de terça-feira a você que abre as portas do seu lar e do seu coração para caminhar conosco. Está no ar o seu, o nosso programa Tempo de Amar. Programa católico, um espaço preparado com muito carinho, oração e humildade que é reservado à paróquia Nossa Senhora da Oração aqui de Turvo. Que alegria enorme ter a sua companhia aqui pela Rádio Imigrantes. Das 8 às 9 da noite, este é o tempo totalmente dedicado a abastecer a nossa alma, renovar as nossas forças e sentir bem de perto o abraço de Deus. Não importa como foi o seu dia, se foi de lutas, de cansaço ou de vitórias. Saiba que você não está sozinho. Nós estamos juntos como uma só família em Cristo, reunidos sob o manto protetor de Nossa Senhora da Oração. Achegue-se, ajeite o seu rádio, convide a sua família, deixe a paz de Cristo entrar na sua casa nesta hora santa. Que este seja verdadeiramente o nosso tempo de amar a Deus, de amar ao próximo e de nos deixarmos ser amados pelo Pai. Seja muito bem-vindo, seja muito bem-vinda, que a graça do Senhor esteja com cada um de vocês. Vamos juntos iniciar a nossa noite de fé e oração. Em nome do Pai, do Filho e do Espírito Santo. Amém.
1: E para bem iniciarmos este momento, coloquemos tudo nas mãos do Senhor, pedindo a presença do Espírito Santo. E rezemos juntos: Vinde, Espírito Santo, enchei os corações dos vossos fiéis e acendei neles o fogo do vosso amor. Enviai o vosso Espírito e tudo será criado e renovareis a face da terra.
0: Oremos, ó Deus, que instruístes os corações dos vossos fiéis com a luz do Espírito Santo. Fazei que apreciemos retamente todas as coisas, segundo o mesmo Espírito, e gozemos sempre da sua consolação, por Cristo Senhor nosso. Amém. Amém.
1: Uma breve reflexão. O cristão, mesmo doente, torna o ambiente onde está mais alegre e gostoso de viver. Um prelúdio do céu. Certa vez, dois homens doentes estavam internados em um hospital, na enfermaria que ficava no quinto andar do prédio. Um deles ficava perto da janela e de vez em quando se sentava na cama. O outro ao lado não podia se movimentar nem se sentar. Vivia o tempo todo deitado. Certa vez, dois homens doentes estavam internados. Um deles ficava perto. O da janela contava para o colega o que via lá de fora. Senhoras com crianças andando na calçada, moças bonitas, crianças brincando na pracinha, patos nadando no lago, árvores, flores. O colega sorria e seus olhos brilhavam de contentamento e os dois riam de satisfação. Dias depois, o da janela recebeu alta e o outro foi transportado em uma cama para a parte da janela. Quando ele ficou melhor, sentou-se na cama, curioso para ver as belezas lá de fora. Mas teve uma surpresa. O que dava para ver da janela era apenas um enorme telhado velho e feio. Foi aí que ele entendeu que o colega inventava tudo aquilo para diverti-lo e lhe dar um pouco de conforto na dor. O cristão, mesmo doente, torna um ambiente onde está mais alegre e gostoso de se viver, um prelúdio do céu. Como é bom, como é agradável os irmãos viverem juntos e se amarem. Este é o Salmo e 33.
0: Oração das famílias e dos ouvintes. Senhor meu Deus, Pai de infinita bondade e misericórdia, é com o coração humilde e cheio de gratidão que me coloco diante da Tua presença nesta noite. Como leigo, como um simples irmão que também caminha e necessita da Tua graça. Venho ver, venho ser a voz para tantas outras vozes que nos escutam agora.
1: Olha, Senhor, para cada ouvinte que nos ouve neste momento. Tu conheces cada nome, cada história, as alegrias que trazem no peito e as dores que muitas vezes guardam no silêncio. Entra, Senhor, em cada lar. Leva a Tua paz àquela casa onde há preocupação, o Teu consolo onde há tristeza e a Tua luz onde há incertezas.
0: Pedimos bênçãos especiais para as nossas famílias. Guarda os nossos idosos, dá sabedoria aos pais, protege os nossos jovens e ilumina os passos das nossas crianças. Restaura os relacionamentos, renova o perdão entre os casais e faz das nossas casas verdadeiros santuários de amor, paciência e fé.
1: Com a intercessão humilde e materna de Nossa Senhora da Oração, padroeira da nossa amada paróquia de Turvo, entregamos todos os doentes, os desempregados e aqueles que hoje se sentem sós. Que eles sintam através dessas ondas da rádio o abraço caloroso da Tua Igreja.
0: Dai-nos, Senhor, a sabedoria de viver cada dia no Teu amor, a humildade para reconhecer nossas fraquezas e a coragem para sermos Teus testemunhos no amor. Tudo isso Te pedimos, confiantes no Teu amor de Pai, por Cristo nosso Senhor. Amém. Nossa Senhora da Oração, rogai por nós e por nossas famílias. Amém. Meus irmãos e minhas irmãs, a colheita é grande, mas os operários são poucos. Por isso, atendendo ao chamado do próprio Jesus, nós queremos agora abrir o nosso coração para pedir ao nosso Senhor que envie mais operários. Vamos rezar juntos pelas vocações, pelos nossos jovens, pelas nossas famílias, para que o Sim de Deus floresça em nossa comunidade. Rezemos com muita fé a oração vocacional.
1: Jesus, Mestre Divino, que chamastes os apóstolos a vos seguirem, continuai a passar pelos nossos caminhos, pelas nossas famílias, pelas nossas escolas, e continuai a repetir o convite a muitos dos nossos jovens. Dai coragem às pessoas convidadas, dai força para que vos sejam fiéis como apóstolos leigos, como sacerdotes, como religiosos e religiosas, para o bem do povo de Deus e de toda a humanidade. Amém.
0: Prepare seu coração, acalme a mente e abra a alma. Seja bem-vindo ao programa Tempo de Amar. E agora vamos de música. Álvaro e Daniel e o padre Mário Sartori, já não é mais pão e vinho.

0: Eis o nosso tudo e não nos falta nada. Amém.
1: Glória a Deus.
2: Obrigado, Jesus.
1: Obrigado, Senhor.
0: Obrigado, Senhor.
1: Eu te amo.
0: Nós te amamos, Jesus.
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Queridos ouvintes, principalmente aos pais e avós, as férias escolares chegaram. E aquele tempo tão esperado pelas nossas crianças para descansar, brincar e recarregar as energias. Mas no meio de tantas telas, celulares e jogos eletrônicos, fica a pergunta: como transformar esses dias num tempo de convivência de verdade, com presença, conversa e muito afeto? Pensando nisso, trazemos agora para o nosso Tempo de Amar um artigo muito especial e necessário para os nossos dias. Férias sem telas. O que fazer para criar memórias reais com os filhos? Acompanhe com a gente, abra o coração e venha descobrir como atitudes simples podem transformar essas férias em lembranças inesquecíveis, gravadas para sempre no coração de seus filhos.

0: valor das férias vai além do descanso, pois é um tempo para que as crianças vivam outras experiências e também pode ser um tempo de fortalecimento de vínculos. É aqui que o combate a telas, ou pelo menos que ela não seja o único recurso, deve ser feito. Muitos de nós temos a memória de um passeio de férias, um bolo quentinho, o abraço da avó, do vô, a ida no parque, na maioria das vezes, as memórias afetivas. Vem das experiências mais simples da vida. Para as crianças, isso é ainda mais importante, porque boa parte do desenvolvimento emocional, social e cognitivo acontece justamente nas experiências simples do dia a dia.
1: Menos telas, mais imaginação. Mas também convido você a refletir enquanto adulto e para com suas crianças, que a distração pela distração não nos conecta a nada. Uma vida de excessos nem permite que possamos brincar, explorar, conviver, se frustrar, criar soluções e até lidar com momentos de tédio fazem parte desse processo. E talvez esse seja um ponto importante. Hoje, muitos adultos têm dificuldade em tolerar o próprio tédio e também o tédio das crianças. Quando uma criança diz: "Estou sem fazer nada", nossa tendência é preencher esse vazio rapidamente e, neste sentido, a tela faz isso com muita eficiência. Porém, nem todo vazio precisa ser preenchido imediatamente. O tédio relacionado ao tempo, sem fazer nada, sem ter uma obrigação estruturada, tem uma função importante no desenvolvimento. É justamente nesses momentos que a imaginação começa a trabalhar, que a criatividade aparece e que a criança aprende a construir suas próprias formas de diversão. As telas, por outro lado, oferecem estímulos constantes, rápidos e intensos. Vídeos curtos, jogos dinâmicos e conteúdos que mudam o tempo todo fazem com que o cérebro se acostume a uma alta frequência de recompensa. E esse comportamento é condicionado, ou seja, quanto mais recompensa o jogo dá, mais estímulo libera e mais o comportamento de jogar se repete.
0: Regulando emoções fora do mundo virtual. Isso ajuda a entender por que muitas crianças ficam irritadas quando precisam desligar o celular ou sair de um jogo. Não se trata apenas de birra, mas muitas vezes é uma dificuldade real de sair de um ambiente altamente estimulante para voltar a um ritmo normal da vida. Estudos clínicos revelam uma real e importante relação entre o uso excessivo de telas e sintomas como irritabilidade, dificuldade de concentração, alteração no sono e baixa tolerância à frustração. Sabemos que a tecnologia não é um problema, mas sim um excesso e o lugar que ela ocupa na vida da criança.
1: Quando as telas se tornam a principal forma de lazer, de regulação emocional e de ocupação do tempo, outras experiências fundamentais acabam perdendo espaço. E a criança, em seu desenvolvimento, precisa de experiências concretas para que crie habilidades sociais. Ou seja, relaciona-se com outra, entender as emoções, agir com empatia, conversar, saber limites, participar de um ambiente, comunicar-se, ter boa capacidade de convivência, regular suas emoções presencialmente e não apenas com o clique que exclui o outro sem resolver pendências. Além disso, é necessário correr, brincar, errar, experimentar, conversar, movimentar-se e se relacionar com o ambiente.
0: Todas essas vivências juntas ajudam a organizar emoções, desenvolver autonomia e fortalecer a ambiente.

0: ambientes sociais. E aqui existe um ponto importante para os pais. Reduzir telas não significa apenas proibir. Na verdade, quando a estratégia é apenas tirar, sem oferecer alternativas, o conflito tende a aumentar. E qual o caminho mais saudável? Substituir um dia vazio e sem opções leva a criança a querer o que dá prazer imediato, ou seja, telas. Mas então, o que fazer? Qual a solução prática para tudo isso? Lembre-se de que você não precisa de algo caro e elaborado. Muitas vezes, atividades simples fazem uma grande diferença. Jogos em famílias, cozinhar juntos, brincar ao ar livre, fazer caminhadas, jogar bola, andar de bicicleta, desenhar, montar quebra-cabeças, criar histórias ou até participar das tarefas da casa de forma leve e divertida. Podem ser experiências muito ricas.
1: O exemplo começa nos pais. O mais importante não é a atividade em si, mas a qualidade da presença. Estar presente com o celular na mão também não resolve muita coisa. Não proíba seu filho de fazer algo que você mesmo faz com constância. E esse talvez seja um dos maiores desafios. Lembre-se que a criança aprende principalmente observando. Então, o convite para preparar as férias do seu filho passa também pela criatividade e pela necessidade de repensarmos nossa relação com as telas, com o tempo e com o que desejamos para a nossa vida. É na conversa, é no convívio que vamos percebendo o outro. Certamente, não serão os games jogados ou as séries assistidas que serão mais lembradas no futuro, mas as experiências afetivas, deixadas pela sua família na qualidade dada naquele tempo, e que será levada por toda a vida. É no passeio no parque, na partida de futebol, na visita à casa da avó e do vô, com um bolo quentinho, na pescaria e tantas outras coisas que poderíamos falar aqui e certamente levarão você a alguma memória. E da base oferecida aos pequenos que o ajudaremos nas próximas etapas e vivências emocionais de uma vida adulta mais saudável. Este artigo foi escrito por Elaine Ribeiro dos Santos, ela é psicóloga e colaboradora da comunidade Canção Nova. Agora vamos com os comunicados da paróquia de Turvo.
0: Amanhã, quarta-feira, Missa da Saúde às 15 horas na Igreja Matriz. Quinta-feira, às 15 horas, Missa no Cemitério de São José de Turvo. Às 18 horas, Missa no Seminário. E sexta-feira, Missa às 19 horas na Igreja Matriz. E sábado, às 19 horas, Missa na Igreja Matriz. E domingo, às 8 horas da manhã e às 19 horas na Igreja Matriz. Estes foram os comunicados da paróquia de Turvo.
1: Um recado importante ao acesso à Igreja Matriz. Aproveitamos também para fazer um lembrete importante a toda a comunidade sobre as missas na Igreja Matriz da paróquia Nossa Senhora da Oração aqui de Turvo. Devido às obras que estão acontecendo na praça, o acesso principal está temporariamente bloqueado. A entrada para a igreja está sendo feita exclusivamente pela lateral do lado da secretaria paroquial. Por isso, fica a nossa dica carinhosa. No sábado e no domingo, saia um pouquinho mais cedo de casa, para estacionar com calma e fazer o seu acesso com tranquilidade para as celebrações. Desde já, a nossa paróquia agradece do fundo do coração pela compreensão e a colaboração de todos. Estes foram os comunicados da paróquia de Turvo. E participe conosco pelo telefone, deixe aqui o seu pedido de oração. Nós queremos colocar seu pedido nos braços de Jesus nesta noite. Para Ele, o transforme em coragem e paz. Por isso, fazemos um convite muito especial agora a você. Reúna a sua família, chame quem está aí no seu lado, na sala, na cozinha ou no quarto, e se for possível, acenda uma velinha diante de uma imagem de Nossa Senhora. Deixe que essa luz física simbolize a luz de Cristo que quer iluminar a sua casa e a sua vida. Prepare seu coração, reúna os seus amores, que no próximo bloco a palavra de Deus vai ecoar no seu lar. Voltamos em instantes com o Santo Evangelho do dia, que é de Mateus, capítulo 13, versículos de 36 a 43. Então você pode acender a sua velinha, reunindo a sua família, que logo em seguida iremos ler e refletir o Evangelho de hoje. Você pode ir procurando na sua Bíblia, que é de Mateus, capítulo 13, versículos de 36 a 43. Este é o seu tempo de amar. E agora vamos de música, Minha Essência, com Tiago Brado.

Boa noite, aqui é o Vinícius América, do Balneário Rua de Cima. Eu queria pedir uma oração para minha esposa, Luciana, e para minha sogra, Dona Júlia, para minha toda a família, e pela minha família lá do Mileiro, se for possível. E muito obrigado.

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2: Minuto do Agro, uma produção do Sistema CNA Senar.
3: O Sistema CNA Faesc alerta os produtores rurais sobre a prorrogação para janeiro de 2027 do prazo para a obrigatoriedade de inscrição no CNPJ. Apesar de ser um CNPJ, produtores enquadrados como pessoa física serão inscritos automaticamente no cadastro para emitir documentos fiscais. A exigência foi prorrogada pela Receita Federal e pelo Comitê Gestor do Imposto sobre Bens e Serviços. O novo prazo traz segurança e previsibilidade para que produtores com receita anual igual ou inferior a R$ 3.600.000 reais se adaptem às exigências. O produtor pessoa física precisará ter CNPJ para emitir documento fiscal no novo modelo do IBS e da CBS. Minuto do Agro, uma produção do sistema CNA, Faesc, Senar e sindicatos rurais.

0: Estamos de volta com o Seu Tempo de Amar e com a nossa velinha acesa, com a família reunida e com o coração aberto, nos inclinamos agora diante da Palavra de Deus. Silencie o seu coração, sinta a presença de Jesus aí no seu lar. Acompanhe conosco então o Evangelho de hoje, que é do evangelista Mateus, capítulo 13, versículos de 36 a 43. Ouçamos.
1: Naquele tempo, Jesus deixou as multidões e foi para casa. Seus discípulos aproximaram-se dele e disseram: Explica-nos a parábola do joio. Jesus respondeu: Aquele que semeia a boa semente é o Filho do Homem. O campo é o mundo. A boa semente são os que pertencem ao reino. O joio são os que pertencem ao maligno. O inimigo que semeou o joio é o diabo. A colheita é o fim dos tempos. Os ceifadores são os anjos. Como o joio é recolhido e queimado ao fogo, assim também acontecerá no fim dos tempos. O Filho do Homem enviará os seus anjos, eles retirarão do seu reino todos os que fazem outros pecar e os que praticam o mal, e depois os lançarão na fornalha de fogo. Ali haverá choro e ranger de dentes. Então os justos brilharão como o sol no reino de seu Pai. Quem tem ouvidos, ouça. Palavra da salvação.
0: Glória a vós, Senhor. O campo é o mundo. O bom trigo são os que pertencem ao reino. O joio são os que pertencem ao inimigo. A planta que Jesus chama de joio se parece com o trigo em seus primeiros estágios. Crescem juntas no mesmo campo, sob o mesmo sol, bebem da mesma chuva. Aos olhos humanos é difícil distinguir. Mas o tempo revela a diferença. O joio não produz fruto. O trigo, sim. Essa imagem, a distinção entre a aparência e a essência, entre quem vive pela verdade do Evangelho e quem vive apenas de forma superficial. Rezemos juntos. Senhor, Tu vês o que ninguém vê. Tu conheces as intenções que movem meus atos, meus desejos, que habitam meu silêncio. Ensina-me a crescer na virtude, a amanhecer na caridade, a buscar o bem por amor a Ti, não por orgulho ou aparência, que eu aceita o tempo da Tua graça, que eu seja paciente comigo mesmo e perseverante no caminho do bem. Entrego a Ti tudo e que você me ajude a me tornar mais e mais segundo a Tua presença. Amém.
1: Nossa Senhora da Oração, rogai por nós e pelas nossas famílias. Amém. E agora, meu irmão e minha irmã, o programa é de vocês. Continue mandando o seu alô, o seu abraço, o seu pedido de oração pelo WhatsApp da nossa Rádio Imigrantes. Fique ligadinho, mande a sua mensagem, porque no próximo bloco é hora de todos os pedidos que estão sendo enviados. Continue com a gente, porque agora é tempo de amar. E que bênção maravilhosa! Amanhã todos esses pedidos que vocês estão enviando aqui no WhatsApp da Rádio Imigrantes estarão aos pés do Santíssimo Sacramento, lá na nossa Igreja Matriz, Nossa Senhora da Oração. Que presente lindo para a sua vida e para a sua casa. Então não perca tempo, deixe seu nome e sua intenção no WhatsApp 48 988 26 1042. E agora vamos de música, Sopra em Nós, da irmã Ana Paula.

0: E é hora de acolher com todo carinho as mensagens, os pedidos de oração e os alôs que você, nosso querido ouvinte, enviou para nós pelo WhatsApp da Rádio Imigrantes. Então vamos lá, Neguinho, por favor, com você.
1: Boa noite, Eliseu. Boa noite a todos os ouvintes do programa Tempo de Mar. Só antes de a gente começar a fazer os pedidos, a gente também vai mandando já uma bênção para a pessoa que ligou e nós não conseguimos atender. Pessoal, assim, ó, é que à noite e durante as certas programações do final de semana, quando a gente está no ar, ou o pessoal aqui que está fazendo o programa está no ar, a gente não tem como atender o telefone fixo. Então, se a pessoa puder tentar lembrar de ligar na hora da música e na hora do intervalo comercial, porque o nosso objetivo é atender todo mundo. Uma boa noite a você, então. A Joeci de Linha Acontece está ligada. Pede uma bênção para ela e para toda a sua família.
2: Olá, Joeci. Tudo bem? Que bom tê-la aqui com a gente no nosso programa Tempo de Amar. Com certeza que as bênçãos de Nossa Senhora da Oração interceda por você e por toda a sua família.
1: O seu Domício, aqui no centro da cidade de Turvo, está sintonizado, está ligado e está pedindo uma bênção para ele e para sua esposa Maria.
0: Boa noite, seu Domício, aqui do centro de Turvo, sempre com o radinho ligado, escutando o nosso programa Tempo de Amar, todas as terça-feiras. Então, seu Domício, pedimos a Nossa Senhora da Oração que interceda por você e por sua esposa, a Dona Maria.
1: O Venício Américo do Balneário Arroio do Silva está ligado na programação, está pedindo uma oração para sua esposa, Luciane, e também para a sogra dele, a Júlia, e para todo o pessoal do Arroio e do Meleiro.
2: Olá, Vinícius, que bom tê-lo aqui com a gente. Com certeza que as bênçãos de Nossa Senhora da Oração interceda por você, por sua esposa Luciana, por sua sogra Júlia, né? E toda a sua família da comunidade de Meleiro e também do Arroio do Silva. Muito obrigado pela audiência e sempre fique com a gente aqui no Tempo de Amar.
1: O Adélio Zanelato, do loteamento do Laerte, está na audiência da programação. Pede uma benção para ele, para toda a família, para todos os moradores do bairro São Luís e também do loteamento do Laerte.
0: Boa noite, seu Adélio Zanelato, também sempre com o radinho ligado, escutando o programa Tempo de Amar. Então, seu Adélio, pedimos a intercessão de Nossa Senhora da Oração, a nossa padroeira, que derrame muitas graças e bênçãos ao senhor, seu Adélio, à sua família e todos da comunidade de São Luís Turvo.
1: A Joeci, no bairro Santo Augusto, em Criciúma, ligada na programação, pede uma benção para ela e para toda a sua família.
2: Olá, Joeci, lá de Santa Augusta, né?
1: Isso,
2: que Criciúma. Bom tê-la aqui com a gente, né, no nosso Tempo de Amar. Esse programa é feito para vocês e que as ondas da Rádio Imigrante cheguem até aí, na comunidade também de Criciúma. Que bom que Nossa Senhora da Oração cubra com seu manto sagrado as suas atividades, seus afazeres e toda a sua família, e sempre fiquei com a gente no Tempo de Amar.
1: A Rosane Bardini está na audiência da programação, pede uma bênção para todos que estão na audiência, em especial para os netos Arthur, Benjamin e também todo o pessoal do loteamento Carlesse.
0: Boa noite, Rosane Bardini, que bom, né? Pedindo oração para a senhora, para todos os nossos ouvintes e também para os seus netos, o Arthur e o Benjamin, lá do bairro...
1: Do loteamento Carlesse.
0: Loteamento Carlesse. Então, dona Rosane, muito obrigado pela audiência e sinta-se abençoada por Deus.
1: A Lúcia está na audiência da programação, pede uma bênção para ela, para toda a família e também para todos os ouvintes.
2: Olá, Lúcia, que bom tê-la aqui com a gente. Com certeza que as bênçãos de Deus e a intercessão de Nossa Senhora, né, cubra com seu manto sagrado, Nossa Senhora da Oração, toda a sua família e todos os ouvintes do nosso Tempo de Amar.
1: A Isaura da Rocinha pede uma bênção para toda a família dela, para toda a comunidade da Rocinha e também do município de Timbé do Sul.
0: Boa noite, dona Isaura, uma grande ouvinte nossa do programa Tempo de Amar, lá da comunidade de Rocinha, Timbé do Sul. Então, pedimos a Nossa Senhora da Oração que interceda pela senhora, dona Isaura, e por todos aí da comunidade Rocinha, Timbé do Sul.
1: O Neno Tomazino Murchato, sempre ligado na programação da Imigrantes, manda um alô, um aceno aqui pra gente, pede uma benção, ó, tô aqui em casa, curtindo a chuva, e também peço uma benção aí do programa Tempo de Amar para todos os ouvintes e também para mim.
2: Olá, Neno, que bom tê-lo aqui com a gente, com certeza. Chove lá fora, mas o nosso coraçãozinho e o nosso programa aqui preparado com carinho para os ouvintes do Tempo de Amar. É um programa preparado com oração, com bênção e com a proteção de Nossa Senhora da Oração e as bênçãos de Nosso Senhor Jesus Cristo. Continue sempre com a gente.
1: Esses eram os pedidos de bênção para hoje, dia 28, terça-feira, do programa Tempo de Amar.
2: Eu quero deixar registrado todos os avós no último dia, domingo, né? A gente que falou aqui sobre os avós, sobre as férias, os avós que tanto se dedicam a cuidar dos seus netos, seus exemplos. Também deixo registrados os avós do Emanuel, que ele tem dois avós maravilhosos, o Iep e a Maria José, e a avó Salete, o Vovardo, lá de Santa Rosa do Sul. Obrigado a eles por todo o exemplo e carinho que tem para com o Emanuel e para com a gente. Também deixar registrado aqui o José Luiz da Silva, da comunidade Timbé do Sul, que diz que escuta o nosso programa, não manda recado, mas a gente manda uma bênção para ele, para sua esposa Isabel e para sua filha Danúbia, lá do Timbé do Sul. Muito obrigado por estar com a gente e por estar no Tempo de Amar.
0: Certo, obrigado, Neguinho. Estamos chegando ao final do nosso programa Tempo de Amar. Lembremos sempre, o amor não é apenas um sentimento. É uma escolha diária que se cultiva nos pequenos gestos, na paciência dentro de casa e na oração feita em família. Agradecemos do fundo do coração pela sua companhia tão carinhosa, que a paz de Cristo reine em seus corações e que Nossa Senhora da Oração proteja e abençoe sua semana e toda a sua família. Tenha todos uma noite de descanso abençoada e uma santa semana. Fiquem na paz do Senhor e até a próxima terça-feira.
2: Obrigado a todos que ficaram com a gente. Obrigado, Neguinho. Obrigado a todos os ouvintes. Até a próxima terça-feira no nosso Tempo de Amar.

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7: Olá, boa noite.
8: Boa noite para você que nos acompanha em todo o país.
7: Terça-feira, 28 de julho de 2026.
8: Vamos aos destaques na Voz do Brasil.
7: Saúde e bets.
8: Campanha orienta sobre riscos das apostas online e atendimento em saúde mental no SUS.
7: Em entrevista, Marcelo Quimatti, do Ministério da Saúde, comenta sobre o impacto das bets e o apoio para quem quer parar de jogar.
9: Uma incidência muito maior de transtornos de humor, como transtornos depressivos, transtornos de ansiedade, entre pessoas que jogam e principalmente aquelas que desenvolvem algum tipo de jogo patológico. E se trata de fato de um fenômeno novo que ele tem que ter uma atenção no campo da saúde mental.
8: Tecnologia na palma da mão. Mais de 177 milhões de pessoas usam o GovBR.
7: Hoje vamos falar sobre os níveis da conta e como ter mais segurança e acesso a todos os serviços. Carlos Oliveira.
10: Aumentar o nível da conta GovBR amplia a segurança e a quantidade de serviços que podem ser acessados na plataforma.
8: Do campo ao laboratório, cientistas da Amazônia sequenciaram pela primeira vez o genoma do açaí.
7: A descoberta abre caminho para melhorar a produtividade, garantir mais resistência, além da geração de novos produtos. Gabriela Noronha.
11: O trabalho é resultado de uma parceria entre a Embrapa e pesquisadores da Universidade Federal do Pará.
8: Hoje, na apresentação da Voz do Brasil, eu, Luciana Vasconcelos e Luciano Seixas.
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8: O Brasil apresentou o pedido formal de consulta aos Estados Unidos no sistema de solução de controvérsias na Organização Mundial do Comércio, a OMC.
7: A iniciativa do Ministério das Relações Exteriores contesta o aumento das tarifas imposto pelo governo norte-americano sobre as exportações brasileiras.
8: O Brasil questiona a tarifa adicional de 25% aplicada a produtos brasileiros e a taxação de 12,5% a um grupo de 60 países.
7: O pedido considera que as medidas norte-americanas são injustificadas e incompatíveis com obrigações dos Estados Unidos.
8: E está amparado no Acordo Geral sobre Tarifas e Comércio do Entendimento Relativo às Normas e Procedimentos sobre Solução de Controvérsias da OMC.
7: A solicitação é a primeira etapa para tentar um acordo direto entre os países junto ao órgão internacional.
8: E Brasil e Coreia participaram hoje em São Paulo de um fórum empresarial.
7: Promovido pela Apex, a Agência Brasileira de Promoção das Exportações e Atração de Investimentos, o encontro ocorreu no contexto da visita oficial do presidente sul-coreano Lee Jae-in.